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0: Music Pop trazendo só as melhores músicas atuais pra você, lançamentos, top 10 da Billboard e muito mais. Segura aí que eu vou para um rápido intervalo e já volto.
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1: Agora, Bia, e vocês vão indo nessa. Obrigada pela companhia, obrigada pela sua audiência, viu? Um ótimo final de semana pra vocês. Segundona, tamo na área. Beijão, fica com Deus, aquele abraço. Tchau, tchau.
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2: E é final de semana, meu povo! E aí, tudo certinho? Eu sou Kleber Salles e vamos juntos com mais uma edição do Pagodaço nesse fim de semana. Pra você que nos acompanha, seja muito bem-vindo, hein? Tá em casa, então dá pra dançar, dá pra mexer o esqueleto. Tá no trabalho? Pois é, né? Se você conseguir, né, dançar mesmo em pensamento, sambando aí, se não tiver nenhum impedimento. Então bora lá, vamos animar, né? Vamos curtir mais uma edição do Pagodaço juntos aqui, já pra entrar no clima do fim de semana. Ah, quem tá fazendo aquele churrascão agora também, vai curtir de boa o nosso Pagodaço, porque vem chegando muito som pra você. O pagode anos 90, o pagode do momento, né? O samba que todo mundo gosta, pra você que tem samba no pé, o Pagodaço é o lugar certo. Aumenta aí o volume, vamos conferir a primeirinha de hoje.
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0: então. Galera, todo show que a gente faz tem uma música que a gente gosta de cantar ela uma, duas, três, quatro vezes no show. E eu queria saber se vocês autorizam a gente cantar Complicado mais uma vez. A gente pode cantar Complicado mais uma vez? Então eu queria pedir a todos vocês que cantassem bem alto, bem alto, bem alto, pra gente fazer esse vídeo rodar o Brasil amanhã, pode ser? Posso contar com vocês? Vamos nessa então? Complicado.
1: Lodacado! Vamos cantar.

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1: E aí, tá curtindo bastante? Tá curtindo o nosso pagodaço? Tá requebrando, mexendo o esqueleto? Ó, uma parada rapidinha só pra você tomar uma aguinha, mas eu volto já já com mais músicas. Não sai daí.
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3: Oi, gente, muito prazer. A partir de agora tem o Super 10. As 10 mais tocadas da programação. Aumenta o som e vem com a gente. Vai ser bom demais passar uma horinha com você. O Super 10 está no ar.
2: Décima posição.

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0: Não saia da sintonia. O Super 10 volta já. 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
3: Oi, gente, estamos de volta com Super 10. Aumenta o som e confira mais uma super sequência.
2: Sexta posição.

0: duas vezes em brasa, fazendo aquelas paradas.
1: Façam muito barulho pro De Propósito aí.
0: É o Beijo em Brasa, senhoras e senhores, Brasil.
1: É disso que eu tô falando.
2: Terceira posição.

0: Com essas, encerramos mais uma edição do Super 10. Voltaremos no próximo programa com mais pra você. Beijos, juízo e até a próxima.
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2: Muito bem, a partir de agora está no ar o Jornal Rádio News. Informação em primeiro lugar. Brasil e o mundo passam aqui na sua rádio favorita. Sejam bem-vindos.
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3: Previsão do tempo para sexta-feira, 3 de julho de 2026. Região Centro-Oeste. Em Brasília, previsão de

0: Céu com nuvens na manhã desta sexta-feira e à tarde o tempo abre. Os termômetros na capital federal marcam mínima de 14 e máxima de 26 graus. A umidade relativa do ar gira em torno de 90 a 40%. Apiacás, em Mato Grosso, comemora aniversário com muitas nuvens no céu pela manhã. À tarde o tempo abre. Temperatura mínima de 21 e máxima de 35. 7 graus. A umidade relativa do ar vai de 70 a 20%. Região Nordeste. Maceió, em Alagoas, amanhece com céu nublado nesta sexta-feira. Tem previsão de chuvisco à tarde. Temperatura mínima 23, máxima 27 graus nas horas mais quentes do dia. A umidade do ar é de 100 a 60%. Natal, no Rio Grande do Norte, tem céu nublado com chuva à tarde. Temperatura mínima de 22 e a máxima de 28 graus. A umidade relativa do ar é de 100 a 65%. Região Norte, em Boa Vista, Roraima, previsão de céu encoberto com possibilidade de chuva isolada. Temperatura mínima 26, máxima 32 graus. A umidade do ar é de 100 a 75%. Em Brasiléia, no Acre, o dia de aniversário começa com muitas nuvens e possibilidade de chuva isolada. À tarde, céu claro, com temperatura mínima de 20 e máxima de 31 graus. Umidade do ar varia de 80 a 35%. Região Sudeste. Em São Paulo, capital, sexta-feira com céu nublado, podendo chuviscar à noite. Os termômetros registram mínima de 10 e máxima de 16 graus. Umidade relativa do ar vai de 100 a 60%. Ubá, em Minas Gerais, canta parabéns com previsão de céu claro. Temperatura mínima 15 graus, a máxima 31. Umidade relativa do ar é de 100 a 30%. Região Sul. Curitiba, no Paraná, amanhece com céu nublado à tarde, tempo claro, com os termômetros registrando mínima de 18 e máxima de 28 graus. A umidade relativa do ar fica entre 80 e 30%. Florianópolis, em Santa Catarina, tem céu com muitas nuvens e possibilidade de chuva isolada. Termômetros registrando mínima de 11 e máxima de 16 graus. A umidade relativa do ar oscila entre 90 e 50%. Você ouviu a previsão do tempo para sexta-feira, 3 de julho de 2026, com informações do IBGE Cidades e do Instituto Nacional de Meteorologia, INMET.
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2: Esta semana, o governo federal sancionou a lei que cria a Rota Turística das Cidades Coloniais Alagoanas. O circuito abriga 7 cidades com patrimônios arquitetônicos tombados pelo IPHAN. Com o reconhecimento, é possível destinar recursos de programas oficiais da União para estruturar e promover o turismo histórico, de natureza e de aventura nesta região do estado de Alagoas, além de valorizar a preservação da história e da diversidade cultural do Nordeste. O roteiro de cidades coloniais alagoanas é formado pelos municípios de Marechal Deodoro, Penedo, Piranhas, Delmiro Gouveia, União dos Palmares, Porto Calvo e Água Branca, além de casarões, ruas com paralelepípedos originais, prédios e igrejas do período colonial dos séculos XVI e XVII, o conjunto arquitetônico das 7 cidades remete a importantes momentos da história do Brasil em várias searas. Entre eles, Marechal Deodoro foi a primeira capital de Alagoas, Piranhas teve papel estratégico na navegação do Rio São Francisco durante os períodos imperial e republicano, Jadelmiro Gouveia recebeu a primeira usina hidrelétrica da região Nordeste em 1913, enquanto União dos Palmares abriga a Serra da Barriga, local associado ao Quilombo dos Palmares e à resistência negra durante o Brasil Colônia. entre outros pontos turísticos históricos.

0: Os da Rota estão a Igreja de Nossa Senhora da Corrente, o Complexo Conventual Franciscano de Santa Maria Madalena, o Museu do Sertão, o Teatro 7 de Setembro e as ruínas de Engenho de Açúcar da cidade de Porto Calvo.
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2: Enquanto o Senado discutia PEC 6 por 1,

0: O menosprezo, a discriminação ou a aversão às mulheres se torna crime inafiançável e imprescritível. Isso se a proposta for aprovada, porque o que foi aprovado neste primeiro momento foi apenas o requerimento de urgência, o que dá direito ao projeto ir direto a plenário, sem passar por comissões. E a ideia é votar logo. Essa é uma das prioridades na casa. Na pauta também da Câmara, uma proposta que criminaliza o uso de fotos, vídeos e áudios com inteligência artificial para praticar violência contra a mulher. E um outro projeto que já teve o requerimento de urgência aprovado também nesta quarta-feira, que reduz a área de proteção ambiental da baleia franca no estado de Santa Catarina. É o projeto da deputada Júlia Zanatta, do PL. A favor, ela diz que é preciso reduzir a área de conservação, porque essa conservação impede a regularização fundiária das pessoas de baixa renda que moram no local. Vai ser uma redução de mais de 30 mil hectares. O ICMBio, que é o Instituto Chico Mendes de Conservação, é contra. Fala da relevância do local não só para o patrimônio ambiental brasileiro, como para as populações que vivem e trabalham na região. Essa área foi criada no ano 2000 para proteger a baleia franca, que é ameaçada de extinção, e também todo o sistema costeiro, as dunas, as lagoas, as restingas e outros animais, enfim, toda a fauna e flora da região.
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2: A falta de CPF cadastrado como chave Pix pode levar cerca de 500 mil contribuintes a não receber a chamada restituição cashback do imposto de renda. Essas pessoas correspondem a 13% de 4 milhões que têm direito ao pagamento, informou nesta quinta-feira a Receita Federal. O cashback beneficia contribuintes que não estavam obrigados a fazer a declaração no ano passado, mas que tiveram algum recolhimento na fonte em 2024. Essas pessoas vão receber até R$ 1.000 no dia 15 de julho. A consulta será aberta no dia 8, próxima quarta-feira. De acordo com o auditor fiscal José Carlos da Fonseca, responsável pelo programa do Imposto de Renda, a obrigatoriedade do Pix CPF serve para dar segurança neste que é um projeto piloto.
3: Porque, por exemplo, se eu não tenho as informações, se ele nunca declarou, como é que eu vou descobrir em que conta a gente vai pagar ele? Então, o que a gente fez foi, desses aqui, que é o nosso universo de pessoas, quantos desses aqui têm chave Pix? Não, para esses eu vou pagar, para os outros eu não tenho. É um risco muito grande eu fazer um crédito em uma conta que não é dele. O da chave Pix eu sei que é dele, CPF dele, chave Pix CPF, já vai para conta.
2: Segundo o auditor fiscal, a continuidade da restituição do cashback para os próximos anos ainda não está confirmada.
3: Nós estamos fazendo um piloto que, se der tudo certo, é capaz de ter continuidade. Então, a gente está verificando, fazendo as análises para ver se esse programa continua ou não.
2: Ainda nesta quinta, a Receita Federal lançou um painel online e público com dados sobre contribuintes que entregaram a declaração do imposto de renda. A ferramenta reúne dados de idade, média de rendimento, dependentes, profissão, estados e municípios. O objetivo é dar mais transparência e ampliar o acesso a pesquisadores, imprensa, gestores públicos e cidadãos, o que pode ajudar em pesquisas e na formulação de políticas públicas. Como existe uma preocupação com o sigilo, não há informações individualizadas nem nomes no painel.
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4: Salvador, na Bahia, passa a ser simbolicamente a capital do Brasil. A medida, sancionada pelo presidente Luiz Inácio Lula da Silva, homenageia a data que consolidou a independência do país, ocorrida em 1823 com a retirada das tropas portuguesas da capital baiana. A lei prevê a transferência simbólica das atividades institucionais e governamentais dos poderes executivo, legislativo e judiciário da União para a capital baiana, incluindo atos oficiais e simbólicos. No entanto, as atividades essenciais e ininterruptas em Brasília serão mantidas. Esta iniciativa busca reconhecer nacionalmente a importância histórica do 2 de julho, considerado por muitos historiadores o verdadeiro marco da consolidação da independência do Brasil. A data é tradicionalmente celebrada pelos baianos com desfiles cívicos e manifestações populares.
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4: O governo brasileiro contestou a proposta de tarifaço de 25% contra produtos do Brasil, sugerida pelo representante comercial dos Estados Unidos. Em documento enviado aos Estados Unidos, o Itamaraty destacou que a medida prejudicaria as próprias empresas norte-americanas, impondo custos reais à economia dos Estados Unidos. O ministro das Relações Exteriores, Mauro Vieira, assinou o documento de 29 páginas, que também defende

0: defende o PIX, rebatendo argumentos do STF de que o mecanismo discriminaria empresas dos Estados Unidos. O governo brasileiro avalia que a ameaça do tarifaço foi politizada, visando as eleições de outubro no Brasil. O ministro do Desenvolvimento, Indústria, Comércio e Serviços, Márcio Elias Rosa, afirmou que o Brasil corre contra o tempo e insistirá na negociação para evitar a taxação extra. Ele reiterou a orientação do presidente Lula de nunca abandonar a mesa de negociação.
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2: Depois do intervalo, tem mais Jornal Rádio News. Fique na sintonia.
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4: Estamos de volta e agora vamos falar de esporte aqui no Jornal Rádio News.
5: E a seleção dos Estados Unidos é mais forte nessa Copa do Mundo do que a Inglaterra e Bélgica, pela circunstância de jogar em casa, avaliou Juca Kfouri no Posse de Bola do canal UOL. Para Juca, a seleção norte-americana é uma das principais surpresas do torneio e vem jogando um futebol envolvente diante de seu torcedor. A seleção da casa, que venceu a Bósnia por 2-0, enfrenta a Bélgica, que conseguiu uma virada épica sobre Senegal nas oitavas.
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5: E o ex-Botafogo ídolo japonês Keisuke Honda se ofereceu para assumir o comando técnico da seleção do Japão após a eliminação para o Brasil na segunda fase da Copa do Mundo. O japonês fez uma publicação em sua conta no X, onde comentou rumores de renovação do atual técnico e avisa: se eu perder a Copa da Ásia, podem me demitir. Enquanto se oferece para treinar o Japão, Honda ainda está em atividade como jogador. Honda somou 98 jogos pela seleção japonesa entre 2008 e 2009.

0: 2018. Ele disputou as Copas do Mundo de 2010, 2014 e 2018.
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0: E a França tem 13 gols marcados na Copa do Mundo, sendo que só dois deles não têm o carimbo de algum membro do trio ofensivo formado por Mbappé, Dembélé e Olise. Juntos, eles alcançaram uma marca que Ronaldinho, Ronaldo e Rivaldo conseguiram no título do Brasil em 2002. Mbappé, Dembélé e Olise formam o segundo trio onde cada um tem 5 ou mais participações em gols em uma mesma Copa neste século. Outro foi justamente o formado pelos brasileiros. Mbappé é quem lidera o trio francês, com 6 gols e 2 assistências até aqui.
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2: Quase 1.500 celulares foram apreendidos em presídios desde maio, em operações ligadas ao programa Brasil contra o Crime Organizado. De acordo com o Ministério da Justiça e Segurança Pública, 4.700 celas foram revistadas em 137 unidades prisionais. As ações fazem parte do eixo do programa que busca elevar ao padrão de segurança máxima os presídios estaduais que abrigam lideranças de facções criminosas. Nessa linha, foram doados 25 aparelhos de raio-x para vistoria nas entradas dos presídios, 13 para o Rio de Janeiro, 9 para o Ceará e 3 para Pernambuco. O balanço do Ministério também indica que quase 19 mil pessoas já foram presas e o prejuízo às organizações criminosas ultrapassou 3 bilhões de reais. Os índices de criminalidade também caíram. Na comparação entre maio deste ano e o mesmo mês do ano passado, os homicídios recuaram 17,5% e os latrocínios 14%. O roubo de cargas caiu quase um terço no período, enquanto o roubo de veículos recuou 26,5%.
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3: As inscrições para o FIES começam no dia 14 de julho. O edital com as datas já está publicado. Começam, portanto, dia 14 e vão até o dia 17, são de graça e podem ser feitas lá no Portal Único do MEC. Lembrando que o FIES é o Fundo de Financiamento Estudantil, o programa que financia cursos de graduação em instituições privadas. São cerca de 112 mil vagas, isso somadas às edições do primeiro e do segundo semestre. E quem é que tem direito, hein? Quem participou do Enem, que é o Exame Nacional do Ensino Médio, a partir de 2010, fez mais de 450 pontos nas provas e não zerou a redação. O FIES também leva em conta o critério de renda. É preciso ter renda bruta familiar mensal de até 3 salários mínimos por pessoa, sendo que metade das vagas vai para o FIES social, que é quando o candidato é inscrito no Cade Único e tem renda familiar mensal de até 0,5 salário mínimo por pessoa. O resultado da pré-seleção sai no dia 30. Quem não for selecionado entra para a lista de espera. E todas as informações estão lá no site, no acessounico.mec.gov.br.
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4: O Irã reforçou a segurança e advertiu os Estados Unidos e Israel contra qualquer ataque ao país, enquanto se prepara para o funeral de Estado do líder supremo, Ayatollah Ali Khamenei. Khamenei foi morto em ataques aéreos no primeiro dia da guerra, e os cortejos fúnebres terão início em 4 de julho. Ali Abdollahi, comandante do quartel-general central de Qatam al-Anbiya, afirmou que o Irã aplicaria uma dura retaliação a qualquer ameaça ou agressão. Na quarta-feira, o ministro das Relações Exteriores iraniano, Abbas Araghchi, já havia feito uma advertência semelhante, após comentários do ministro da Defesa israelense, Israel Katz. Medidas temporárias de restrição ao espaço aéreo serão implementadas sobre várias cidades iranianas durante o período do funeral.
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5: 16 crianças da mesma família foram resgatadas de uma casa em condições precárias na zona rural de Ohio, nos Estados Unidos. As autoridades informaram que as crianças viviam em situação deplorável, cercadas por dejetos humanos e confinadas a apenas um cômodo durante a maior parte dos últimos 4 anos. O xerife do condado de Vinton, Ryan Kane, descreveu a cena como simplesmente repugnante, afirmando que a maior parte do nosso gado mercado vive em condições melhores do que as crianças. Algumas das crianças não conseguiam falar. E uma jovem de 18 anos com deficiência de desenvolvimento não sabia sequer escrever o próprio nome. Os pais e dois avós das crianças foram presos e acusados pelo crime de colocar crianças

0: em risco. As autoridades encontraram as crianças enquanto cumpriam um mandado de busca relacionado a outra investigação. E aparentemente, ninguém fora da família sabia da existência delas.
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2: O Vaticano anunciou a exclusão de um grupo ultraconservador da Igreja Católica e a excomunhão de seus bispos. A Fraternidade São Pio X, sediada na Suíça, desafiou o Vaticano ao nomear bispos sem a recomendação do Papa, defendendo pautas como o retorno das missas em latim. Com a decisão, a Fraternidade São Pio X passa a celebrar sacramentos de forma ilícita e não pode oficiar casamentos nem ouvir confissões com validade perante a Igreja Católica. Padres e fiéis leigos que aderirem ao grupo também são considerados em situação de cisma e excomungados. O Papa Leão XIV havia feito um último apelo ao superior da fraternidade para que desistisse da cerimônia de consagração dos quatro novos bispos. A Santa Sé enfatizou que a ordenação de bispos sem o consentimento papal rompe a comunhão com a Igreja Católica.
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3: O pastor e empresário Márcio Pôncio foi preso pela Polícia Federal na quinta fase da Operação Unha e Carne. A prisão ocorreu em um flat na Barra da Tijuca, no Rio de Janeiro, e ele é investigado por possíveis ligações com a chamada Máfia do Cigarro. O esquema é apontado como comandado pelo bicheiro Adilson Oliveira Coutinho Filho, conhecido como Adilcinho, que também teve sua prisão determinada pelo ministro Alexandre de Moraes, do Supremo Tribunal Federal. A operação busca aprofundar a apuração de indícios de lavagem de dinheiro. Além das prisões, a Polícia Federal cumpriu 14 mandados de busca e apreensão e determinou o sequestro de bens e valores de até 22 milhões de reais. Adilcinho e o ex-deputado estadual Rodrigo Bacelar serão transferidos para presídios federais.
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4: Essas foram as últimas de hoje do jornal Rádio News. Voltaremos na próxima edição. Fique ligado.
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1: Coisa linda, meu povo.
2: Ah, que surpresa maravilhosa.
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0: 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Vamos lá, começando mais um Alô Tocaí, nessa sexta-feira maravilhosa, tá começando mais um programa que é líder absoluto em toda a cidade, tá todo mundo ouvindo, tá todo mundo grudado com Alô Tocaí, já tem gente na linha, alô, alô, alô!
1: Meu nome é Maria Aparecida, falo de Paracatu, bairro Paracatuzinho. Gosto muito da sua programação. Oferecer para todos os ouvintes e principalmente para você. Tenha um bom dia, adoro o seu programa.
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1: Mega subista de abusar.
0: Agora é só tomar uma. 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

0: aí, daqui a pouco tem mais.
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2: Por que que acabou, Santana?
1: Acabou porque ela se foi.
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1: Foi embora, levou
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1: Vamos cantar Se Foi! Grupo No Sigilo da Vicuarelli, nosso irmão, bora.

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0: essa música é cachorrinha, viu?
1: Seu irmão.
0: Tu é doido, não? Então pro Murilo aí, meu filho.
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Valeu, turma! Com essas e outras, a gente encerra mais uma semana do Alô Toca Aí. Fica triste, não. É, tá chegando o fim de semana aí pra você curtir. Você sabe, se beber, não dirige, né? Se dirigir, não beba. É, coloque Deus à frente de tudo, que com ele tudo dá certo. Fica com Deus e até segunda!

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2: 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Johannes!

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1: Essa cerveja, gente. 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
3: Isso aqui acontece muito, viu? Muita gente se engana. Amiga, eu tô sobrevivendo. Do jeito que dá.

0: de novo, menino. Ei, respeito, menino Adriano Rude.
1: Você tá doido, hein?
0: Tamo junto.
1: Canaribes,
0: que moda, viu, amigo?
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0: Marcelo Melo nos teclados, direto de patrocínio. Quem curtiu faz barulho nesse lugar.
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0: vocês.
1: Obrigado, gente.
0: Pra Alcione.
1: Obrigado. Obrigado, bom gosto.
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0: Vai faltar lenço, Mihef?
1: Vamos que vamos!
0: Faz barulho aí, gente!
1: Quem gostou faz barulho!
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0: Está no ar mais uma edição do seu Jornal de Confiança. Com as informações mais quentes do dia. Trazendo tudo o que você precisa saber de maneira clara e direta. Eu sou Naldo Meirelles e prepare-se para ficar por dentro do que acontece no Brasil e no mundo, com análises e reportagens especiais. A partir de agora no Repórter Brasil News. Sejam bem-vindos.
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2: Previsão do tempo para sexta-feira, 3 de julho de 2026. Região Centro-Oeste. Em Brasília, previsão de céu com nuvens na manhã desta sexta-feira e à tarde o tempo abre. Os termômetros na capital federal marcam mínima de 14 e máxima de 26 graus. A umidade relativa do ar gira em torno de 90 a 40%. Apiacás, em Mato Grosso, comemora aniversário com muitas nuvens no céu pela manhã. À tarde o tempo abre. Temperatura mínima de 21 e máxima de 37 graus. A umidade relativa do ar vai de 70 a 20%. Região Nordeste. Maceió, em Alagoas, amanhece com céu nublado nesta sexta-feira. Tem previsão de chuvisco à tarde. Temperatura mínima 23, máxima 27 graus nas horas mais quentes do dia. A umidade do ar é de 100 a 60%. Natal, no Rio Grande do Norte, tem céu nublado com chuva à tarde. Temperatura mínima de 22 e a máxima de 28 graus. A umidade relativa do ar é de 100 a 65%. Região Norte, em Boa Vista, Roraima, previsão de céu encoberto com possibilidade de chuva isolada. Temperatura mínima 26, máxima 32 graus. A umidade do ar é de 100 a 75%. Em Brasileia, no Acre, o dia de aniversário começa com muitas nuvens e possibilidade de chuva isolada. À tarde, céu claro, com temperatura mínima de 20 e máxima de 31 graus. Umidade do ar varia de 80 a 35%. Região Sudeste. Em São Paulo, capital, sexta-feira com céu nublado, podendo chuviscar à noite. Os termômetros registram mínima de 10 e máxima de 16 graus. Umidade relativa do ar vai de 100 a 60%. Ubá, em Minas Gerais, canta parabéns com previsão de céu claro. Temperatura mínima 15 graus, a máxima 31. Umidade relativa do ar é de 100 a 30%. Região Sul. Curitiba, no Paraná, amanhece com céu nublado à tarde, tempo claro, com os termômetros registrando mínima de 18 e máxima de 28 graus. A umidade relativa do ar fica entre 80 e 30%. Florianópolis, em Santa Catarina, tem céu com muitas nuvens e possibilidade de chuva isolada. Termômetros registrando mínima de 11 e máxima de 16 graus. A umidade relativa do ar oscila entre 90 e 50%. Você ouviu a previsão do tempo para sexta-feira, 3 de julho de 2026, com informações do IBGE Cidades e do Instituto Nacional de Meteorologia, INMET.
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3: Esta semana, o governo federal sancionou a lei que cria a Rota Turística das Cidades Coloniais Alagoanas. O circuito abriga 7 cidades com patrimônios arquitetônicos tombados pelo IPHAN. Com o reconhecimento, é possível destinar recursos de programas oficiais da União para estruturar e promover o turismo histórico, de natureza e de aventura nesta região do estado de Alagoas, além de valorizar a preservação da história e da diversidade cultural do Nordeste.

0: Nordeste. O roteiro de cidades coloniais alagoanas é formado pelos municípios de Marechal Deodoro, Penedo, Piranhas, Delmiro Gouveia, União dos Palmares, Porto Calvo e Água Branca. Além de casarões, ruas com paralelepípedos originais, prédios e igrejas do período colonial dos séculos XVI e XVII, o conjunto arquitetônico das sete cidades remete a importantes momentos da história do Brasil em várias searas. Entre eles, Marechal Deodoro foi a primeira capital de Alagoas, Piranhas teve papel estratégico na navegação do Rio São Francisco durante os períodos imperial e republicano, Jadelmiro Gouveia recebeu a primeira usina hidrelétrica da região Nordeste em 1913, enquanto União dos Palmares abriga a Serra da Barriga, local associado ao Quilombo dos Palmares e à resistência negra durante o Brasil Colônia. Entre outros pontos turísticos históricos da rota estão a Igreja de Nossa Senhora da Corrente, o Complexo Conventual Franciscano de Santa Maria Madalena, o Museu do Sertão, o Teatro 7 de Setembro e as ruínas de Engenho de Açúcar da cidade de Porto Calvo.
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2: Enquanto o Senado discutia a PEC 6x1, a Câmara votava uma medida provisória que destina parte dos recursos, 3%, do que é arrecadado pelas BETs para o FUNAPOL, que é o Fundo da Polícia Federal destinado para as atividades FIM. É dinheiro que vai para a saúde dos policiais. E aí vai ser um repasse gradual, 1% agora, mais 1% ano que vem, chegando aos 3% em 2028. O texto segue para o Senado. Os deputados aprovaram ainda um requerimento de urgência sobre outra proposta do projeto que equipara a misoginia ao racismo. Com isso, o ódio, o menosprezo, a discriminação ou a aversão às mulheres se torna crime inafiançável e imprescritível. Isso se a proposta for aprovada, porque o que foi aprovado neste primeiro momento foi apenas o requerimento de urgência, o que dá direito ao projeto ir direto a plenário, sem passar por comissões. E a ideia é votar logo. Essa é uma das prioridades na casa. Na pauta também da Câmara, uma proposta que criminaliza o uso de fotos, vídeos e áudios com inteligência artificial para praticar violência contra a mulher. E um outro projeto que já teve o requerimento de urgência aprovado também nesta quarta-feira, que reduz a área de proteção ambiental da Baleia Franca no estado de Santa Catarina. É o projeto da deputada Júlia Zanatta, do PL. A favor, ela diz que é preciso reduzir a área de conservação, porque essa conservação impede a regularização fundiária das pessoas de baixa renda que moram no local. Vai ser uma redução de mais de 30 mil hectares. O ICMBio, que é o Instituto Chico Mendes de Conservação, é contra. Fala da relevância do local não só para o patrimônio ambiental brasileiro, como para as populações que vivem e trabalham na região. Essa área foi criada no ano 2000 para proteger a baleia franca, que é ameaçada de extinção, e também todo o sistema costeiro, as dunas, as lagoas, as restingas e outros animais. Enfim, toda a fauna e flora da região.
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3: A falta de CPF cadastrado como chave Pix pode levar cerca de 500 mil contribuintes a não receber a chamada restituição cashback do imposto de renda. Essas pessoas correspondem a 13% de 4 milhões que têm direito ao pagamento, informou nesta quinta-feira a Receita Federal. O cashback beneficia contribuintes que não estavam obrigados a fazer a declaração no ano passado, mas que tiveram algum recolhimento na fonte em 2024. Essas pessoas vão receber até R$ 1.000 no dia 15 de julho. A consulta será aberta no dia 8, próxima quarta-feira. De acordo com o auditor fiscal José Carlos da Fonseca, responsável pelo programa do Imposto de Renda, a obrigatoriedade do Pix CPF serve para dar segurança neste que é um projeto piloto.
4: Porque, por exemplo, se eu não tenho as informações, se ele nunca declarou, como é que eu vou descobrir em que conta a gente vai pagar ele? Então, o que a gente fez foi, desses aqui, que é o nosso universo de pessoas, quantos desses aqui tem chave Pix? Não, para esses eu vou pagar, para os outros eu não tenho. É um risco muito grande eu fazer um crédito em uma conta que não é dele. O da chave Pix eu sei que é dele, CPF dele, chave Pix CPF, já vai para conta.
3: Segundo o auditor fiscal, a continuidade da restituição do cashback para os próximos anos ainda não está confirmada.
4: Nós estamos fazendo um piloto que, se der tudo certo, é capaz de ter continuidade. Então, a gente está verificando, fazendo as análises para ver se esse programa continua ou não.

0: Ainda nesta quinta, a Receita Federal lançou um painel online e público com dados sobre contribuintes que entregaram a declaração do Imposto de Renda. A ferramenta reúne dados de idade, média de rendimento, dependentes, profissão, estados e municípios. O objetivo é dar mais transparência e ampliar o acesso a pesquisadores, imprensa, gestores públicos e cidadãos, o que pode ajudar em pesquisas e na formulação de políticas públicas. Como existe uma preocupação com o sigilo, não há informação. O objetivo é dar mais transparência e ampliar o acesso a pesquisadores, imprensa, gestores públicos e cidadãos, o que pode ajudar em pesquisas e na formulação de políticas públicas. Como existe uma preocupação com o sigilo, não há informações individualizadas nem nomes no painel.
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2: Salvador, na Bahia, passa a ser simbolicamente a capital do Brasil. A medida, sancionada pelo presidente Luiz Inácio Lula da Silva, homenageia a data que consolidou a independência do país, ocorrida em 1823 com a retirada das tropas portuguesas da capital baiana. A lei prevê a transferência simbólica das atividades institucionais e governamentais dos poderes executivo, legislativo e judiciário da União para a capital baiana, incluindo atos oficiais e simbólicos. No entanto, as atividades essenciais e ininterruptas em Brasília serão mantidas. Esta iniciativa busca reconhecer nacionalmente a importância histórica do 2 de julho, considerado por muitos historiadores o verdadeiro marco da consolidação da independência do Brasil. A data é tradicionalmente celebrada pelos baianos com desfiles cívicos e manifestações populares.
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2: O governo brasileiro contestou a proposta de tarifaço de 25% contra produtos do Brasil, sugerida pelo representante comercial dos Estados Unidos. Em documento enviado aos Estados Unidos, o Itamaraty destacou que a medida prejudicaria as próprias empresas norte-americanas, impondo custos reais à economia dos Estados Unidos. O ministro das Relações Exteriores, Mauro Vieira, assinou o documento de 29 páginas, que também defende o PIX, rebatendo argumentos do USTR de que o mecanismo discriminaria empresas dos Estados Unidos. O governo brasileiro avalia que a ameaça do tarifaço foi politizada, visando as eleições de outubro no Brasil. O ministro do Desenvolvimento, Indústria, Comércio e Serviços, Márcio Elias Rosa, afirmou que o Brasil corre contra o tempo e insistirá na negociação para evitar a taxação extra. Ele reiterou a orientação do presidente Lula de nunca abandonar a mesa de negociação.
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1: A UEFA anunciou que não vai adotar a chamada Lei Vini Júnior em suas competições, como Liga dos Campeões, Liga Europa e Conference League. A regra, criada pela IFAB e já utilizada na Copa do Mundo de 2026, prevê a expulsão de jogadores que cubram a boca durante discussões em campo para dificultar a identificação de possíveis insultos racistas ou discriminatórios. A entidade europeia decidiu manter a interpretação dos árbitros, que poderão aplicar apenas cartão amarelo, dependendo da situação. A medida ficou conhecida como Lei Vini Júnior após o caso de racismo envolvendo o brasileiro Vinícius Júnior e o argentino Gianluca Prestiani, em um jogo entre Real Madrid e Benfica pela Liga dos Campeões. Na ocasião, Prestiani cobriu a boca ao falar com Vini Júnior, mas acabou sendo suspenso por 6 partidas após investigação da UEFA. Apesar disso, a entidade europeia entende que não há necessidade de tornar a expulsão automática em seus torneios.
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1: A FIFA passou a ser alvo de um processo na Justiça dos Estados Unidos que pede uma indenização de $1 bilhão, cerca de 5,2 bilhões de reais, após a eliminação do Irã na Copa do Mundo de 2026. A ação foi movida pelo iraniano-americano Lotfollah Kaveh Afrasiab, que afirma representar cerca de 91 milhões de iranianos. Segundo o processo, a entidade teria cometido discriminação flagrante ao validar a decisão do VAR, que anulou um gol do Irã contra o Egito por impedimento, resultado que custou a classificação da seleção para as oitavas de final. Além da FIFA, o presidente Gianni Infantino também é citado na ação. O autor do processo alega que os torcedores iranianos sofreram danos emocionais e sustenta que existem provas de que a decisão da arbitragem foi injusta. Até o momento, a justiça americana ainda analisa o caso e a FIFA não se pronunciou oficialmente sobre o processo.
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1: O Fluminense confirmou mais um compromisso de preparação durante a pausa para a Copa do Mundo. Neste sábado, 4 de julho, o tricolor enfrenta o São Cristóvão, às 9 horas, em um amistoso no CT Carlos Castilho. Diferentemente dos outros jogos da

Intertemporada, a atividade será realizada com portões fechados, sem a presença de público. Depois do duelo contra o São Cristóvão, o Fluminense fará mais dois amistosos no Maracanã, contra o Nova Iguaçu, no dia 8 de julho, e diante do Bahia, no dia 12. Essas partidas serão transmitidas pelo Premier, Sport TV e G, e servirão para dar ritmo ao elenco antes da retomada do Campeonato Brasileiro, marcada para 17 de julho.

0: livres no mercado, atletas de equipes B da Europa e destaques da Série B do Campeonato Brasileiro. As negociações são conduzidas pelo gerente esportivo Rafinha e pelo advogado Felipe Carvalho, enquanto o clube tenta equilibrar as contas e reforçar o elenco de Dorival Júnior para a sequência da temporada.
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2: O Internacional está perto de acertar o empréstimo do meia Gustavo Prado ao Vitória de Guimarães de Portugal. O jogador de 21 anos, que estava emprestado ao Ceará, será cedido ao clube português por uma temporada, com opção de compra ao fim do contrato. Ele já realizou os exames médicos e aguarda apenas a liberação do Colorado para concluir a transferência. Revelado nas categorias de base do Inter, Gustavo Prado disputou apenas 3 partidas pelo clube em 2026, antes de seguir para o Ceará, onde entrou em campo 8 vezes, sem marcar gols ou dar assistências. O meia tem contrato com o Internacional até o fim de 2028 e o clube gaúcho detém 60% de seus direitos econômicos.
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3: Mesmo com mais de 90% dos brasileiros conectados à internet, uma em cada 3 pessoas deixa de acessar a rede por preocupação com a privacidade ou a segurança dos dados. O comportamento tem aumentado desde 2022 e é mais comum entre grupos etários mais jovens. Em 2025, 168 milhões e 700 mil brasileiros com 10 anos ou mais usaram a internet. O número representa mais de 90% das 186 milhões e 400 mil pessoas nessa faixa etária e ultrapassa pela primeira vez esse patamar. Os dados são do suplemento de acesso à internet e à televisão e posse de telefone móvel celular para uso pessoal 2025, da PNAD Contínua, divulgado nesta quinta-feira pelo IBGE. Na avaliação do analista da pesquisa, Gustavo Giaquinto Fontes, a internet faz cada vez mais parte do cotidiano das pessoas. Segundo ele, o crescimento da conectividade entre os idosos contrasta com a estabilidade observada entre crianças e adolescentes de 10 a 13 anos, situação que pode estar relacionada à preocupação dos pais com a segurança dos filhos.
4: Tanto pela facilidade do uso, né? Hoje ela pode ser usada pela televisão, né? A maior parte dos celulares hoje tem acesso à internet, e também pela própria necessidade, muitas vezes, né? Muitos serviços são feitos pela internet hoje. No caso das crianças, a gente vai ver eles cada vez mais uma discussão, uma preocupação com a segurança das crianças, né? Com essa exposição de crianças, por exemplo, a redes sociais. Isso pode estar relacionado a essa estagnação, né? A gente viu, por exemplo, a partir de 2025, uma restrição ao uso de celulares, por exemplo, nas escolas.
3: As pessoas com 60 anos ou mais ainda apresentam um menor percentual de uso da internet, de 74,5%. Mesmo assim, esse foi o grupo que registrou a maior expansão em relação ao ano anterior. Já entre os jovens de 10 a 13 anos, o indicador permaneceu estável em 84,4%. O celular segue como o principal meio de acesso à rede. 98,7% dos usuários utilizam o aparelho para se conectar. Segundo o estudo, 2025 também foi marcado pelo crescimento acelerado dos domicílios com internet nas áreas rurais, reduzindo a diferença em relação às áreas urbanas. Na comparação com 2024, o Brasil passou a ter, em 2025, sinal 100% digital para antenas parabólicas.
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5: Quase uma década de sanções dos Estados Unidos à Venezuela está dificultando a resposta aos terremotos da semana passada. Faltam recursos e máquinas para os trabalhos de resgate da população. Até o momento, 2.295 pessoas morreram. O Departamento do Tesouro norte-americano flexibilizou algumas dessas sanções na semana passada. Mas esse alívio temporário ainda não foi suficiente para compensar anos de barreiras comerciais que dificultaram a obtenção de recursos e principalmente equipamentos que agora são essenciais para os trabalhos de resgate e reconstrução. As sanções à Venezuela foram impostas em 2017 como arma de política externa dos Estados Unidos para dificultar financiamentos da dívida do país, da indústria do petróleo e também de transações monetárias. Estimativas das Nações Unidas

0: indicam que os terremotos afetaram 7 milhões de pessoas e causaram danos materiais de 6 bilhões e 700 milhões de dólares. Milhares de venezuelanos seguem desaparecidos. Para os trabalhos de resgate, faltam máquinas pesadas para retirar os escombros. Hoje, o Programa Mundial de Alimentos das Nações Unidas fez um apelo urgente para uma ajuda internacional inicial de 50 milhões de dólares para fornecer alimento a até 500 mil pessoas por 3 meses. A entidade alerta que os sobreviventes podem enfrentar fome e doenças depois dos terremotos.
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2: Esse foi mais uma edição do Repórter Brasil News. Obrigado pela sua companhia e até a próxima edição.
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Cheguei! Tudo belezinha por aí? Tá começando agora o Music Pop aqui pela sua melhor sintonia comigo, Bia Ipsen. A partir de agora, só as melhores do pop pra você, tudo que tá bombando aí no Brasil e no mundo, você confere por aqui. Obrigada já pela sua companhia, pela sua audiência. Hoje já é sexta-feira, sextou, meu povo, bom demais, chegou o final de semana e nada melhor do que começar

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0: Music Pop trazendo só as melhores músicas atuais pra você, lançamentos, top 10 da Billboard e muito mais. Segura aí que eu vou para um rápido intervalo e já volto.
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1: Agora, Bia, e você envolvendo nessa? Obrigada pela companhia, obrigada pela sua audiência, viu? Um ótimo final de semana pra você e segundona, tamo na área. Beijão, fica com Deus, aquele abraço, tchau, tchau.
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2: E é final de semana, meu povo! E aí, tudo certinho? Eu sou Kleber Salles e vamos juntos com mais uma edição do Pagodaço nesse fim de semana. Pra você que nos acompanha, seja muito bem-vindo, hein? Tá em casa? Então dá pra dançar, dá pra mexer o esqueleto. Tá no trabalho? Pois é, né? Se você conseguir, né, dançar mesmo em pensamento, sambando aí, se não tiver nenhum impedimento. Então bora lá, vamos animar, né? Vamos curtir mais uma edição do Pagodaço juntos aqui, já pra entrar no clima do fim de semana. Ah, quem tá fazendo aquele churrascão agora também, vai curtir de boa o nosso Pagodaço, porque vem chegando muito som pra você. O pagode anos 90, o pagode do momento, né? O samba que todo mundo gosta, pra você que tem samba no pé, o Pagodaço é o lugar certo. Aumenta aí o volume, vamos conferir a primeirinha de hoje.
3: Senhoras e senhores, Atitude 67 convida Guilherme Benuto.
4: Vamos nessa, vamos.

0: demais.
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2: Vambora. Alô, Marquinho, obrigado pela sua presença, meu irmão.

gritão! Dá um gritão! Galera, todo show que a gente faz, tem uma música que a gente gosta de cantar ela uma, duas, três, quatro vezes no show. E eu queria saber se vocês autorizam a gente cantar Complicado mais uma vez. A gente pode cantar Complicado mais uma vez? Então eu queria pedir a todos vocês que cantassem bem alto, bem alto, bem alto, pra gente fazer esse vídeo rodar.

0: você? Posso contar com vocês? Vamos nessa então? Complicado.
1: Lodacato! Vamos cantar.

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1: E aí, tá curtindo bastante? Tá curtindo o nosso pagodaço? Tá requebrando, mexendo o esqueleto? Ó, uma parada rapidinha só pra você tomar uma aguinha, mas eu volto já já com mais músicas, não sai daí.
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0: fazendo aquelas paradas.
1: Façam muito barulho pro De Propósito aí.
0: É o Dez em Brasa, senhoras e senhores, Brasil.
1: É disso que eu tô falando.
2: Terceira posição.

0: Com essas, encerramos mais uma edição do Super 10. Voltaremos no próximo programa com mais pra você. Beijos, juízo e até a próxima.
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2: Muito bem, a partir de agora está no ar o Jornal Rádio News. Informação em primeiro lugar. Brasil e o mundo passam aqui na sua rádio favorita. Sejam bem-vindos.
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3: Previsão do tempo para sexta-feira, 3 de julho de 2026. Região Centro-Oeste. Em Brasília, previsão de céu com nuvens na manhã desta sexta-feira e à tarde o tempo abre. Os termômetros na capital federal marcam mínima de 14 e máxima de 26 graus. A umidade relativa do ar gira em torno de 90-40%. Apiacás, em Mato Grosso, comemora aniversário com muitas nuvens no céu pela manhã. À tarde o tempo abre. Temperatura mínima de 21 e máxima de 37 graus. A umidade relativa do ar vai de 70 a 20%. Região Nordeste. Maceió, em Alagoas, amanhece com céu nublado nesta sexta-feira. Tem previsão de chuvisco à tarde. Temperatura mínima 23, máxima 27 graus nas horas mais quentes do dia. A umidade do ar é de 100 a 60%. Natal, no Rio Grande do Norte, tem céu nublado com chuva à tarde. Temperatura mínima de 22 e a máxima de 28 graus. A umidade relativa do ar é de 100 a 65%. Região Norte, em Boa Vista, Roraima, previsão de céu encoberto com possibilidade de chuva isolada. Temperatura mínima 26, máxima 32 graus. A umidade do ar é de 100 a 75%. Em Brasileia, no Acre, o dia de aniversário começa com muitas nuvens e possibilidade de chuva isolada. À tarde, céu claro, com temperatura mínima de 20 e máxima de 31 graus. Umidade do ar varia de 80 a 35%. Região Sudeste. Em São Paulo, capital, sexta-feira com céu nublado, podendo chuviscar à noite. Os termômetros registram mínima de 10 e máxima de 16 graus. Umidade relativa do ar vai de 100 a 60%.

0: 30%. Uba em Minas Gerais canta parabéns com previsão de céu claro. Temperatura mínima 15 graus, a máxima 31. Umidade relativa do ar é de 100 a 30%. Região Sul. Curitiba, no Paraná, amanhece com céu nublado à tarde, tempo claro, com os termômetros registrando mínima de 18 e máxima de 28 graus. A umidade relativa do ar fica entre 80 e 30%. Florianópolis, em Santa Catarina, tem céu com muitas nuvens e possibilidade de chuva isolada. Termômetros registrando mínima de 11 e máxima de 16 graus. A umidade relativa do ar oscila entre 90 e 50%. Você ouviu a previsão do tempo para sexta-feira, 3 de julho de 2026, com informações do IBGE Cidades e do Instituto Nacional de Meteorologia, INMET.
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2: Esta semana, o governo federal sancionou a lei que cria a Rota Turística das Cidades Coloniais Alagoanas. O circuito abriga 7 cidades com patrimônios arquitetônicos tombados pelo IPHAN. Com o reconhecimento, é possível destinar recursos de programas oficiais da União para estruturar e promover o turismo histórico, de natureza e de aventura nesta região do estado de Alagoas, além de valorizar a preservação da história e da diversidade cultural do Nordeste. O roteiro de cidades coloniais alagoanas é formado pelos municípios de Marechal Deodoro, Penedo, Piranhas, Delmiro Gouveia, União dos Palmares, Porto Calvo e Água Branca. Além de casarões, ruas com paralelepípedos originais, prédios e igrejas do período colonial dos séculos XVI e XVII, o conjunto arquitetônico das 7 cidades remete a importantes momentos da história do Brasil em várias searas. Entre eles, Marechal Deodoro foi a primeira capital de Alagoas, Piranhas teve papel estratégico na navegação do Rio São Francisco durante os períodos imperial e republicano, Jadelmiro Gouveia recebeu a primeira usina hidrelétrica da região Nordeste em 1913, enquanto União dos Palmares abriga a Serra da Barriga, local associado ao Quilombo dos Palmares e à resistência negra durante o Brasil Colônia. Entre outros pontos turísticos históricos da rota estão a Igreja de Nossa Senhora da Corrente, o Complexo Conventual Franciscano de Santa Maria Madalena, o Museu do Sertão, o Teatro 7 de Setembro e as ruínas de Engenho de Açúcar da cidade de Porto Calvo.
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3: Enquanto o Senado discutia a PEC 6x1, a Câmara votava uma medida provisória que destina parte dos recursos, 3% do que é arrecadado pelas BETs, para o FUNAPOL, que é o Fundo da Polícia Federal destinado para as atividades FIM. É dinheiro que vai para a saúde dos policiais. E aí vai ser um repasse gradual, 1% agora, mais 1% ano que vem, chegando aos 3% em 2028. O texto segue para o Senado. Os deputados aprovaram ainda um requerimento de urgência sobre outra proposta do projeto que equipara a misoginia ao racismo. Com isso, o ódio, o menosprezo, a discriminação ou a aversão às mulheres se torna crime inafiançável e imprescritível. Isso se a proposta for aprovada, porque o que foi aprovado neste primeiro momento foi apenas o requerimento de urgência, o que dá direito ao projeto ir direto a plenário, sem passar por comissões. E a ideia é votar logo. Essa é uma das prioridades na casa. Na pauta também da Câmara, uma proposta que criminaliza o uso de fotos, vídeos e áudios com inteligência artificial para praticar violência contra a mulher. E um outro projeto que já teve o requerimento de urgência aprovado também nesta quarta-feira, que reduz a área de proteção ambiental da baleia franca no estado de Santa Catarina. É o projeto da deputada Júlia Zanatta, do PL. a favor, ela diz que é preciso reduzir a área de conservação, porque essa conservação impede a regularização fundiária das pessoas de baixa renda que moram no local. Vai ser uma redução de mais de 30 mil hectares. O ICMBio, que é o Instituto Chico Mendes de Conservação, é contra.

0: Fala da relevância do local não só para o patrimônio ambiental brasileiro, como para as populações que vivem e trabalham na região. Essa área foi criada no ano 2000 para proteger a baleia franca, que é ameaçada de extinção, e também todo o sistema costeiro, as dunas, as lagoas, as restingas e outros animais. Enfim, toda a fauna e flora da região.
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2: A falta de CPF cadastrado como chave Pix pode levar cerca de 500 mil contribuintes a não receber a chamada restituição cashback do imposto de renda. Essas pessoas correspondem a 13% de 4 milhões que têm direito ao pagamento, informou nesta quinta-feira a Receita Federal. O cashback beneficia contribuintes que não estavam obrigados a fazer a declaração no ano passado, mas que tiveram algum recolhimento na fonte em 2024. Essas pessoas vão receber até R$ 1.000 no dia 15 de julho. A consulta será aberta no dia 8, próxima quarta-feira. De acordo com o auditor fiscal José Carlos da Fonseca, responsável pelo programa do Imposto de Renda, a obrigatoriedade do Pix CPF serve para dar segurança neste que é um projeto piloto.
3: Porque, por exemplo, se eu não tenho as informações, se ele nunca declarou, como é que eu vou descobrir em que conta a gente vai pagar ele? Então, o que a gente fez foi, desses aqui, que é o nosso universo de pessoas, quantos desses aqui têm chave Pix? Não, para esses eu vou pagar, para os outros eu não tenho. É um risco muito grande eu fazer um crédito em uma conta que não é dele. O da chave Pix eu sei que é dele, CPF dele, chave Pix CPF, já vai para conta.
2: Segundo o auditor fiscal, a continuidade da restituição do cashback para os próximos anos ainda não está confirmada.
3: Nós estamos fazendo um piloto que, se der tudo certo, é capaz de ter continuidade. Então, a gente está verificando, fazendo as análises para ver se esse programa continua ou não.
2: Ainda nesta quinta, a Receita Federal lançou um painel online e público com dados sobre contribuintes que entregaram a declaração do imposto de renda. A ferramenta reúne dados de idade, média de rendimento, dependentes, profissão, estados e municípios. O objetivo é dar mais transparência e ampliar o acesso a pesquisadores, imprensa, gestores públicos e cidadãos, o que pode ajudar em pesquisas e na formulação de políticas públicas. Como existe uma preocupação com o sigilo, não há informações individualizadas nem nomes no painel.
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4: Salvador, na Bahia, passa a ser simbolicamente a capital do Brasil. A medida, sancionada pelo presidente Luiz Inácio Lula da Silva, homenageia a data que consolidou a independência do país, ocorrida em 1823 com a retirada das tropas portuguesas da capital baiana. A lei prevê a transferência simbólica das atividades institucionais e governamentais dos poderes executivo, legislativo e judiciário da União para a capital baiana, incluindo atos oficiais e simbólicos. No entanto, as atividades essenciais e ininterruptas em Brasília serão mantidas. Esta iniciativa busca reconhecer nacionalmente a importância histórica do 2 de julho, considerado por muitos historiadores o verdadeiro marco da consolidação da independência do Brasil. A data é tradicionalmente celebrada pelos baianos com desfiles cívicos e manifestações populares.
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4: O governo brasileiro contestou a proposta de tarifaço de 25% contra produtos do Brasil, sugerida pelo representante comercial dos Estados Unidos. Em documento enviado aos Estados Unidos, o Itamaraty destacou que a medida prejudicaria as próprias empresas norte-americanas, impondo custos reais à economia dos Estados Unidos. O ministro das Relações Exteriores, Mauro Vieira, assinou o documento de 29 páginas, que também defende o Pix, rebatendo argumentos do STF de que o mecanismo discriminaria empresas dos Estados Unidos. O governo brasileiro avalia que a ameaça do tarifaço foi politizada, visando as eleições de outubro no Brasil. O ministro do Desenvolvimento, Indústria, Comércio e Serviços, Márcio Elias Rosa, afirmou que o Brasil corre contra o tempo e insistirá na negociação para evitar a taxação extra. Ele reiterou a orientação do presidente Lula de nunca abandonar a mesa de negociação.
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3: Estamos de volta e agora vamos falar de esporte aqui no Jornal Rádio News.
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4: E a seleção dos Estados Unidos é mais forte nessa Copa do Mundo do que a Inglaterra e Bélgica, pela circunstância de jogar em casa, avaliou Juca Kfouri no Posse de Bola do canal UOL. Para Juca, a seleção norte-americana é uma das principais surpresas do torneio e vem jogando um futebol envolvente diante de seu torcedor. A seleção da casa, que venceu a Bósnia por 2-0, enfrenta a Bélgica, que conseguiu uma virada épica sobre Senegal nas oitavas.
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4: E o ex-Botafogo ídolo japonês Keisuke Honda se ofereceu para assumir o comando técnico da seleção do Japão após a eliminação para o Brasil na segunda fase da Copa do Mundo. O japonês fez uma publicação em sua conta no X, onde comenta os rumores de renovação do atual técnico e avisa: se eu perder a Copa da Ásia, podem me demitir. Enquanto se oferece para treinar o Japão, Honda ainda está em atividade como jogador. Honda somou 98 jogos pela seleção japonesa entre 2008 e 2018. Ele disputou as Copas do Mundo de 2010, 2014 e 2018.
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4: E a França tem 13 gols marcados na Copa do Mundo, sendo que só dois deles não têm o carimbo de algum membro do trio ofensivo formado por Mbappé, Dembélé e Olise. Juntos, eles alcançaram uma marca que Ronaldinho, Ronaldo e Rivaldo conseguiram no título do Brasil em 2002. Mbappé, Dembélé e Olise formam o segundo trio onde cada um tem 5 ou mais participações em gols em uma mesma Copa neste século. Outro foi justamente o formado pelos brasileiros. Mbappé é quem lidera o trio francês, com 6 gols e 2 assistências até aqui.
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5: Quase 1.500 celulares foram apreendidos em presídios desde maio, em operações ligadas ao programa Brasil contra o Crime Organizado. De acordo com o Ministério da Justiça e Segurança Pública, 4.700 celas foram revistadas em 137 unidades prisionais. As ações fazem parte do eixo do programa que busca

0: levar ao padrão de segurança máxima os presídios estaduais que abrigam lideranças de facções criminosas. Nessa linha, foram doados 25 aparelhos de raio-x para vistoria nas entradas dos presídios. 13 para o Rio de Janeiro, 9 para o Salinha. Foram doados 25 aparelhos de raio-x para vistoria nas entradas dos presídios. 13 para o Rio de Janeiro, 9 para o Ceará e 3 para Pernambuco. O balanço do Ministério também indica que quase 19 mil pessoas já foram presas e o prejuízo às organizações criminosas ultrapassou 3 bilhões de reais. Os índices de criminalidade também caíram. Na comparação entre maio deste ano e o mesmo mês do ano passado, os homicídios recuaram 17,5% e os latrocínios 14%. O roubo de cargas caiu quase um terço no período, enquanto o roubo de veículos recuou 26,5%.
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2: As inscrições para o FIES começam no dia 14 de julho. O edital com as datas já está publicado. Começam, portanto, dia 14 e vão até o dia 17, são de graça e podem ser feitas lá no Portal Único do MEC. Lembrando que o FIES é o Fundo de Financiamento Estudantil, o programa que financia cursos de graduação em instituições privadas. São cerca de 112 mil vagas, isso somadas às edições do primeiro e do segundo semestre. E quem é que tem direito, hein? Quem participou do Enem, que é o Exame Nacional do Ensino Médio, a partir de 2010, fez mais de 450 pontos nas provas e não zerou a redação. O FIES também leva em conta o critério de renda. É preciso ter renda bruta familiar mensal de até 3 salários mínimos por pessoa, sendo que metade das vagas vai para o FIES social, que é quando o candidato é inscrito no CadÚnico e tem renda familiar mensal de até 0,5 salário mínimo por pessoa. O resultado da pré-seleção sai no dia 30. Quem não for selecionado entra para a lista de espera. E todas as informações estão lá no site, no acessounico.mec.gov.br.
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3: O Irã reforçou a segurança e advertiu os Estados Unidos e Israel contra qualquer ataque ao país, enquanto se prepara para o funeral de Estado do líder supremo, Ayatollah Ali Khamenei. Khamenei foi morto em ataques aéreos no primeiro dia da guerra, e os cortejos fúnebres terão início em 4 de julho. Ali Abdollahi, comandante do quartel-general central de Qatam al-Anbiya, afirmou que o Irã aplicaria uma dura retaliação a qualquer ameaça ou agressão. Na quarta-feira, o ministro das Relações Exteriores iraniano, Abbas Araghchi, já havia feito uma advertência semelhante, após comentários do ministro da Defesa israelense, Israel Katz. Medidas temporárias de restrição ao espaço aéreo serão implementadas sobre várias cidades iranianas durante o período do funeral.
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4: 16 crianças da mesma família foram resgatadas de uma casa em condições precárias na zona rural de Ohio, nos Estados Unidos. As autoridades informaram que as crianças viviam em situação deplorável, cercadas por dejetos humanos e confinadas a apenas um cômodo durante a maior parte dos últimos 4 anos. O xerife do condado de Vinton, Ryan Kane, descreveu a cena como simplesmente repugnante, afirmando que a maior parte do nosso gado vive em condições melhores do que as crianças. Algumas das crianças não conseguiam falar, e uma jovem de 18 anos com deficiência de desenvolvimento não sabia sequer escrever o próprio nome. Os pais e 2 avós das crianças foram presos e acusados pelo crime de colocar crianças em risco. As autoridades encontraram as crianças enquanto cumpriam um mandado de busca relacionado a outra investigação, e aparentemente ninguém fora da família sabia da existência delas.
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5: O Vaticano anunciou a exclusão de um grupo ultraconservador da Igreja Católica e a excomunhão de seus bispos. A Fraternidade São Pio X, sediada na Suíça, desafiou o Vaticano ao nomear bispos sem a recomendação do Papa, defendendo pautas como o retorno das missas em latim. Com a decisão, a Fraternidade São Pio X passa a celebrar sacramentos de forma ilícita e não pode oficiar casamentos nem ouvir confissões com validade perante a Igreja Católica. Padres e fiéis leigos que aderirem ao grupo também são considerados em situação de cisma e excomungados. O Papa Leão XIV havia feito um último apelo ao superior da fraternidade para que desistisse da cerimônia de consagração dos 4 novos

0: dos bispos. A Santa Sé enfatizou que a ordenação de bispos sem o consentimento papal rompe a comunhão com a Igreja Católica.
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0: O pastor e empresário Márcio Pôncio foi preso pela Polícia Federal na quinta fase da Operação Unha e Carne. A prisão ocorreu em um flat na Barra da Tijuca, no Rio de Janeiro, e ele é investigado por possíveis ligações com a chamada Máfia do Cigarro. O esquema é apontado como comandado pelo bicheiro Adilson Oliveira Coutinho Filho, conhecido como Adilcinho, que também teve sua prisão determinada pelo ministro Alexandre de Moraes, do Supremo Tribunal Federal. A operação busca aprofundar a apuração de indícios de lavagem de dinheiro. Além das prisões, a Polícia Federal cumpriu 14 mandados de busca e apreensão e determinou o sequestro de bens e valores de até 22 milhões de reais. Adilcinho e o ex-deputado estadual Rodrigo Bacelar serão transferidos para presídios federais.
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2: Essas foram as últimas de hoje do jornal Rádio News. Voltaremos na próxima edição. Fique ligado.
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9: Oi, turma! Estamos chegando com mais um Alô Toca Aí. É você ligando, participando e interagindo com a gente.
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9: Está entrando no ar o programa que você manda e desmanda. Alô Toca Aí. Interatividade e muita música e um só programa. 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Vamos lá então, começando mais uma semana, né? Mais um programa, Alô Toca Aí, você na linha, participando junto com a gente. Já tem gente na linha, alô?
10: Que é Maria Lima, da cidade de Itabi.

0: Ira, diario Pernambucano, e ofereço as músicas a toda a minha família.
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0: Alô, toca aí, detonando suas tops pra você. E o melhor de tudo é que você que tá mandando ver. Não sai daí, daqui a pouco tem mais. 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

0: Obrigado, Juninho.
1: Deus abençoe. Obrigado,
2: gente. Meu Deus do céu.
1: Que alegria, povo.
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0: as meninas!
1: Obrigado, Zé.
2: Zé Rodolfo.
0: Tamo junto.
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0: Vamos que vamos!

0: Luísa Sons!
1: Matheus de Cauã!
2: Já são as últimas, produção, já! Rapaz, passa rápido demais, hein? A gente volta amanhã na terça com mais Alô Tocaí, o bom que é a primeira da semana. A gente volta amanhã.

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0: Está no ar mais uma edição do seu Jornal de Confiança. Com as informações mais quentes do dia. Trazendo tudo o que você precisa saber de maneira clara e direta. Eu sou Naldo Meirelles e prepare-se para ficar por dentro do que acontece no Brasil e no mundo, com análises e reportagens especiais. A partir de agora no Repórter Brasil News. Sejam bem-vindos.
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2: Previsão do tempo para segunda-feira, 6 de julho de 2026. Região Centro-Oeste. Em Cuiabá, previsão de céu com poucas nuvens nesta segunda-feira. Os termômetros da capital mato-grossense marcam mínima de 18 e máxima de 32 graus. A umidade relativa do ar gira em torno de 70 a 30%. Palmeiras de Goiás, no sul goiano, comemora aniversário com poucas nuvens no céu. Temperatura mínima de 16 e máxima de 32 graus. A umidade relativa do ar vai de 70 a 25%. Região Nordeste. João Pessoa, na Paraíba, amanhece com céu nublado nesta segunda-feira. Tem previsão de chuva isolada. Temperatura mínima é de 22 e a máxima de 29 graus nas horas mais quentes do dia. A umidade do ar é de 95 a 65%. Crateús, no Ceará, canta parabéns com céu cheio de nuvens. Temperatura mínima de 23 e a máxima 35 graus. A umidade relativa do ar é de 80 a 30%. Região Norte, em Porto Velho, Rondônia, previsão de céu com poucas nuvens. Temperatura mínima é de 23 e máxima de 38 graus. A umidade do ar é de 70 a 25%. Em Mocajuba, no Pará, o dia de aniversário começa com muitas nuvens no céu. Temperatura mínima é de 24 e a máxima de 31 graus. Umidade do ar varia de 100 a 60%. Região Sudeste, em Belo Horizonte, segunda-feira com poucas nuvens no céu. Os termômetros registram mínima de 14 e máxima 27 graus. Umidade relativa do ar na capital mineira vai de 90 a 35%. Teresópolis, no Rio de Janeiro, canta para

0: Parabéns com previsão de céu nublado. O dia começa mais frio, com temperatura mínima de 9 graus, a máxima 23. Umidade relativa do ar é de 100 a 50%. Região Sul, Florianópolis, em Santa Catarina, amanhece com previsão de muitas nuvens, com pancadas de chuva e trovoadas isoladas. Os termômetros descendo. Região Sul, Florianópolis, em Santa Catarina, amanhece com previsão de muitas nuvens, com pancadas de chuva e trovoadas isoladas. Os termômetros registram mínima de 14 e máxima de 18 graus. A umidade relativa do ar fica entre 95% e 65%. Piratini, no Rio Grande do Sul, sopra velhinhas, com céu com muitas nuvens e possibilidade de chuva isolada. Dia frio, com termômetros registrando mínima de 5 graus, a máxima 15 graus. A umidade relativa do ar oscila entre 100 e 40%.
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2: Neste mês de julho, o principal manancial de abastecimento da região metropolitana de São Paulo, o sistema Cantareira, passa a operar em faixa de alerta. Isso significa que a captação de água fica limitada a 27 metros cúbicos por segundo e não mais a 33, como acontece em condições normais. O anúncio foi feito pela ANA, Agência Nacional de Águas e Saneamento Básico, e pela SP Águas, Agência de Águas do Estado de São Paulo, que compartilham a gestão do sistema Cantareira. A decisão foi tomada depois que o manancial atingiu menos de 40% do volume útil no último dia de junho. Entre 30% e 40%, a operação é reenquadrada na chamada faixa 3. Caso haja necessidade, além dos 27 metros cúbicos por segundo do Cantareira, a Sabesp está autorizada a usar a vazão transposta do reservatório de Jaguari. Neste período seco, que começou em 1º de junho e vai até 30 de novembro, pode ser aplicada a diminuição da pressão da água no período noturno. A restrição pode ser adotada quando os índices permanecem na mesma faixa por 7 dias consecutivos. A orientação é que os consumidores usem a água de forma consciente. Em nota à imprensa, a ANA e a SP Águas reforçaram a importância da adoção de medidas operacionais de gestão da demanda nos serviços de abastecimento de água para reduzir o consumo e evitar perdas, além de estimular o uso racional dos recursos pela população.
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3: O Tribunal Superior Eleitoral lançou uma ferramenta para acompanhar a participação dos brasileiros que vivem fora do país. O painel de dados do eleitorado no exterior reúne informações históricas sobre o perfil, a distribuição geográfica e os índices de comparecimento e abstenção em sessões de todo o mundo. A plataforma permite uma navegação interativa por continentes, países e cidades. O objetivo é subsidiar o planejamento logístico da justiça eleitoral com dados que antes dependiam da extração de grandes volumes de planilhas. A ferramenta permite explorar séries históricas de forma simples, otimizando o acesso a informações sobre o eleitorado e as sessões de votação. Segundo o TSE, o painel auxilia no dimensionamento da infraestrutura, como o número de urnas a serem enviadas e a distribuição de mesários. Além disso, as séries históricas revelam mudanças no perfil do eleitor migrante. Em novos polos, como o Canadá, por exemplo, há predominância de jovens adultos com alto nível de instrução. Já em destinos tradicionais, como o Japão, o eleitorado é proporcionalmente mais idoso. O eleitorado brasileiro no exterior cresceu 247,9% entre 2010 e 2022, saltando de 200 mil para mais de 697 mil eleitores. Em maio deste ano, já eram mais de 917 mil. Os dados atualizados para as eleições de 2026 serão divulgados até o fim deste mês. O painel também traz indicadores de acessibilidade e dados sobre o uso de nome social. A ferramenta está disponível no portal do TSE, na página de eleições, plebiscitos e referências.

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1: O ministro Alexandre de Moraes do Supremo Tribunal Federal autorizou nesta sexta-feira a prorrogação da prisão domiciliar do ex-presidente da República, Jair Bolsonaro. Na decisão, Moraes cita o encerramento do inquérito policial sobre a arma de fogo apreendida com um dos seguranças do ex-presidente em uma blitz em Brasília e o parecer da Procuradoria-Geral da República, que entendeu não haver falta disciplinar do custodiado no episódio. Por outro lado, o ministro determinou a revogação do porte da arma e do certificado de registro de CAC, colecionador, atirador, desportivo e caçador de Bolsonaro, bem como a apreensão imediata de todas as armas de fogo vinculadas ao ex-presidente. Além da pistola modelo Glock calibre 9mm que o segurança portava durante a operação policial, Moraes listou outras 10 armas de fogo, entre pistolas, fuzis e espingardas, que deverão ser entregues à Polícia Federal no prazo de 48 horas. No fim de março, Alexandre de Moraes havia autorizado a prisão domiciliar humanitária temporária pelo prazo de 90 dias, a contar da alta médica de Bolsonaro, para recuperação de uma broncopneumonia. No entanto, às vésperas do fim do prazo, o ministro pediu apuração de um eventual cometimento de falta grave pelo ex-presidente após o caso da arma. Ao decidir pela manutenção da prisão domiciliar, entendida como razoável, adequada e proporcional, Moraes ressaltou que houve melhora clínica de Bolsonaro, não somente em relação à broncopneumonia aspirativa, mas também no quadro geral de suas comorbidades, conforme detalhado nos relatórios médicos semanais apresentados pela defesa. No ano passado, Jair Bolsonaro foi condenado a 27 anos e 3 meses de prisão no processo da trama golpista. Ele vai continuar sob o monitoramento de tornozeleira eletrônica e só poderá receber visitas com autorização do ministro, que é o relator do caso.
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2: Pesquisadores da Fundação Oswaldo Cruz identificaram um conjunto inédito de fragmentos de proteínas do Plasmodium, gênero de parasitas que causam a malária, que podem favorecer a produção de imunizantes mais eficazes contra a doença. O estudo, publicado na revista Nature, investigou como o sistema imunológico reconhece o parasita e o papel dos chamados linfócitos TCD8, células de defesa capazes de identificar e destruir diretamente as células infectadas. A coordenadora do estudo e pesquisadora da Fiocruz Minas, Caroline Junqueira, explica como essas células atuam.
3: Quando tem esse contato entre o linfócito e a célula infectada, esse linfócito TCD8 liberam moléculas que vão matar essa célula. Os fragmentos que nós identificamos de proteínas, eles ficam bem ali nessa região do contato. Então, cada linfócito TCD8 reconhece um tipo de fragmento apenas de proteína. É como se fosse um endereço. Ele só vai naquelas células que têm aquele endereço especificamente.
2: Em etapas, foram analisados primeiro os peptídeos, pequenos fragmentos de proteínas do parasita localizados na superfície das células infectadas e reconhecidos pelos linfócitos. No total, foram identificados 453 peptídeos, derivados de 166 proteínas do parasita. Após a análise, descobriu-se que a maioria eram proteínas conhecidas como housekeeping, essenciais para a sobrevivência do parasita e presentes em todas as fases da vida em diferentes espécies. Na etapa de testes de resposta imunológica, em humanos naturalmente infectados, infectados experimentalmente e animais, tanto primatas quanto camundongos, verificou-se que os linfócitos reagiram às células infectadas de 5 espécies de Plasmodium. Para Caroline Junqueira, isso mostra um potencial dos linfócitos TCD8 de reconhecer e eliminar diretamente células infectadas.
3: Finalmente, a gente também conseguiu desenvolver 2 vacinas bem preliminares nesse trabalho, mostrando o potencial protetor dessa vacina contra a malária. Hoje, a gente já tem outro estudo que a gente pretende submeter ainda esse ano, que a gente conseguiu formular uma vacina ainda mais eficaz e com potencial enorme de proteger contra diferentes espécies e nos diferentes estágios do ciclo celular do parasita.
2: Segundo a pesquisadora, as vacinas disponíveis atualmente contra a malária não compreendem tantas espécies do parasita. Além disso, os imunizantes têm eficácia parcial, pois atuam na fase inicial da infecção e a proteção

0: proteção tende a diminuir com o tempo. No entanto, apesar dessa nova possibilidade de imunização, ainda é preciso realizar outras etapas de validação e testagem clínica antes da real produção de uma vacina.
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1: A maioria dos estados brasileiros continua em situação de alerta para a síndrome respiratória aguda grave, segundo o mais recente boletim Infogripe da Fiocruz. Apesar de o cenário nacional indicar estabilização dos casos, quase todo o país ainda registra incidência elevada da doença. Apenas Piauí, Rondônia, Pernambuco e Tocantins ficaram fora dos níveis de alerta nas últimas duas semanas. Já o Espírito Santo, Minas Gerais, Rio de Janeiro, Rio Grande do Sul, Santa Catarina e Roraima seguem com aumento dos casos. O principal responsável pelas internações continua sendo o vírus sincicial respiratório, o VSR.

0: que responde por mais da metade dos casos positivos de SRAG e afeta principalmente crianças pequenas. Também circulam os vírus influenza A e B, especialmente na região centro-sul, enquanto a COVID-19 apresenta crescimento localizado em alguns estados, mas ainda com baixa incidência no cenário nacional. Entre os óbitos pela síndrome respiratória aguda grave com identificação viral, a influenza A lidera as ocorrências, seguida pelo VSR e pelo rinovírus. Diante do cenário, a Fiocruz reforça a importância da vacinação contra a gripe e COVID-19, além da adoção de medidas de prevenção, como o uso de máscara em ambientes fechados e unidades de saúde e o isolamento de pessoas com sintomas respiratórios.
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2: O Banco da Amazônia teve o maior plano safra da agricultura familiar de sua história no último ano safra. A instituição ofereceu quase 3 bilhões de reais em crédito contratado para o segmento, resultado 47% superior ao registrado no plano safra anterior, 2024-2025. Somente nas operações realizadas diretamente pelo banco, o volume chegou a quase 2 bilhões e 200 milhões de reais. Os dados refletem a mudança na atuação do Banco da Amazônia junto aos agricultores familiares da região norte. Entre os ciclos 2023 a 2026, o volume contratado chegou a aproximadamente 6 bilhões e 200 milhões de reais, crescimento de 238% em comparação ao período de 2019 a 2022. Para o presidente do Banco da Amazônia, Luiz Lessa, o resultado reforça o papel da instituição como agente de desenvolvimento da região e o braço direito do governo federal na execução de políticas públicas na região norte. Lessa destacou que os resultados refletem a ampliação do acesso ao crédito promovida pelo banco, o fortalecimento dos pequenos produtores e a geração de renda nos territórios da região norte. Abre aspas, esse resultado confirma o compromisso do banco com quem produz, movimenta a economia local e ajuda a promover o desenvolvimento econômico e social da Amazônia, fecha aspas. Mais do que o aumento nos valores movimentados, as operações garantiram mais oportunidades para as comunidades nortistas. O número de famílias atendidas quase dobrou no último triênio, saindo de 45.938 no período de 2019 a 2022 para 84.255 entre 2023 e 2026. Para Lessa, o desempenho mostra que o crescimento ocorreu de forma pulverizada, com ampliação efetiva e democratização do acesso ao crédito em todos os estados da região. O executivo ressaltou que, abre aspas, quando olhamos para a quantidade de contratos, clientes e famílias atendidas, vemos uma evolução muito expressiva. Isso mostra a democratização do crédito, a busca pela desburocratização, o acesso mais facilitado e uma pulverização maior para os produtores da região, fecha aspas. Nos últimos 3 anos, o banco registrou aproximadamente 153 mil contratos no âmbito do Plano Safra da Agricultura Familiar, 186% de alta em relação ao período anterior. Essas operações foram contratadas em 438 dos 450 municípios da região norte, o equivalente a 97% de cobertura.
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3: Subiu para 2.645 o número de mortos em decorrência dos dois terremotos de 24 de junho na Venezuela. Os feridos somam 12.666 até o momento, de acordo com números oficiais. O comunicado divulgado pelo Ministério das Comunicações informa ainda que 6.462 pessoas foram resgatadas com vida. As famílias assistidas pelo governo chegam a 86 mil. O governo venezuelano calcula que mais de 15 mil pessoas tenham ficado sem moradia. Estimativas da Organização das Nações Unidas dão conta, porém, de cerca de 50 mil desaparecidos. A Venezuela, principalmente a cidade de La Guaira, foi atingida no início da noite de 24 de junho por dois terremotos de magnitude 7,2 e 7,5. Os tremores ocorreram com menos de um minuto de intervalo. Após os impactos iniciais, foram registradas 20 réplicas. Países como Estados Unidos, China, Brasil, México e Reino Unido, entre outros, enviaram equipes de resgate, equipamentos, medicamentos e alimentos para a Venezuela.
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4: Começou neste sábado o funeral público do Ayatollah Ali Khamenei, líder do Irã, que havia sido morto em fevereiro deste ano em ataques de Israel e dos Estados Unidos. Pelas ruas da capital Teherã, uma multidão se despede de Khamenei, a maioria vestida de preto. As homenagens seguem até a próxima

0: próxima quinta-feira. A expectativa do governo iraniano é que mais de 10 milhões de pessoas participem das homenagens. Imagens da transmissão da cerimônia ao ar livre mostram a multidão entoando cânticos religiosos em homenagem a Khamenei. O caixão está exposto no complexo religioso Grande Mossala, em Teherã. Nas redes sociais, o presidente do Irã, Massoud Pezeshkian, relatou que o povo iraniano está com corações repletos de tristeza e afirmou que a bandeira pela qual o líder Mahdi lutou para mantê-la hasteada não permanecerá no chão. A agência oficial de notícias do governo iraniano informou que o Ministério da Inteligência do Irã divulgou um comunicado acusando o inimigo americano sionista de cometer o maior ato criminoso e conspiração terrorista da história contemporânea. No mesmo comunicado, a instituição fala em vingança contra os criminosos responsáveis por esse crime e finaliza dizendo que essa vingança e punição serão cumpridas. Segundo a mesma agência, o comandante da Marinha da Guarda Revolucionária Iraniana, Ali Osmaei, disse esperar que a retribuição divina contra os responsáveis não esteja longe. O Ministério das Relações Exteriores da República Islâmica do Irã publicou uma carta afirmando que a Nação Livre do Irã honrará o nome e os ideais do líder Mahdi. Também declarou que a nação e todas as pessoas que buscam a verdade e a liberdade buscarão justiça. O Ayatollah Khamenei foi assassinado em ataques aéreos conjuntos dos Estados Unidos e de Israel contra o Irã em 28 de fevereiro deste ano. A ofensiva matou milhares de civis iranianos. O cortejo fúnebre começou na sexta-feira com cerimônias privadas e visitas de líderes.
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0: Atenção jovens entre 15 e 19 anos. O período de vacinação contra o HPV, papilomavírus humano, foi prorrogado e agora vai até 31 de dezembro deste ano. Essa é a principal forma de prevenção da doença, combinada a outros meios de proteção, como o uso de preservativos, que reduzem o risco de transmissão. O diretor da Sociedade Brasileira de Imunizações, Juarez Cunha, explica que a vacina tem eficácia contra o vírus e potencial para eliminar casos de câncer de colo do útero.
2: Cada vez mais a gente tem dados de vida real da utilização da vacina mostrando uma proteção muito importante, tanto que a meta da Organização Mundial de Saúde é eliminar os casos de câncer de colo de útero. Isso, sim, a gente vai ser possível com a utilização ampla da vacina. É uma vacina que tem se mostrado muito eficaz. Então, os países que utilizam há mais tempo observaram uma diminuição muito importante.
0: O HPV é uma infecção sexualmente transmissível muito comum no mundo e afeta a pele e as mucosas. O vírus tem mais de 200 tipos, os chamados oncogênicos e os não oncogênicos, como explica o diretor da Sociedade Brasileira de Imunizações, Juarez Cunha.
2: Os oncogênicos é que causam câncer e são os principais causadores, por exemplo, de câncer de colo de útero, mas também causam câncer de vulva, de vagina, de ânus, de pênis, são causadores de vários tipos de câncer em várias localizações, mas em especial da área genital. E os não oncogênicos causam as verrugas genitais chamadas condilomas.
0: Para se vacinar, basta procurar uma unidade básica de saúde ou um posto de vacinação do SUS. A imunização é indicada para meninas e meninos de 9 a 14 anos. Mas para resgatar aqueles que passaram dessa faixa etária e não se vacinaram, a campanha também está aberta para jovens entre 15 e 19 anos. Além desse grupo, os postos estão autorizados a vacinar pessoas que vivem com HIV, os transplantados, pacientes oncológicos, usuários de PrEP e pessoas com papilomatose respiratória recorrente.
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3: A lista final dos aprovados na segunda edição do Concurso Público Nacional Unificado já está disponível no site da Fundação Getúlio Vargas, responsável pela organização do concurso. A classificação reúne os candidatos aprovados para vagas imediatas e também para o cadastro de reserva. Os resultados podem ser consultados por órgão, cargo ou especialidade. A lista traz o número de inscrição, o nome do candidato, as notas obtidas em cada etapa, a nota final, a classificação na ampla

0: concorrência e nas cotas, além da situação em cada cargo ou especialidade. Com a divulgação da classificação final, os órgãos e entidades federais já podem dar início aos procedimentos necessários para o preenchimento das vagas. A segunda edição do Concurso Público Nacional Unificado ofereceu 3.652 vagas em 32 órgãos federais. Desse total, 3.144 vagas são para cargos de nível superior e 508 para nível intermediário. O concurso também reservou vagas para pessoas negras, indígenas, quilombolas e pessoas com deficiência.
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2: Esse foi mais uma edição do Repórter Brasil News. Obrigado pela sua companhia e até a próxima edição.
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3: Fala, galera, beleza? Tô chegando e tá começando agora o Music Pop aqui pela sua rádio favorita, comigo, Bia Ibsen. A partir de agora, só as melhores do pop aqui no seu radinho, através da sua internet também. Muito obrigada já pela companhia, pela sua audiência. Hoje, segunda-feira, e tem muita música boa pra você. Já começou.

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1: Brasil!
0: E aí, portanto, Brasil. A informação da hora certa. Então, somente para você, trabalhador.
1: Brasil!
0: E aí, para você, trabalhadora do meu Brasil.
1: Brasil!
0: Obrigado você, muito obrigado. Obrigado você, muito obrigado. Obrigado pelo carinho da honrosa audiência. Canal aberto, linha aberta. Linha aberta, canal aberto.
1: Brasil!
0: E agora?
1: Brasil!
0: Principais manchetes na violência pernambucana nas últimas 72 horas. Da sexta-feira para sábado. Sábado para domingo. E do domingo ontem para esta segunda-feira. E atenção, Santa Maria da Boa Vista, homem encontrado morto ao lado de um carro na zona rural de Santa Maria da Boa Vista. Detalhes a qualquer momento. Petrolina, homem executado a tiros enquanto pilotava motocicleta. Detalhes a qualquer momento. Santa Maria do Cambucá, homem morto a pauladas no centro de Santa Maria. Detalhes a qualquer momento. Maranhão, duplo homicídio é registrado no centro da cidade, que fica na Mata Sul de Pernambuco. Detalhes daqui a pouco. Olinda.
2: Nunca.
0: Olinda. Homem executado a tiros no Alto da Bondade. E de Bondade não tem nada. Homem executado a tiros no Alto da Bondade. Que de Bondade não tem nada. Olinda. Homem executado a tiros no Alto da Bondade. Detalhes a qualquer momento. Venturosa. Homem executado a tiros enquanto pilotava moto lá na cidade. E atenção, Garanhões. Polícia Civil prende suspeito de praticar furtos. Garanhões. Polícia Civil prende suspeito de praticar furtos. Detalhes a qualquer momento. Cidade de Trindade, Pernambuco. Ex-presidiário executado a tiros em Trindade, no sertão de Pernambuco. Recife. Indivíduo é assassinado por segurança do supermercado, ao tentar invadir estabelecimento no final da madrugada. Presta atenção, senhores. Elemento é morto por segurança de um supermercado, ao tentar invadir estabelecimento no final da madrugada. Essa tragédia registrou-se lá na capital, lá no Recife.

0: 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Canal aberto, linha aberta. Cabo de Santo Agostinho. Dupla em moto. Executa o homem. Atiros. Dentro de carro. Ali no Cabo do Santo Agostinho. Presta atenção. Uma dupla em moto. Executa o homem. Atiros. Dentro de um carro. Ali no Cabo de Santo Agostinho. Detalhes a qualquer momento. E atenção, jovem assassinado a tiros dentro de oficina de som automotivo em Brejo da Madre de Deus. E atenção, falso policial é preso após ameaçar casal com arma e ser flagrado com suspeita de cocaína aqui em Garanhões. Doutor Renato Covelo é um dos palestrantes confirmados no primeiro encontro da Advocacia Municipal. Presta atenção, senhores. Presta atenção, senhores. Duas pessoas morrem em colisão frontal na BR-116 em Cabrobó. BEP prende homem com drogas e dinheiro em Vitória de Santo Adão. BEP erradica e incinera mais de 12 mil pés de maconha no sertão de Pernambuco. Homem executado a tiros ao deixar a esposa no trabalho em Vitória de Santo Adão. Presta atenção. Homem foi executado a tiros ao deixar a esposa no trabalho em Vitória de Santo Adão. Essas e outras desgraças já estão da violência pernambucana. Essas e muitas outras desgraças já estão na violência pernambucana. É um balanço policial verdade nas últimas 72 horas. Da sexta-feira para sábado. Sábado para domingo. E do domingo para esta segunda-feira. Aqui em Pernambuco. 7h16. 7 horas. Mais de 16 minutos. E aí, portanto, a informação da hora certa. Então, somente pra você, trabalhador. E aí, pra você, trabalhadora do meu Brasil. Chegando por aqui, Alexandra Gomes.
1: Brasil!
0: Ela chega dizendo bom dia,
1: Brasil!
0: Deus nos abençoe e ele proteja sempre a gente, Mané.
2: Amém.
0: E Alexandra Gomes,
2: grande abraço, minha querida.
0: Amiga. Seja sempre bem-vinda, amiga. Aqui a este programa da nossa amiga. Maior porta-voz do rádio pernambucano. Agora 7h17, 7 horas já mais 17 minutos. Canal aberto, linha aberta.
1: Brasil!
0: Aquela volta deste programa combate as participações do repórter de Pernambuco. E atenção para os seus destaques. Idosa de 76 anos foi encontrada morta num córrego lá do bairro Salgado em Caruaru. E ainda, tratorista de Lajedo morreu num acidente de trânsito em Jupi. E ainda, mulher morreu atropelada na BR-104 em Caruaru. E ainda, ex-presidiário foi executado dentro de casa na Vila do Aeroporto em Caruaru. E ainda, homem que morava em Itapetim morreu ao atropelar animal em São José do Egito. E atenção, essas estão em poder do repórter de Pernambuco, Adielson Galvão. Serão detalhadas essas histórias ao longo deste programa. E agora, canal aberto, linha aberta. Linha aberta, canal aberto. Direto da agência Rádio Web Brasília. O giro de notícia. E o destaque do giro é o seguinte: a repórter Cassie Balog, ela diz que Brasil é eliminado da Copa do Mundo de 26. Portanto, o tema principal, é o destaque principal dentro do giro de notícias, que será notícias daqui a pouco ao longo deste programa. Canal aberto, linha aberta. Linha aberta, canal aberto. Tá na lupa, tá na pauta. Tá na pauta, tá na lupa. Canal aberto para o blog do jornalista Carlos Eugênio. E atenção para os seus destaques. Prefeito Sivaldo.

0: volta a divulgar informação falsa sobre recursos das obras da maternidade regional. É a principal manchete, dizendo que o prefeito Sivaldo volta a divulgar informação falsa sobre recursos das obras da maternidade regional. Detalhes a qualquer momento. E atenção, olha a bronca do momento. E atenção, olha a bronca do momento. Advogado denuncia supostas irregularidades em contrato do PSG em Garanhões. O instituto rebate acusações e registra má fé do denunciante. É o doutor Everton Lopes aqui em Garanhões. Ele que é considerado o caçador de ladrões. Ele que se auto-intitula o caçador de corruptos, o caçador de ladrões. Então ele chega com essa informação, ele chega com esta matéria. A advogado denuncia supostas irregularidades em contrato do IPSG. Instituto rebate acusações e registra má fé do denunciante. Detalhes daqui a pouco. Essas e muitas outras, direto do blog do jornalista Carlos Eugênio, serão notícias ao longo deste programa Combate. Maior porta-voz do rádio pernambucano. Este, portanto, é o meu. Este, portanto, é o seu. Este, portanto, é o nosso programa Combate. Maior porta-voz do rádio pernambucano. E agora, canal aberto, linha aberta. Linha aberta, canal aberto. Vamos para a primeira participação do repórter de Pernambuco na manhã de hoje. Ele traz o seguinte destaque: idosa de 76 anos foi encontrada morta no córrego do bairro Salgado em Caruaru. E atenção, idosa de 76 anos foi encontrada morta em um córrego lá no bairro Salgado em Caruaru. Alô, repórter! Alô, você, repórter, detona!
1: Adielson Galvão, o repórter de Pernambuco.
2: Na manhã deste domingo, o corpo de uma idosa foi encontrado aqui no canal que fica na segunda travessa Brasil, aqui no bairro Salgado, né? Por trás da Avenida Brasil, que fica aqui, é do outro lado, né? Então, essa senhora, inicialmente, né, encontraram um corpo de uma pessoa que os policiais não sabiam sequer se era homem ou mulher, porque estava de bruços, né? E aí, com a chegada do corpo de bombeiros, que fez a retirada do cadáver aqui do leito do córrego, então foi, se verificou que se tratava de uma idosa, né? E aí, depois chegou a informação aqui, que essa idosa, ela sofreu do mal de Alzheimer e estava desaparecida desde ontem. Dona Regina, Severina Regina Monteiro, tinha 82 anos de idade. O que é que pode ter acontecido? O pessoal verificou que havia algumas lesões no corpo da vítima, mas podem ter sido justamente causados, né, pelo fato dela ter sofrido a queda aqui do córrego, né, do canal. Então, o pessoal da Polícia Militar está por aqui fazendo o isolamento do local e o corpo da idosa será encaminhado para o IML de Caruaru. Dona Severina Regina Monteiro, que era conhecida como Severina do Salgado, 82 anos de idade, senhora que foi encontrada morta na manhã deste domingo, aqui por trás da Academia Nox, né, aqui no bairro Salgado, no córrego, aqui o canal, né, que corta o bairro, né. Então, é um fato lamentável. Familiares estavam na esperança de que ela estivesse viva, né, e aí chega só a notícia de que ela foi encontrada morta aqui no canal. Repórter Adielson Galvão.
3: Credo.

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2: Sete e 32.
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3: A Copa do Mundo da França foi a primeira com 32 seleções, número atual de participantes. Com isso, a fase de grupos passou a ter duas novas chaves e apenas o primeiro e o segundo passavam à segunda fase, regra diferente do Mundial anterior, em que os melhores terceiros também avançavam.
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2: 735.

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1: Legal, Vicente, 7 horas. Mais de 35 minutos. Aí, portanto, a informação. Brasil, certa. Aê, pra você, trabalhador.
2: Brasil.
1: E aí, pra você, trabalhadora do meu Brasil.
2: Brasil.
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1: Brasil,
0: Lugano. E agora 7:39,
1: Brasil,
0: 7:39, aí portanto,
1: Brasil,
0: a informação da hora certa. Aí então somente
1: Brasil,
0: pra você trabalhador. E aí é pra você trabalhador.
1: Brasil.
0: Olha, gente boa. O Marconi Pocino Tavares. Ele chega por aqui, ele diz: bom dia, meu amigo Pereira, filho. Pra

0: em TV Jornal Interior, SBT. É uma vergonha para Garanhões. O Marconi Pocino reclamando a falta desses sinais, dessas televisões aqui em Garanhões. E ele volta a pasmar. Bom dia, meu amigo Pereira Filho, bom dia. Aqui é Marconi Pocino da Várzea. Para você uma ótima semana. Mais de 7 anos, meu amigo, sem sinal de TV Jornal Interior, SBT e TV Guararapes, Record. É uma vergonha para Garanhões. Para vocês aí na rádio, aquele abraço. Obrigado, amigo, muito obrigado. A Marili Maria de Santana, ela chega por aqui. Bom dia, Pereira Filho, bom dia, bom dia, Mané.
1: Bom dia.
0: Bom dia, Luiz Andrade, que Deus abençoe.
1: Amém.
0: Nossa semana, amém, amém, amém, amém. Marili Maria de Santana diz que está acompanhando o nosso trabalho.
2: Brasil!
0: Através do rádio. Obrigado, minha amiga. Muito obrigado, minha amiga. Seja sempre bem-vinda, amiga. Aqui a este programa Gombate, amiga. Maior porta-voz do rádio pernambucano. Olha, 7:41. E atenção.
2: Brasil!
0: Cara, e hoje é Pernambuco. Olha a violência. Falso policial é preso após ameaçar casal com arma e ser flagrado com suspeita de cocaína aqui em Garanhões. Sábado, 4 de julho de 26, um homem que se passava por policial foi preso na noite da sexta-feira 3 após ameaçar um casal com arma de fogo em frente à Praça da Pizza aqui em Garanhões, a Grande de Pernambuco. Cabra suspeito foi identificado como o Alisson Cardoso dos Santos, ele de 31 anos. De acordo com a PM, equipes do 9º Batalhão foram acionadas pelo telefone de emergência 190 para atender a uma ocorrência de ameaça. Ao chegar ao local, os policiais encontraram o Alisson
1: ainda
0: com a arma na cintura, sendo constatado que era uma pistola de pressão. As vítimas relataram que trafegavam pela via quando foram interceptadas já pelo homem. Segundo o casal, ele encostou a arma no peito da vítima, retirou a chave da motocicleta e passou a revistar o veículo, afirmando ser policial. Durante a abordagem, o suspeito intimidou o casal e deu ordens de forma agressiva. A mulher, bastante assustada, correu do local chorando e conseguiu acionar a PM. Inicialmente, o Wallace afirmou ser policial do estado de Alagoas e disse por sua identidade funcional, alegando que o documento estaria em seu veículo. No entanto, ao realizar a verificação, os policiais encontraram apenas a Carteira Nacional de Habilitação. Em seguida, ele passou a apresentar versões contraditórias, dizendo ser investigador da Polícia Civil de Alagoas, lotada em Palmeira dos Índios. Depois, mudou novamente a versão, afirmando ser Araque de Polícia. Depois ele mudou a versão e disse que era Araque de Polícia, lá da Polícia de Alagoas. E por fim declarou que havia sido aprovado os cursos da PM de Alagoas

da PM de Sergipe. Durante a revista no veículo, os policiais localizaram dois invólucros com substância análoga à cocaína Bichar Doidão, sendo um deles já utilizado, além de um canudo com vestígios da droga. Bicho tava doidão, tava doidão. O Alisson Cardoso foi preso, foi levado até o 18 Regional de Polícia.

0: parceiro, muito obrigado.
1: Brasil!
0: Obrigado pelo rádio, ligado. E obrigado sempre pela companhia, amiga. 7h40 e 5 minutos. Informação da hora certa.
1: Brasil!
0: Aí então somente.
1: Brasil!
0: Você, trabalhador.
1: Brasil!
0: E aí, pra você, trabalhadora do meu Brasil. E agora, canal aberto, linha aberta. Chamaram mais uma vez o repórter de Pernambuco. Ele vem trazendo informações. E o destaque agora é: tratorista de Lajedo morreu num acidente de trânsito em Jupi. Tratorista de Lajedo morreu num acidente de trânsito em Jupi. Alô, repórter. Alô, você detona.
2: Adielson Galvão, o repórter de Pernambuco.
3: Por volta do meio-dia desta sexta-feira, um tratorista morreu num trágico acidente que aconteceu na BR-423, no perímetro urbano da rodovia, lá na cidade de Jupi. A vítima, Gilvan Pereira Torres, tinha 47 anos de idade e morava em Lajedo. Estou aqui com o Juciano, que é irmão da vítima, né? Veio para cá, para o IML de Caruaru, aguardar a liberação do corpo do irmão. Ô, Juciano, segundo o que foi relatado, né, pela polícia, inclusive, é que quem provocou o acidente foi o motorista de uma caminhoneta, né? Que, inclusive, após se envolver neste acidente, o motorista abandonou o veículo e se evadiu do local, amigo.
4: Foi, porque eu tava trabalhando, porque na verdade eu sou do sítio, fica município lá de Lajedo. Aí minha irmã chegou lá avisando que tinha sido acontecido um acidente com ele. Só que até então a gente pensou que era só um acidente e ele tinha sido socorrido. Quando eu cheguei lá, eu já vi o corpo dele lá, na frente do carro. E o pessoal, a esposa dele já tava com ele lá. E o motorista se evadiu lá do local.
3: Amigo, e pelo que foi relatado, né? Teu irmão trafegava normalmente lá pela pista, né? E quando o cara tentou atravessar a pista com a caminhoneta, então o teu irmão perdeu o controle, né? E acabou colidindo na caminhoneta. Só que na queda ele acabou caindo debaixo da caminhoneta. E o motorista, ao invés de parar o veículo, ele passou por cima?
4: Foi sim. Pelo que o pessoal informaram lá, esse cara ia para um bar que tinha lá perto. Era acostumado a transitar para um bar lá. Quando eu cheguei lá, que na verdade eu já andei muito de moto, e a moto dele era uma moto de alta cilindrada, mas estava numa quarta marcha, e pelo que o pessoal informou lá, antes dele bater, ele perdeu o controle e caiu lá debaixo do carro.
3: Ele foi resolver o que lá em Jupi?
4: Ele tinha ido comprar umas peças em Garanhuns, que já estava de volta já.
3: E Jupi fica justamente, né, no trajeto ali entre Lajedo e Garanhuns.
4: É, justamente.
3: Já estava voltando de Garanhuns?
4: Já estava voltando já. Na verdade, estava bem pertinho do destino dele entregar essas peças de um trator que ele, dele.
3: Pois é, e você disse que, segundo relatos, esse cara estava indo para um bar. Então ele já foi identificado, né?
4: Já sim. No momento lá ele já foi identificado pela PRF. A gente conseguiu algumas imagens, algumas coisas, já passou tudo certinho. Eu acho, na verdade, já está sendo procurado já, né? Se não se entregou ainda esse cara.
3: Ô, cara, e o teu irmão, ele casado, você disse, né, que a esposa, quando você chegou lá no local, a esposa já estava lá, ao lado do corpo dele. Mas ele deixou filhos?
4: Deixou dois filhos. Deixou um de 22 e um de 16.
3: Você disse que mora na zona rural, lá de Lajedo. Você mora onde lá?
4: Eu moro no Cantinho.
3: É Sítio Cantinho. E teu irmão, ele era do lado do Sítio Cantinho?
4: Não, ele morava em Lajedo, na rua Santa Teresa, lá em Lajedo.
3: É onde vai ser velado?
4: Vai ser enterrado lá.
3: Enterrado lá na cidade mesmo.
4: Ele vai ser enterrado em Santa Luzia.
3: É o distrito, é?
4: É município de Lajedo também, povoadozinho.
3: Distrito de Lajedo.
4: É, justamente.
3: Tá aí, né, gente? Rapaz que infelizmente acabou perdendo a vida, né? Nessa imprudência de trânsito, Gilvan Pereira Torres, tratorista de 47 anos de idade, que morreu neste acidente que aconteceu na altura do quilômetro 69 da BR-423, lá na cidade de Jupi. Foi no perímetro urbano lá da rodovia. A reportagem é de Adielson Galvão.
0: Sete e quarenta e nove minutos. E aí, portanto, a informação da hora certa.
1: Aí, Brasil!
0: Daqui a pouco, Adielson, você volta, amigo. E atenção, canal aberto, linha aberta, canal aberto. Garanhuns. Polícia Civil, prende-se.

0: suspeito de praticar furtos em Garanhões. Domingo, 5 de julho de 26, a Polícia Civil de Pernambuco cumpriu na manhã do sábado 4 o mandado de prisão preventiva contra um homem investigado por praticar diversos furtos em Garanhuns, aqui no Agreste. A ação foi realizada por policiais da Delegacia 135, sob a coordenação do doutor delegado Renato Queiroz. A prisão é resultado de um trabalho de investigação que reuniu provas sobre o envolvimento do suspeito em uma série de crimes patrimoniais registrados no município. Com base nos elementos obtidos durante as investigações, a autoridade policial representou pela prisão preventiva do investigado, pedido que foi acolhido pelo Poder Judiciário. Após diligências, a equipe localizou o suspeito e deu cumprimento ao mandado. Em seguida, ele foi conduzido até a delegacia para os procedimentos de praxe e permanece tão somente à disposição da justiça. A Polícia Civil destacou que a prisão faz parte das ações permanentes de combate aos crimes patrimoniais e reafirmou o compromisso da instituição em identificar e responsabilizar autores de delitos, contribuindo para o fortalecimento da segurança pública na região. 752, 752. Portanto, encontra-se aqui neste programa uma carteira contendo diversos documentos. Uma carteira preta contendo diversos documentos em nome de Guilherme Francisco Silva. Guilherme Francisco Silva. Ele tem documentos como carteira de identidade. Ele tem documentos como o CPF dele, Guilherme Francisco da Silva. Ele tem aqui um documento de identificação em nome do 71 bem motorizado, com validade até 28 de fevereiro de 27. Então me parece que ele é soldado. Me parece que ele é soldado do 71 BI motorizado, com validade até 28 de fevereiro de 27. Guilherme Francisco Silva, soldado. Garanhuns, Pernambuco, Brasil. Então, Garanhuns, 23 de abril de 26. Danilo França de Oliveira, tenente-coronel, comandante do 71 Batalhão de Infantaria Motorizado. Foi quem expediu a identidade desse soldado, com validade até 28 de fevereiro de 27. Ele é filho de Antônio Francisco da Silva e de Luciene Maria da Silva. Portanto, carteira preta e esses documentos estão aqui neste programa à disposição do seu titular. 7h54, 7h54. E aí, portanto, a informação da hora certa.
1: Brasil!
0: Aê pra você, trabalhadora. E aí pra você, trabalhadora do Rio Grande do Sul.
1: Brasil!
0: Canal aberto, linha aberta, canal aberto. Chamaram mais uma vez o repórter de Pernambuco. O destaque agora é o seguinte: mulher morreu atropelada na BR-104 em Caruaru. Alô, repórter! Alô, você, repórter! Detona, vai!
2: Adielson Galvão, o repórter de Pernambuco.
3: No início da noite desta sexta-feira, uma mulher morreu atropelada aqui na BR-104, no perímetro urbano da rodovia, aqui em Caruaru. Foi próximo já do final da avenida Agamenon Magalhães. A vítima, a Josiane Maria dos Santos, tinha 46 anos de idade, morava na avenida Campina Grande, que fica aqui do outro lado. Essa

0: Avenida Campina Grande, fica aqui no bairro Maurício de Nassau. Ela estava tentando justamente atravessar a rodovia para ir para outra margem, para ir buscar a filha. Do outro lado já é bairro Nova Caruaru. Pois bem, ela quando estava justamente fazendo a travessia aqui da primeira pista, né? A gente lembra que a rodovia aqui ela é duplicada, né? Então quando ela estava tentando fazer a travessia da primeira pista, né? Depois ela iria pular essa mureta justamente para ter acesso a outra pista e poder passar para o outro lado, foi quando acabou sendo atropelada. Tô aqui com o inspetor J. Germano, da Polícia Rodoviária Federal, que já está por aqui com outros companheiros, né, justamente buscando entender a dinâmica deste acidente que resultou aí na morte da Josiane Maria dos Santos. Inspetor, infelizmente ela acabou sendo atropelada, e que veículo foi que a atropelou? Boa noite.
1: Boa noite, mais um atropelamento aqui, com a vítima veio a óbito, né, no local do sinistro. O veículo não foi identificado até o momento, e aqui tudo indica, ela estava tentando fazer a travessia de um lado para o outro da rodovia, né, numa área que não é própria para a travessia de pedestres.
0: O inspetor, inclusive, a gente sabe que em nenhuma das rodovias que cortam Caruaru, né, nem BR-104, que é a rodovia onde estamos, nem BR-232, existem passarelas. No entanto, nenhuma delas existe passarela. No entanto, pelo menos na BR-232, recentemente foram colocados redutores de velocidade, né? Aqui, infelizmente, não houve nenhuma colocação recente desse tipo de redutor de velocidade.
1: O redutor de velocidade, ele realmente inibe, né? Mas nós não temos nenhum ponto de travessia de pedestres do tipo passarela, né? Apesar de que aqui próximo, ali embaixo do viaduto, o pessoal usa bastante para fazer essa travessia. E tem que ser levado em conta que aqui é uma área que os veículos transitam, principalmente na via principal, com a velocidade alta.
0: Pois é, inclusive ela ia buscar a filha, né, do outro lado da pista, e poderia esse acidente ter uma proporção ainda maior. Ela poderia ser atropelada junto com a filha. Graças a Deus que isso não aconteceu, mas enfim, acaba sendo mais uma vida ceifada, né?
1: Naturalmente.
0: Oi, inspetor. O pessoal da família, né, disse que ela morava na outra margem e ela justamente estava indo buscar essa filha. Mas o veículo que a atropelou não foi, o motorista se evadiu do local levando o veículo, mas nada impede que as pessoas possam denunciá-lo. Por exemplo, o sujeito tem um carro, chega com esse carro com alguma avaria ali na parte da frente, entrar em contato com vocês, a Polícia Rodoviária Federal, ou com o pessoal da Polícia Civil?
1: Até o momento o veículo envolvido, como eu falei, não foi identificado, né? Então, como ele colidiu em alta velocidade, com certeza ficou marcas, né? Armações.
0: Alguma avaria, né?
1: Avarias que darão sinais, né, de que ele se envolveu num sinistro, no caso um atropelamento. Então a gente fica no aguardo. Mas até o momento a gente não tem ainda nenhuma informação.
0: O inspetor J. Germano, quem mais da Polícia Rodoviária Federal aqui no local?
1: Inspetor Diogo.
0: Ok, obrigado, J. Germano. Bom, e aí o delegado Eduardo Sunaga acaba de chegar, está ali conversando com familiares. E aí o que é que vai acontecer, né? Daqui a pouco o IC vai ser acionado, também a equipe do IML, justamente para fazerem a perícia no corpo da vítima, que após ser periciado será encaminhado aqui para o IML de Caruaru. Repito, atropelamento com vítima fatal que aconteceu neste início de noite aqui em Caruaru, foi aqui na BR-104, perímetro urbano da rodovia, aqui após o viaduto, que dá do viaduto justamente sobre a avenida Agamenon Magalhães, sentido Campina Grande. Então foi o local exato deste acidente, inclusive aqui bem próximo de onde estamos, é onde tem a saída após o viaduto, né? O viaduto fica aqui por trás de onde estamos, né? Então após o viaduto, a gente vê aqui um congestionamento enorme, porque o tráfego teve que ser desviado para a via local. Então, ali nós temos a saída do viaduto, né? E é justamente o trajeto que o pessoal está tomando agora para seguir viagem, porque a Polícia Rodoviária Federal trancou esta via justamente para que a cena do crime não seja alterada, né? E agora vamos aguardar a chegada do pessoal da Polícia Científica para que o corpo seja periciado e encaminhado para o IML aqui da capital. Capital do Agreste. A reportagem é de Adiel Songa Galvão.

0: 8 horas pontualmente. E aí, a informação da hora certa. Aí pra você, trabalhador. E aí pra você, trabalhadora do meu Brasil. E atenção, polícia registra triplo homicídio em Caruaru. 2 homens e uma mulher foram assassinados a tiros. Balanço policial verdade. Chamaram deste exato momento Helenivaldo Pereira, direto de Caruaru, e trazendo o balanço policial verdade. Alô, você amigo Detona.
1: Registrados 32 homicídios no fim de semana em Pernambuco, são 46 assassinatos neste mês de julho. Este ano, de janeiro até agora, mataram no estado 1.453 pessoas. Em Caruaru, aconteceu um triplo homicídio. 2 homens e uma mulher foram assassinados a tiros na tarde desse domingo na vila do aeroporto. Rosângela de Araújo Souza, de 32 anos, e o namorado dela, Carlos Gabriel da Silva, de 22, morreram dentro da casa. Já Alex Araújo de Souza, de 27 anos, faleceu no Hospital Regional do Agreste. Em Bezerros, um jovem foi assassinado a facadas em Encruzilhada de São João. A vítima foi identificada como Guilherme Moraes da Silva, de 21 anos. O crime foi praticado por 2 homens não identificados. O jovem era usuário de drogas. Em Maraial, na zona da Mata Sul, ocorreu um duplo homicídio. 2 homens foram executados a tiros. Eles estavam morando em uma casa abandonada. Outros 2 duplos homicídios foram registrados em Goiânia, na zona da Mata Norte, e em Axu, no Sertão. No Recife, aconteceu um feminicídio. Uma mulher identificada como Gabriela Gomes da Silva, de 29 anos, foi assassinada a facadas no bairro de Nova Descoberta. Uma adolescente de 13 anos ficou ferida. O principal suspeito do crime é Raimundo Belo Costa, de 41 anos, companheiro da vítima, que está foragido. De Caruaru, Helenivaldo Pereira. Registrados 32 homicídios no fim de semana em Pernambuco, são 46 assassinatos neste mês de julho. Este ano, de janeiro até agora, mataram no estado 1.453 pessoas. Em Caruaru, aconteceu um triplo homicídio. 2 homens e uma mulher foram assassinados a tiros na tarde desse domingo na vila do aeroporto. Rosângela de Araújo Souza, de 32 anos, e o namorado dela, Carlos Gabriel da Silva, de 22, morreram dentro da casa. Já Alex Araújo de Souza, de 27 anos, faleceu no Hospital Regional do Agreste. Em Bezerros, um jovem foi assassinado a facadas em Encruzilhada de São João. A vítima foi identificada como Guilherme Moraes da Silva, de 21 anos. O crime foi praticado por 2 homens não identificados. O jovem era usuário de drogas. Em Maraial, na zona da Mata Sul, ocorreu um duplo homicídio. 2 homens foram executados a tiros. Eles estavam morando em uma casa abandonada. Outros 2 duplos homicídios foram registrados em Goiânia, na zona da Mata Norte, e em Axu, no Sertão. No Recife, aconteceu um feminicídio. Uma mulher identificada como Gabriela Gomes da Silva, de 29 anos, foi assassinada a facadas no bairro de Nova Descoberta. Uma adolescente de 13 anos ficou ferida. O principal suspeito do crime é Raimundo Belo Costa, de 41 anos, companheiro da vítima, que está foragido. De Caruaru, Helenivaldo Pereira.
0: Legal, amigo. 8 horas, 4 minutos. 8 horas, 4 minutos. Helenivaldo Pereira, amigo, até amanhã. Se Deus quiser, dentro do balanço policial verdade. E agora, canal aberto, linha aberta. Linha aberta, canal aberto. Chama giro. Giro de notícias. E o destaque agora com a Cassie Balog. Ela diz que Brasil foi eliminado da Copa do Mundo do ano de 26. Alô, giro de notícias. Alô, agência Rádio Web. Alô, você detona.
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3: Esse é o giro de notícias. Eu sou Cassie Balog e você acompanha os destaques do momento. O Brasil foi eliminado da Copa do Mundo de 2026. Haaland liderou a virada da Noruega no segundo tempo e conquistou.

0: confirmou a vitória por 2-1. O time norueguês eliminou a seleção nas oitavas de final e Neymar só diminuiu o placar nos acréscimos ao converter uma cobrança de pênalti. O número de mortos pelos terremotos registrados na Venezuela subiram para 3.342, segundo o Ministério da Informação do país. Ainda que seja um aumento significativo, especialistas apontam que os números podem ser maiores. O líder indígena Raoni Metuktiri, de 93 anos, continua internado na UTI do Hospital São Paulo. Segundo o boletim médico do hospital, o estado de saúde dele é estável. Tem febre, respira sem ajuda de ventilação mecânica e está aceitando melhor a alimentação via oral. A China está ampliando sua estrutura financeira na África para reduzir a dependência do dólar nas transações comerciais. A iniciativa permite que negócios sejam feitos diretamente na moeda chinesa e em moedas africanas. Apesar do avanço, o uso da moeda chinesa ainda é pequeno na África e a substituição do dólar continua distante. O Giro de Notícias é uma produção da Agência Rádio Web. Texto e apresentação, Cassi Balog.
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5: Oito e nove.

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1: Oito e 14.

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3: 8 e 17.

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1: Legal, gente. 8:17. 8:17. E aí, portanto, a informação da hora certa é pra você. A Valdenice Lopes, direto de São João, ela chega por aqui e cumprimenta a gente. Bom dia, amigo. Bom dia, Valdenice Lopes, grande abraço. Cristóvão Santiago, ele chega por aqui. Bom dia, família Combate. Bença, meu tio. Deus o abençoe plenamente. Bom dia, meu amigo Mané.
2: Bom dia.
1: E todos que fazem parte dessa equipe maravilhosa. Que Deus abençoe sempre vocês.
2: Amém.
1: Obrigado, Cristóvão. Sou o Thiago, direto da Fazenda São Caetano. Aí em São Caetano, obrigado, obrigado. A Helena Vicente, bom dia. Bom dia, Elânia Vicente.
3: Brasil!
1: Seja sempre bem-vinda, minha amiga.
3: Brasil!
1: E o Jean Carlos Tenório Brás está na escuta. Está na espiadinha aí na nossa live.
3: Brasil!
1: Obrigado, meu amigo. Muito obrigado. Felicidades. Aí, pra você, pra vocês. 8:19. 8:19.
3: Brasil.
1: E aí, portanto, a informação.
3: Brasil!
1: Da hora certa pra você. Bom dia, Pereira Filho. Bom dia, minha amiga. Amigo, amigo. Bom dia. Vim aqui novamente lhe pedir uma força pra fazer novamente mais uma reclamação sobre o esgoto que continua do mesmo jeito. Ninguém compareceu pra fazer nada. Aqui na Travessa, Felipe Camarão, bairro Jardim Petrópolis. Aqui na Travessa, Felipe Camarão, bairro Jardim Petrópolis. Vivo nessa luta, meu amigo, há anos. Luto pra ver se eles vêm resolver essa situação.

0: Mas até agora não diga de nada. Tá complicado, viu? Aqui eu tenho crianças. Elas adoeceram já. Já apareceu escorpião, cobras por aqui. Fora as muriçocas. Meus filhos já adoeceram por conta dessa imundície. Primeiro filho nos deu uma força aí, fazendo com que essa reclamação possa chegar até o conhecimento dessa prefeitura e dessa Secretaria de Obras e Serviços Públicos, para ver se eles têm coração, para ver se eles têm coração e que venham resolver este grave problema aqui na rua, na Travessa Felipe Camarão, aqui no Jardim Petrópolis. Travessa Felipe Camarão, aqui no Jardim Petrópolis. Tá muito difícil, meu amigo, conviver com essa situação na porta da gente. Tá muito difícil, amigo, conviver com essa situação na porta da gente. Obrigada, viu? Tenha um bom dia. Eu vou te mandar a foto e o vídeo da situação aqui na nossa rua. Tá certo, minha amiga? Grande abraço, minha amiga. Boa sorte, eu desejo boa sorte. Alô, Secretaria de Obras. Alô, Secretaria de Obras. Alô, Secretaria de Obras. Olha o apelo da senhora, moradora da Travessa Felipe Camarão, lá no bairro Jardim Petrópolis. Ele está denunciando a imundície. Ela já vem apelando há bastante tempo. E vocês nunca chegaram lá. Vocês da Secretaria de Obras nunca chegaram lá para resolver de uma vez por todas esse problema. Vocês da Secretaria de Obras nunca chegaram lá. E agora essa mulher está pegada. Ela chegou a dizer que os filhos já adoeceram por causa da imundície sempre presente na porta dela, lá na Travessa Felipe Camarão, ali no bairro Jardim Petrópolis. Alô, Secretaria de Obras. Alô, Secretaria de Obras. 8h22, 8 horas, mais de 22 minutos. E aí, portanto, a informação da hora certa. Aí pra
1: Brasil.
0: Aí pra você, trabalhador.
1: Brasil.
0: E trabalhadora do meu Brasil. 8h23. 8h23. E aí, portanto, a informação da hora certa. E atenção, o prefeito Sivaldo volta a divulgar informação falsa sobre recursos das obras da maternidade regional. Canal aberto, linha aberta, canal aberto. Vamos até o blog do jornalista Carlos Eugênio aqui agora. E atenção, olha a bronca. Mesmo após ser desmitido publicamente por documentos oficiais e posicionamentos, o prefeito de Garanhões, o Sivaldo Albino do PSB, voltou a registrar que as obras da maternidade que vem sendo construída em Garanhões não possuem recursos do governo do estado. O posicionamento do prefeito Albino, registrado no vídeo, aconteceu durante a inauguração da unidade de prevenção e diagnósticos de câncer Dona Lidu, lá na sexta-feira, dia 3. No momento, ele se dirigia ao presidente Lula, que acompanhava o evento por videoconferência. A informação do prefeito é mentirosa e não condiz com a realidade. é que

segundo dados do portal transfere.gov. do governo federal, as obras orçadas em 58,2 milhões e que vem sendo executadas pelo governo do estado através da SEAB contam com 43.909.016 reais e 59 centavos do governo federal e 14.290.984 reais e 96 centavos em recursos estaduais. O governo do estado também cedeu um terreno onde as obras estão sendo construídas. Em abril passado, o prefeito Garanhuns chegou a gravar vídeo ao lado da placa da obra da maternidade, registrando não haver qualquer investimento estadual nos serviços. A verdade foi restabelecida através de documentos, assim como por vídeos divulgados pelo deputado petista Doriel Barros e pelo deputado federal Felipe Carreiras, do PSB, aliado de Sivaldo, que confirmaram a contrapartida estadual nas obras. Após a saia justa de abril passado, Sivaldo Albino silenciou sobre o assunto e agora o traz novamente à tona. Portanto, presta atenção, senhores. A manchete principal diz o seguinte: que o Sivaldo volta a divulgar informação falsa sobre recursos das obras da maternidade regional. Agora são 8h27, 8 horas, mais de 27 minutos. E aí, portanto, a informação da hora certa. Então, somente para você, trabalhador. E aí, trabalhadora do meu Brasil. 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Brasil. Alô, Tiago, fanzaço do Mané em Brejão. Grande abraço. Alô, Marcelo e Rosiane, na rua Carmen Miranda, 126, bairro Magana, obrigado. Alô, dona Helena Dias, de 83 anos. Aí no sítio Barriguda, ela que é ouvinte assídua do nosso programa Comadre. Dona Helena Dias, 83 anos, aí no sítio Barriguda. Alô, dona Maria José, dona Nega, aí na rua Dois Felito Lopes, 65. Alô, dona Maria José, dona Nega, aí na rua Dois Felito Lopes, 65. Obrigado vocês, muito obrigado pelo rádio ligado. Obrigado vocês pela companhia amiga. 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

0: 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E atenção, daqui a pouco. Daqui a pouco, atenção. Everton Lopes é o advogado caçador de corruptos. Ele faz denúncia. Advogado denuncia supostas irregularidades em contrato do IPSG aqui em Garanhuns. O Instituto rebate acusações e registra má fé do denunciante. Portanto, o senhor Everton Lopes, ele é um advogado que se denomina o caçador de corruptos. Detalhes daqui a pouco, dentro deste programa Combate. 8h30, 8h30, 8h30. E aí, portanto, a informação da hora certa, tão somente para você. Canal aberto, linha aberta, linha aberta, canal aberto. Chamar mais uma vez o repórter de Pernambuco, nossa Adielson Galvão. E o destaque agora é o seguinte: este presidiário foi executado dentro de casa, na vila do aeroporto em Caruaru. Este presidiário foi executado dentro de casa, na vila do aeroporto em Caruaru. Canal aberto, linha aberta. Linha aberta, canal aberto. Alô, repórter. Alô, você detona.
1: Adielson Galvão, o repórter de Pernambuco.
2: Durante a madrugada desta sexta-feira, um homem foi assassinado dentro de casa, na vila do aeroporto, aqui em Caruaru. A vítima, o Vanduí Cícero da Silva Júnior, tinha 25 anos de idade. Ele foi assassinado e, inclusive, estava na companhia da esposa e dos filhos. Enquanto os indivíduos chegaram, arrombaram a porta e acabaram executando a vítima. Estou aqui com o delegado Dr. Eric Costa, delegado-chefe da 3ª Divisão de Homicídios. Doutor, mais um caso, né, de um ex-presidiário que acaba tendo a sua vida ceifada aqui em Caruaru. Delegado, boa tarde.
3: Boa tarde, é. Segundo informações, elementos invadiram a residência e executaram a vítima dentro da residência mesmo, ali na presença da esposa. Nós trouxemos ela até a delegacia, já ouvimos, estamos trabalhando agora para tentar identificar esses elementos.
2: Doutor, e ela disse se ouviu algo dos indivíduos proferindo a vítima, porque muitas vezes o cara está com tanta raiva e aí naquele momento, né, que ele vai para executar a vítima, ele acaba soltando algo. Ela ouviu algo nesse sentido?
3: Não, a declaração dela não ajudou muito. O que a gente sabe é que a vítima era envolvida com o tráfico de drogas. Tudo indica que a situação ali envolve esse envolvimento dele, né, com a criminalidade. Precisamos saber se ele estava vendendo droga num local que não deveria, se entrou em atrito com algum traficante da área ou alguma outra situação. O que a gente sabe é que foi apreendido também material, né, ilícito dentro da residência, como balança, inclusive drogas. Então, a indicativa é de que realmente o crime tem a motivação relacionada ao envolvimento dele com o tráfico.
2: E ele foi morto com quantos tiros?
3: Foram vários disparos, né, de pistola e também de revólver. Foram muitos mesmo, ali cerca de 20, 30 disparos foram efetuados dentro da residência. Todo esse material foi recolhido e encaminhado para a perícia.
2: Doutor, segundo o crime de morte da vila do aeroporto, em menos de uma semana.
3: A gente sabe que aquele local ali está sendo um local com um atrito, uma disputa entre alguns elementos que querem dominar o tráfico de drogas na região ali. A gente já está de olho nessa situação, as investigações elas estão se aprofundando. A gente vai dar uma resposta aí no tempo necessário.
2: Obrigado, então. Delegado Dr. Eric Costa, né? Portanto, está aí. Crime de morte ocorrido na madrugada desta sexta-feira, aqui em Caruaru, foi ali na vila do aeroporto. A vítima, o ex-presidiário Vanduí Cícero da Silva Júnior, que tinha 25 anos de idade, corpo já encaminhado para o IML aqui da capital do Agreste. Repórter Adielson Galvão.
0: 8h34. E aí, portanto, a informação da hora certa. Aí pra você, trabalhador.
4: Brasil.
0: E aí pra você, trabalhadora do meu Brasil. E atenção, atenção, gente querida. Olha a bronca. Um advogado que é conhecido como caçador de corruptos, ele faz uma denúncia.

Denúncia grave. Ele faz denúncia grave. Ele denuncia supostas irregularidades em contratos do IPSG, Instituto dos Servidores de Garanhões. E o Instituto rebate acusações e registra má-fé do denunciante. E atenção, o advogado Everton Lopes, que se apresenta nas redes sociais como caçador de corruptos, divulgou um vídeo no Instagram denunciando supostas irregularidades na contratação de uma empresa para fornecimento de equipamentos. De informática ao Instituto de Previdência dos Servidores Públicos de Garanhões, IPSG. Segundo Everton, o contrato investigado envolve aquisição de computadores, impressoras e outros equipamentos, totalizando algo em torno de R$59.300. Além do vídeo, o advogado afirma ter identificado inconsistências relacionadas à empresa contratada, alegando que o CNPJ teria como atividade principal treinamentos e consultorias e não a comercialização de equipamentos de informática. Ele também questionou o endereço informado no contrato, afirmando que o local não corresponderia ao funcionamento atual da empresa. Outro ponto levantado pelo caçador de corruptos diz respeito aos valores dos equipamentos adquiridos. De acordo com o caçador dos corruptos, os mesmos itens poderiam ser encontrados no mercado por preços inferiores aos registrados no contrato firmado pelo IPSG. Para embasar a denúncia, o caçador de corruptos afirmou ter realizado pesquisas de preços em lojas e equipamentos eletrônicos no Recife, alegando que os produtos custariam cerca de R$27.000 no varejo, enquanto o contrato do Instituto ultrapassou os R$59.000. Ainda segundo o caçador de corruptos, a empresa contratada teria ligação pessoal com pessoas próximas à gestão do Instituto. Teria ligação próximas com as pessoas do Instituto. Durante a gravação, o advogado caçador de corruptos também citou denúncias anteriores apresentadas já por ele, com o apoio do vereador Rubem Neto e da advogada Mirella Amaral, que, segundo ele, resultaram na instauração de inquérito civil pelo Ministério Público. E no vídeo, o caçador de corruptos classificou a gestão do prefeito Valdomiro como um fantástico mundo de corrupção. E atenção, no vídeo, o advogado Everton, o famoso caçador de corruptos, ele classificou a gestão do prefeito Valdomiro como um fantástico mundo de corrupção. O outro lado agora, em nota oficial, o IPSG, através da diretora-presidente Claudomira Andrade, negou qualquer irregularidade e afirmou que todo o procedimento ocorreu dentro da legalidade. Segundo o Instituto, a contratação foi realizada por dispensa de licitação em razão do valor, conforme prevê a legislação, com a realização de pesquisa de preços, publicação do aviso de contratação, parecer jurídico, análise documental da empresa, assinatura de contrato e pagamento somente após a entrega dos equipamentos. O IPSG informou ainda que o aviso de contratação foi publicado em 3 oportunidades no Diário Oficial da AMUP e, de acordo com a nota, a primeira proposta recebida ficou acima do valor estimado, o que motivou a prorrogação do prazo para ampliar a concorrência. A direção do Instituto também rebateu

0: As comparações feitas pelo advogado Everton Lopes, o famoso caçador de corruptos, alegando que os produtos pesquisados por ele seriam diferentes dos efetivamente contratados com especificações inferiores às exigidas pelo órgão. O denunciante, utilizando de má fé, faz um vídeo com o objetivo de criar uma denúncia e atacar a gestão municipal, como tem feito para conseguir engajamento nas redes sociais, diz o trecho da nota. O IPSG afirmou ainda que os preços foram pesquisados no Portal Nacional de Contratações Públicas e confirmados pelas propostas apresentadas durante o procedimento. Segundo o Instituto, todos os equipamentos foram entregues, incorporados ao patrimônio público e pagos apenas após a comprovação da entrega. Por fim, o órgão reafirmou compromissos com a legalidade e a transparência, mas ressaltou que poderá adotar medidas para responsabilizar quem divulgar conteúdos considerados inverídicos ou distorcidos. A empresa citada pelo advogado Everton Lopes ainda não se posicionou sobre o assunto, nem o prefeito Valdo Albino, que teve a gestão classificada como fantástico mundo de corrupção. Então você pode conferir a nota e toda a matéria na íntegra lá no blog jornalista Carlos Eugênio. 8 horas 40 e 1 minutos. E agora canal aberto, linha aberta. Linha aberta, canal aberto. Chamar repórter de Pernambuco. Mais uma vez, ele vem trazer mais uma reportagem para este programa Combate. E o destaque agora é: homem que morava em Itapetim morreu ao atropelar animal em São José do Egito. Alô, repórter! Alô, você! Detona!
1: Adielson Galvão, o repórter de Pernambuco.
2: Por volta das 10:30 da noite, o sábado, um homem morreu ao atropelar um cavalo, caso que aconteceu na PE-215, na chegada lá da cidade de São José do Egito. A vítima, o Inácio Pereira de Souza, tinha 64 anos de idade. Ele estava de moto, estava indo a São José do Egito para registrar um boletim de ocorrência. Inclusive, ele morava em Itapetim e justamente acabou batendo neste animal e morreu lá no local. Eu tô aqui com o Jefferson Silva Souza, que é o filho da vítima, Jefferson. Eu soube que ele perdeu a carteira com todos os documentos, inclusive com o cartão de crédito, e o cara que encontrou estava passando o cartão de crédito dele indiscriminadamente lá em toda a região, amigo.
3: Isso aí mesmo. Fez compra no cartão do Banco do Brasil dele. Aí ele registrou uma queixa bem cedo, acho que era umas 4:30 da manhã, 4:30 da tarde, no caso. Aí tava tudo certo, tudo liberado. Fomos liberados, fomos pra casa. Eu fui pra casa da minha namorada. Aí quando cheguei umas 9 horas da noite, aí meu pai foi e falou que o homem tinha voltado lá na casa dele pra ameaçar ele. Aí meu pai disse: vamos na delegacia. Aí depois, vamos, nós tirou a moto, fomos lá na delegacia. Aí nós encontrou o marginal lá, no meio da pista. Aí meu pai começou a discutir com ele. Aí eu fui intervir, foi na hora que os policiais veio. Aí eu chamei os policiais, aí eles chegaram lá, mandaram eles de novo pra delegacia. Aí registraram um boletim de ocorrência. Aí ia mandar pra Afogados da Engazeira. Não deu tempo pro meu pai chegar em São José, acabou falecendo.
2: Ou seja, qual o intuito dele justamente em ir lá para Afogados da Engazeira? Porque a delegacia de Itapetim estava fechada, é isso?
3: É, lá não tinha delegado.
2: Ah, justamente que ia para um plantão policial lá de São José, da Afogados da Engazeira. Isso. Aí no trajeto foi quando ele acabou batendo nesse animal?
3: Foi, batendo no animal. Aí nós ia esperar ele num posto, porque ia deixar a moto no posto. Nós seguia na VTR de lá. E ele demorando a chegar. Aí nós pegou, demorando, aí os policiais, eu já tava dentro do carro na VTR, os policiais chegou dentro do carro, entrou de uma vez, deu meia curva e eu preocupado, né? Um sentimento estranho, eu perguntando a todo momento aos policiais o que tinha acontecido e descalado. Aí quando ia chegando ali perto da faculdade.

0: São José do Egito, na saída ali. Aí eu fui e perguntei, não, foi com meu pai? Disse, rapaz, acho que foi, mas vamos ver. Aí quando cheguei lá, meu pai estava no chão, quase já sem vida já, que ele bateu a cabeça.
1: É que, na verdade, o seu pai, ele estava indo lá para Afogados da Ingazeira, porque a delegacia de plantão é lá da região, né, é lá em Afogados da Ingazeira. Então, esse cara foi preso em flagrante e o teu pai estava indo na condição de vítima, né, lá para...

0: cento e pouco no Pix.
1: Pô, cara, por conta de um safado, teu pai é quem acabou perdendo a vida, né?
0: É, felizmente, né?
1: Mas ele tinha como opção ir na viatura desde lá de Itapetim ou não? É, porque você foi com o pessoal da polícia militar, né? E o teu pai, ele tinha essa opção ou preferiu, ou não tinha vaga, ou de repente ele preferiu...
0: Quem ia na moto ia ser eu, de primeira, primeiramente ia ser eu. Aí ele, teimoso, eu vou na moto, porque os policiais só podiam ir afogados e voltar até São José.
1: Uhum.
0: Não podia voltar até Itapetim. Aí nós ia na moto, deixar no posto, no primeiro posto lá de São José e voltar pra casa.
1: Já passou pela tua cabeça, Jefferson, que você poderia estar morto agora?
0: Acho que sim.
1: Né? Por quê? Porque você tinha como opção você levar a motocicleta, mas seu pai insistiu. Então, seu pai morreu no seu lugar.
0: Foi, ele insistiu.
1: Ele bateu em quê? Numa vaca?
0: Ele bateu no cavalo.
1: E o proprietário do animal, ninguém sabe?
0: Ninguém sabe quem é. É lá do alto da bala, lá de São José do Egito.
1: Pois é, gente, o corpo da vítima, do Inácio Pereira de Souza, 64 anos de idade, foi encaminhado aqui para o IML de Caruaru, ele que morreu neste acidente na PE-215 na chegada lá de São José do Egito. Ele que saiu de Itapetim guiando essa motocicleta justamente para ir até a delegacia de plantão lá em Afogados da Ingazeira e aí no trajeto infelizmente acabou tendo esse fim trágico. Repórter Adielson Galvão.
2: Credo!
3: Credo!
2: É.

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2: Oito e quarenta e nove.

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3: 8:54.

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1: Talento e eficiência em tudo que faz. 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
2: Agora 54 minutos. E aí, portanto, a informação.
3: Brasil!
2: Você é trabalhador. E aí é pra Brasil. Você, trabalhadora do meu Brasil. E a partir deste momento, chamar a mensagem de Jesus especialmente para você. Fala, Jesus.

0: Ele era filho. Traga uma mensagem de Jesus pra gente.
1: Como é boa essa oportunidade de estar com você todos os dias aqui, conversando um pouquinho a respeito da palavra de Deus. O texto está na primeira carta do apóstolo Pedro, capítulo 2, verso 9. Vocês, porém, são geração eleita, sacerdócio real, nação santa, povo de propriedade exclusiva de Deus, a fim de proclamar as virtudes daquele que os chamou das trevas para a sua maravilhosa luz. Você sabe, hoje a sociedade enfrenta um fenômeno cada vez mais presente, o conflito geracional. A velocidade das mudanças tecnológicas e culturais faz com que as gerações se distanciem e até

prezem umas às outras. Mesmo que isso seja feito assim, em tom de brincadeira, a geração Z, por exemplo, é constantemente criticada por sua dependência de celulares e pela maneira como lida com a informação. Muitas vezes, essa geração é vista como pessoas que sabem de tudo, mas que paradoxalmente parece ter dificuldades em se conectar com questões mais profundas da vida. Ou seja, muita informação, mas sem profundidade. No entanto, ao refletirmos sobre o que a Bíblia nos diz, nós vemos que as gerações, elas não são um motivo para separação ou disputa, mas uma oportunidade para colaboração no reino de Deus. Essas palavras de Pedro, em que nós somos chamados de geração eleita, sacerdócio real, nação santa e povo escolhido de Deus, palavras que nos lembram que, apesar das diferenças entre as gerações, todos têm o mesmo valor e propósito diante do Senhor. O mais fascinante é que essa chamada de Deus para ser seu povo não depende da idade, da tecnologia que nós usamos ou das tendências culturais que nós seguimos. Cada geração tem sua importância no plano divino. E é importante entender que, independentemente das diferenças de tempo ou das dificuldades geradas pelas mudanças rápidas, somos chamados a proclamar as virtudes de Deus. Somos a luz do mundo, não importa a geração em que nós vivemos. Talvez em nossa sociedade seja fácil criar, ou assim, esse embate, essa rivalidade entre as gerações, ou até cair na tentação de julgar as gerações mais jovens ou mais velhas, de achar que as opiniões e valores dos outros são ultrapassados ou insustentáveis. Mas, de acordo com a Bíblia, todas as gerações têm um propósito comum: fazer brilhar a luz de Cristo. As diferenças geracionais não devem nos dividir, mas nos unir para cumprirmos a missão que Deus nos deu. O convite do Senhor para sermos sua geração eleita é claro. Se você faz parte da geração X, Y, Z ou qualquer outra, você foi escolhido para servir a Deus e ser um exemplo para o mundo, proclamando as boas novas do Senhor Jesus Cristo. Não importa se nós estamos conectados aos avanços da tecnologia ou se nós preferimos formas tradicionais de comunicação, o importante é que nossa missão é a mesma: ser a luz nesse mundo de escuridão e levar o amor de Cristo para todas as pessoas de geração em geração. Em tempos de tanto conflito entre as gerações, essa mensagem de primeira carta de Pedro, capítulo 2, verso 9, é um lembrete importante. Não importa o tempo em que nós vivemos, ou o mundo, o que pensa o mundo, nós somos uma geração amada, escolhida por Deus para declarar suas virtudes, e devemos nos levantar para cumprir essa missão. Deus não faz acepção de pessoas, e Ele nos chama a compartilhar o seu amor com o mundo, independentemente da nossa idade ou da época em que nós vivemos. Que nós nos lembremos disso e nos unamos sem barreiras de idade para cumprirmos o propósito que Deus tem para cada um de nós. Vamos orar juntos? Senhor Deus, coloca no meu coração e de todos que estão orando comigo, Senhor, essa convicção de que, independentemente da nossa idade, da nossa faixa etária, fomos todos chamados para anunciarmos as virtudes daquele que nos chamou das trevas para a sua maravilhosa luz. Que todos nós vivamos esse privilégio, vivamos para anunciar Jesus.

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2: Agora o BYC, vou indo nessa. Obrigada pela companhia, obrigada pela sua audiência. E a gente se encontra por aqui, tá bom? Um beijo pra você, fica com Deus. Um abraço, bye bye.
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2: Vem comigo! E aí, tudo certo? Ótima segunda-feira pra você. Aqui é o Kleber Salles, começando mais um Pagodaço. É, rapaz, o pessoal tá todo feliz da vida aí, começando bem a semana, né? E nada melhor do que a gente começar a semana ouvindo muito samba e pagode por aqui. Vamos que com certeza vai ser muito bom, né? Essa semana vai ser muito boa. Vamos nessa, Pagodaço no ar aqui comigo na sua segunda-feira.

0: Jonathan Alexandre, Pedrinho do Cavaco, Mozart do Cavaco e Fernando Rezende.
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2: E aí, tá curtindo bastante? Tá curtindo o nosso pagodaço? Tá requebrando, mexendo o esqueleto? Ó, uma parada rapidinha só pra você tomar uma aguinha, mas eu volto já já com mais músicas. Não sai daí!
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4: Como vocês estão? Prazer enorme estar aqui com você. A partir de agora, o Super 10. As 10 mais tocadas pedindo passagem. Vamos que vamos!
3: Décima posição.

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1: Esse Super 10 tá bom demais, hein? Já já tem mais.
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4: Super 10 pra você, que bom estar contigo. Vamos que vamos, esse é o Super 10.
3: Sexta posição.

0: Matheus e Cauã!
1: Guilherme Menuto!
2: Eu vou em Goiânia!
1: A mulher...
3: 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Com essas encerramos mais uma edição do Super 10. Voltaremos no próximo programa com mais pra você. Beijos, juízo e até a próxima.
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2: Muito bem, a partir de agora está no ar o Jornal Rádio News. Informação em primeiro lugar. Brasil e o mundo passam aqui na sua rádio favorita. Sejam bem-vindos.
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3: Previsão do tempo para segunda-feira, 6 de julho de 2026. Região Centro-Oeste, em Cuiabá, previsão de céu com poucas nuvens nesta segunda-feira. Os termômetros da capital mato-grossense marcam mínima de 18 e máxima de 32 graus. A umidade relativa do ar gira em torno de 70% a 30%. Palmeiras de Goiás, no sul goiano, comemora aniversário com poucas nuvens no céu. Temperatura mínima de 16 e máxima de 32 graus. A umidade relativa do ar vai de 70 a 25%. Região Nordeste. João Pessoa, na Paraíba, amanhece com céu nublado nesta segunda-feira. Tem previsão de chuva isolada. Temperatura mínima é de 22 e a máxima de 29 graus nas horas mais quentes do dia. A umidade do ar é de 95 a 65%. Crateús, no Ceará, canta parabéns com céu cheio de nuvens. Temperatura mínima de 23 e a máxima 35 graus. A umidade relativa do ar é de 80 a 30%. Região Norte, em Porto Velho, Rondônia, previsão de céu com poucas nuvens. Temperatura mínima é de 23 e máxima de 38 graus. A umidade do ar é de 70 a 25%. Em Mocajuba, no Pará, o dia de aniversário começa com muitas nuvens no céu. Temperatura mínima é de 24 e a máxima de 31 graus. Umidade do ar varia de 100 a 60%. Região Sudeste, em Belo Horizonte, segunda-feira com poucas nuvens no céu. Os termômetros registram mínima de 14 e máxima 27 graus. Umidade relativa do ar na capital mineira vai de 90 a 35%. Teresópolis, no Rio de Janeiro, canta parabéns com previsão de céu nublado. O dia começa mais frio, com temperatura mínima de 9 graus, a máxima 23. Umidade relativa do ar é de 100 a 50%. Região Sul, Florianópolis, em Santa Catarina, amanhece com previsão de muitas nuvens com pancadas de chuva e trovoadas isoladas. Os termômetros registram mínima de 14 e máxima de 18 graus. A umidade relativa do ar fica entre 95 e 65%. Piratini, no Rio Grande do Sul, sopra velinhas com céu com muitas nuvens e possibilidade de chuva isolada. Dia frio, com termômetros registrando mínima de 5 graus, a máxima 15 graus. A umidade relativa do ar oscila entre 100 e 40%.
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4: Subiu para 2.000.

0: 645 o número de mortos em decorrência dos dois terremotos de 24 de junho na Venezuela. Os feridos somam 12.666 até o momento, de acordo com números oficiais. O comunicado divulgado pelo Ministério das Comunicações informa ainda que 6.462 pessoas foram resgatadas com vida. As famílias assistidas pelo governo chegam a 86 mil. O governo venezuelano calcula que mais de 15 mil pessoas tenham ficado sem moradia. Estimativas da Organização das Nações Unidas dão conta, porém, de cerca de 50 mil desaparecidos. A Venezuela, principalmente a cidade de La Guaira, foi atingida no início da noite de 24 de junho por dois terremotos de magnitude 7,2 e 7,5. Os tremores ocorreram com menos de um minuto de intervalo. Após os impactos iniciais, foram registradas 20 réplicas. Países como Estados Unidos, China, Brasil, México e Reino Unido, entre outros, enviaram equipes de resgate, equipamentos, medicamentos e alimentos para a Venezuela.
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2: Começou neste sábado o funeral público do Ayatollah Ali Khamenei, líder do Irã, que havia sido morto em fevereiro deste ano em ataques de Israel e dos Estados Unidos. Pelas ruas da capital, Teherã, uma multidão se despede de Khamenei, a maioria vestida de preto. As homenagens seguem até a próxima quinta-feira. A expectativa do governo iraniano é que mais de 10 milhões de pessoas participem das homenagens. Imagens da transmissão da cerimônia ao ar livre mostram a multidão entoando cânticos religiosos em homenagem a Khamenei. O caixão está exposto no complexo religioso Grande Mossala, em Teherã. Nas redes sociais, o presidente do Irã, Massoud Pezeshkian, relatou que o povo iraniano está com corações repletos de tristeza e afirmou que a bandeira pela qual o líder Marte lutou para mantê-la hasteada não permanecerá no chão. A agência oficial de notícias do governo iraniano informou que o Ministério da Inteligência do Irã divulgou um comunicado acusando o inimigo americano sionista de cometer o maior ato criminoso e conspiração terrorista da história contemporânea. No mesmo comunicado, a instituição fala em vingança contra os criminosos responsáveis por esse crime e finaliza dizendo que essa vingança e punição serão cumpridas. Segundo a mesma agência, o comandante da Marinha da Guarda Revolucionária Iraniana, Ali Osmaei, disse esperar que a retribuição divina contra os responsáveis não esteja longe. O Ministério das Relações Exteriores da República Islâmica do Irã publicou uma carta afirmando que a Nação Livre do Irã honrará o nome e os ideais do líder Marte. Também declarou que a nação e todas as pessoas que buscam a verdade e a liberdade buscarão justiça. O Ayatollah Khamenei foi assassinado em ataques aéreos conjuntos dos Estados Unidos e de Israel contra o Irã em 28 de fevereiro deste ano. A ofensiva matou milhares de civis iranianos. O cortejo fúnebre começou na sexta-feira com cerimônias privadas e visitas de líderes.
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2: Atenção, jovens entre 15 e 19 anos. O período de vacinação contra o HPV, papilomavírus humano, foi prorrogado e agora vai até 31 de dezembro deste ano. Essa é a principal forma de prevenção da doença, combinada a outros meios de proteção, como o uso de preservativos, que reduzem o risco de transmissão. O diretor da Sociedade Brasileira de Imunizações, Juarez Cunha, explica que a vacina tem eficácia contra o vírus e potencial para eliminar casos de câncer de colo do útero.
3: Cada vez mais a gente tem dados de vida real da utilização da vacina mostrando uma proteção muito importante, tanto que a meta da Organização Mundial de Saúde é eliminar os casos de câncer de colo de útero. Isso, sim, a gente vai ser possível com a utilização ampla da vacina. É uma vacina que tem se mostrado muito eficaz. Então, os países que utilizam há mais tempo observaram uma diminuição muito importante.
2: O HPV é uma infecção sexualmente transmissível muito comum no mundo e afeta a pele e as mucosas. O vírus tem mais de 200 tipos, os chamados oncogênicos e os não oncogênicos, como explica o diretor da Sociedade Brasileira de Imunizações, Juarez Cunha.
3: Os

0: oncogênicos é que causam câncer. E são os principais causadores, por exemplo, de câncer de colo de útero. Mas também causam câncer de vulva, de vagina, de ânus, de pênis. São causadores de vários tipos de câncer em várias localizações, mas em especial da área genital. E os não oncogênicos causam as verrugas genitais chamadas condilomas.
1: Para se vacinar, basta procurar uma unidade básica de saúde ou um posto de vacinação do SUS. A imunização é indicada para meninas e meninos de 9 a 14 anos. Mas para resgatar aqueles que passaram dessa faixa etária e não se vacinaram, a campanha também está aberta para jovens entre 15 e 19 anos. Além desse grupo, os postos estão autorizados a vacinar pessoas que vivem com HIV, os transplantados, pacientes oncológicos, usuários de PrEP e pessoas com papilomatose respiratória recorrente.
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3: A lista final dos aprovados na segunda edição do Concurso Público Nacional Unificado já está disponível no site da Fundação Getúlio Vargas, responsável pela organização do concurso. A classificação reúne os candidatos aprovados para vagas imediatas e também para o cadastro de reserva. Os resultados podem ser consultados por órgão, cargo ou especialidade. A lista traz o número de inscrição, o nome do candidato, as notas obtidas em cada etapa, a nota final, a classificação na ampla concorrência e nas cotas, além da situação em cada cargo ou especialidade. Com a divulgação da classificação final, os órgãos e entidades federais já podem dar início aos procedimentos necessários para o preenchimento das vagas. A segunda edição do Concurso Público Nacional Unificado ofereceu 3.652 vagas em 32 órgãos federais. Desse total, 3.144 vagas são para cargos de nível superior e 508 para nível intermediário. O concurso também reservou vagas para pessoas negras, indígenas, quilombolas e pessoas com deficiência.
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4: Depois do intervalo, tem mais Jornal Rádio News. Fique na sintonia.
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4: Estamos de volta e agora vamos falar de esporte aqui no Jornal Rádio News.
5: Vinícius Júnior não é apenas o principal destaque da seleção brasileira dentro de campo, mas também o maior fenômeno comercial da equipe nesta Copa do Mundo. O camisa 7 chegou ao Mundial com contratos publicitários que movimentam cerca de 180 milhões, valor que pode se aproximar dos 200 milhões durante o torneio, e é garoto propaganda de 19 marcas globais, consolidando sua imagem como um dos atletas mais valiosos do futebol mundial. O sucesso de Vini vai além dos gramados. Gerenciado pela empresa Roc Nation do rapper Jay-Z, o atacante participa de campanhas para diferentes segmentos e se tornou o primeiro jogador de futebol a firmar uma ação publicitária com a Apple. Nas redes sociais, soma mais de 62 milhões de seguidores, ampliando o alcance das marcas que investem em sua imagem e reforçando seu protagonismo no mercado internacional. O bom desempenho na Copa, com 4 gols nas 4 primeiras partidas, fortaleceu ainda mais sua valorização comercial. Para especialistas em marketing esportivo, Vinícius Júnior representa hoje a principal vitrine da seleção brasileira, unindo performance, carisma e grande influência digital, fatores que o transformaram em um dos atletas mais requisitados do mundo da publicidade.
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6: A japonesa Naomi Osaka protagonizou uma das maiores surpresas de Wimbledon, ao derrotar a número 1 do mundo, Arina Sabalenka, por 2 sets a 0, com parciais de 6 a 2 e 7 a 6, 7 a 2. Com uma atuação dominante durante 1 hora e 28 de partida, Osaka garantiu vaga inédita nas quartas de final do Grand Slam disputado em Londres. Dona de 4 títulos de Grand Slam, Osaka controlou o primeiro set com autoridade e manteve a tranquilidade em uma segunda parcial equilibrada, decidida no tie-break. Após a vitória, a japonesa agradeceu o apoio da torcida, destacou a importância da quadra central para sua carreira e brincou ao atribuir parte do desempenho à comida preparada por sua mãe, que acompanhou a partida das arquibancadas. Com o triunfo, Naomi Osaka encerrou um retrospecto desfavorável diante de Sabalenka e avançou para enfrentar Carolina Mukova nas quartas de final. A eliminação da líder do ranking também deixa a chave feminina ainda mais aberta na reta decisiva de Wimbledon.
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5: O lateral paraguaio Juan José Cáceres revelou uma provocação inusitada feita por Kylian Mbappé durante a vitória da França por 1 a 0 sobre o Paraguai pelas oitavas de final da Copa do Mundo. Segundo Cáceres, em meio aos intensos duelos em campo, o atacante francês perguntou: "Quer me dar um beijo?" O paraguaio respondeu em tom de brincadeira: "Se é sim, sim quero", afirmando que levou a situação com bom humor. Após a partida, Mbappé criticou o estilo de jogo do Paraguai, dizendo que a França estava preparada para um confronto mais físico e que, se fosse necessário, também sabia jogar futebol sujo. Cáceres afirmou que não ouviu essas declarações no momento, mas reforçou que sua equipe apenas fez o trabalho de marcar forte os atacantes franceses durante os 90 minutos. Apesar da atuação destacada da defesa paraguaia, a França garantiu a classificação com um gol de pênalti marcado por Mbappé. O desempenho de Cáceres na marcação ao camisa 10 francês repercutiu nas redes sociais, rendendo elogios, críticas e diversos memes pela intensidade do duelo entre os dois jogadores.
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7: Faltam 3 meses para o primeiro turno das eleições de 2026. E, com isso, as regras previstas na lei eleitoral ficam mais rígidas até o segundo turno, em 25 de outubro, no período chamado de defeso eleitoral. Na prática, o Tribunal Superior Eleitoral estabelece uma série de proibições e regras para a administração pública, o que inclui governos federal e estaduais, ministérios, secretarias, empresas públicas e autarquias. A medida busca garantir a igualdade de condições entre os candidatos e impedir que gestores usem a máquina pública em benefício próprio. A lei proíbe, por exemplo, que agentes públicos nomeiem, contratem, admitam ou demitam servidores sem justa causa. Também ficam proibidas a remoção, a transferência e a exoneração de servidores públicos. Essas medidas só são permitidas em situações específicas.

0: específicas, como casos de emergência. O Defesa Eleitoral também impede que o governo federal repasse verbas a estados e municípios e que os governos estaduais transfiram recursos às prefeituras. Exceto para obras em andamento, também impede que o governo federal repasse verbas a estados e municípios e que os governos estaduais transfiram recursos às prefeituras, exceto para obras em andamento ou em casos de calamidade pública. Nos canais de comunicação institucional, como sites e redes sociais, é obrigatório retirar nomes, símbolos, expressões, imagens, slogans ou outros elementos que permitam identificar autoridades, governos ou administrações que estejam concorrendo nas eleições. As convenções partidárias que oficializam as candidaturas começam em 20 de julho e, a partir deste domingo, os pré-candidatos poderão fazer propaganda interna sem o uso de rádio, televisão, cartazes ou sites.
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2: 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As marinhas da China e da Rússia realizarão exercícios conjuntos nesse mês, nas águas e no espaço aéreo no leste chinês, informou o Ministério da Defesa chinês neste domingo. As manobras militares ocorrerão em um momento de tensões acirradas entre Rússia e China por conta de Taiwan, ilha separatista que o governo Xi Jinping quer anexar. Os exercícios, que ocorrem anualmente, têm o objetivo de enfrentar conjuntamente desafios de segurança e manter a paz e a estabilidade regionais. Pequim e Moscou têm se aproximado cada vez mais por conta da polarização com os Estados Unidos. Após os exercícios, parte das forças de ambos os lados seguirá para áreas relevantes do Oceano Pacífico para realizar patrulhas marítimas conjuntas. A China monitora constantemente Taiwan com navios de guerra, algo que por vezes exalta as tensões na região.
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2: Um acidente envolvendo uma moto e um carro interditou o eixo Monumental, em Brasília, na manhã deste domingo. A colisão aconteceu por volta das 8 horas, na altura da Torre de TV, causando transtornos no trânsito da capital federal. O motociclista foi socorrido pelo Corpo de Bombeiros e levado ao Hospital de Base de Brasília, consciente, com lesões nas pernas. Durante o atendimento da ocorrência, as 6 faixas do eixo Monumental foram interditadas para a segurança dos envolvidos e o trabalho das equipes de resgate. Os bombeiros espalharam terra sobre o asfalto para conter o derramamento de óleo e a via foi liberada após os procedimentos. A Polícia Civil investiga as causas do acidente.
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2: 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O ex-presidente dos Estados Unidos, Donald Trump, ofereceu ajuda para encerrar a guerra na Ucrânia em uma conversa com o presidente russo, Vladimir Putin, neste domingo. Segundo o Kremlin, Putin descreveu a situação real no campo de batalha, onde as forças armadas russas avançam com confiança. Trump reafirmou sua disposição para buscar uma solução para o conflito durante a conversa de quase 90 minutos. Ele também conversou com o presidente da Ucrânia, Volodymyr Zelensky, sobre o tema. Na sexta-feira, comandantes russos informaram a Putin que as tropas de Moscou haviam capturado a cidade estratégica de Kostiantynivka, na região de Donetsk, no leste da Ucrânia. Informação contestada por Zelensky no sábado.
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3: Um hidroavião fez um pouso forçado em um rio próximo à Orla de Manhattan, em Nova York, na tarde deste domingo. A notícia foi publicada pelo The New York Times com informações de autoridades do Corpo de Bombeiros e da Polícia. Entre 8 e 10 pessoas estavam a bordo da aeronave e todos foram resgatados sem ferimentos. O piloto, um membro da tripulação e os passageiros foram retirados da aeronave por equipes do Corpo de Bombeiros. A aeronave partia dos Hamptons e seguia para uma base de hidroaviões quando atingiu uma onda durante o pouso, o que causou o capotamento parcial. Embarcações do Corpo de Bombeiros rebocaram o avião de volta ao cais.
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3: O governo brasileiro está em uma corrida contra o tempo para tentar impedir o avanço de um tarifaço de até 37,5% sobre produtos nacionais proposto pelos Estados Unidos. Uma nova reunião entre representantes dos dois países está marcada para o dia 15 de julho. A proposta americana combina duas cobranças: uma tarifa adicional de 25% por supostas práticas comerciais desleais e outros 12,5% relacionados à avaliação de que o Brasil não adotou medidas suficientes para combater o trabalho forçado. O governo Lula pretende esgotar as negociações diplomáticas antes da data limite. Auxiliares do presidente Lula, no entanto, não acreditam em uma reversão completa do tarifaço. Caso as medidas sejam confirmadas, diversos setores da economia brasileira poderão ser afetados, especialmente aqueles com forte relação comercial com o mercado norte-americano.
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3: Um levantamento Datafolha divulgado neste domingo aponta que

0: Aprovação da gestão do governador Tarcísio de Freitas em São Paulo permanece em 45%. A pesquisa foi encomendada pelo jornal Folha de São Paulo e ouviu 1.608 pessoas entre quarta e sexta-feira. O governo é mais bem avaliado entre homens, eleitores mais velhos, moradores do interior e empresários. A margem de erro é de 2 pontos percentuais para mais ou para menos, com nível de confiança de 95%. Outra boa notícia para Tarcísio de Freitas na pesquisa Datafolha foi a indicação de que há mais brasileiros que se identificam com a direita do que com a esquerda.
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0: A cidade de Sorocaba, no interior de São Paulo, enfrenta um aumento preocupante nos casos de síndrome respiratória aguda grave. Hospitais da região estão com as UTIs infantis operando no limite e crianças aguardam vagas em postos de saúde. O G1 Sorocaba e Jundiaí informou neste domingo que os casos dispararam na cidade, acendendo um alerta médico para a situação. As autoridades de saúde pedem cautela e reforçam a importância das medidas preventivas. A população é orientada a buscar atendimento médico em caso de sintomas e a manter a vacinação em dia. A situação exige atenção redobrada para evitar a sobrecarga do sistema de saúde local.
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3: Essas foram as últimas de hoje do jornal Rádio News. Voltaremos na próxima edição. Fique ligado.
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1: Coisa linda, meu Cocô.
2: Ah, que surpresa maravilhosa.
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0: Ana, né? Mais um programa. Alô, Tocaí, você na linha, participando junto com a gente. Já tem gente na linha, alô?
1: Aqui é Maria Lima, da cidade de Tabira, interior pernambucano. E ofereço as músicas a toda a minha família.
0: Opa, obrigado. Obrigadão pela tua companhia. Ei, locutor, toca aí!

0: Alô, toca aí, detonando suas tops pra você. E o melhor de tudo é que você que tá mandando ver. Não sai daí, daqui a pouco tem mais. Ei, locutor, toca aí!
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0: Obrigado, Juninho.
1: Deus abençoe.
2: Obrigado, gente.
3: Meu Deus do céu.
2: Que alegria, povo.
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0: Luiz Assun!
1: Matheus e Cauã!
2: Já são as últimas, produção, já! Rapaz, passa rápido demais, hein? A gente volta amanhã na terça com mais Alô Tocaí. O bom que é a primeira da semana. A gente volta amanhã.

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0: Está no ar mais uma edição do seu Jornal de Confiança. Com as informações mais quentes do dia. Trazendo tudo o que você precisa saber de maneira clara e direta. Eu sou Naldo Meirelles e prepare-se para ficar por dentro do que acontece no Brasil e no mundo, com análises e reportagens especiais. A partir de agora no Repórter Brasil News. Sejam bem-vindos.
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2: Previsão do tempo para segunda-feira, 6 de julho de 2026. Região Centro-Oeste. Em Cuiabá, previsão de céu com poucas nuvens nesta segunda-feira. Os termômetros da capital mato-grossense marcam mínima de 18 e máxima de 32 graus. A umidade relativa do ar gira em torno de 70 a 30%. Palmeiras de Goiás, no sul goiano, comemora aniversário com poucas nuvens no céu. Temperatura mínima de 16 e máxima de 32 graus. A umidade relativa do ar vai de 70 a 25%. Região Nordeste. João Pessoa, na Paraíba, amanhece com céu nublado nesta segunda-feira. Tem previsão de chuva isolada. Temperatura mínima é de 22 e a máxima de 29 graus nas horas mais quentes do dia. A umidade do ar é de 95 a 65%. Crateús, no Ceará, canta parabéns com céu cheio de nuvens. Temperatura mínima de 23 e a máxima 35 graus. A umidade relativa do ar é de 80 a 30%. Região Norte, em Porto Velho, Rondônia, previsão de céu com poucas nuvens. Temperatura mínima é de 23 e máxima de 38 graus. A umidade do ar é de 70 a 25%. Em Mocajuba, no Pará, o dia de aniversário começa com muitas nuvens no céu. Temperatura mínima é de 24 e a máxima de 31 graus. Umidade do ar varia de 100 a 60%. Região Sudeste, em Belo Horizonte, segunda-feira com poucas nuvens no céu. Os termômetros

0: Registram mínima de 14 e máxima 27 graus. Umidade relativa do ar na capital mineira vai de 90 a 35%. Teresópolis, no Rio de Janeiro, canta parabéns com previsão de céu nublado. O dia começa mais frio, com temperatura mínima de 9 graus, a máxima 23. Umidade relativa do ar é de 100 a 50%. Região Sul, Florianópolis, em Santa Catarina, amanhece com previsão de muitas nuvens, com pancadas de chuva e trovoadas isoladas. Os termômetros de Região Sul, Florianópolis, em Santa Catarina, amanhece com previsão de muitas nuvens, com pancadas de chuva e trovoadas isoladas. Os termômetros registram mínima de 14 e máxima de 18 graus. A umidade relativa do ar fica entre 95% e 65%. Piratini, no Rio Grande do Sul, sopra velhinhas com céu com muitas nuvens e possibilidade de chuva isolada. Dia frio, com termômetros registrando mínima de 5 graus, a máxima 15 graus. A umidade relativa do ar oscila entre 100 e 40%.
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2: Neste mês de julho, o principal manancial de abastecimento da região metropolitana de São Paulo, o sistema Cantareira, passa a operar em faixa de alerta. Isso significa que a captação de água fica limitada a 27 metros cúbicos por segundo e não mais a 33, como acontece em condições normais. O anúncio foi feito pela ANA, Agência Nacional de Águas e Saneamento Básico, e pela SP Águas, Agência de Águas do Estado de São Paulo, que compartilham a gestão do sistema Cantareira. A decisão foi tomada depois que o manancial atingiu menos de 40% do volume útil no último dia de junho. Entre 30% e 40%, a operação é reenquadrada na chamada faixa 3. Caso haja necessidade, além dos 27 metros cúbicos por segundo do Cantareira, a Sabesp está autorizada a usar a vazão transposta do reservatório de Jaguari. Neste período seco, que começou em 1º de junho e vai até 30 de novembro, pode ser aplicada a diminuição da pressão da água no período noturno. A restrição pode ser adotada quando os índices permanecem na mesma faixa por 7 dias consecutivos. A orientação é que os consumidores usem a água de forma consciente. Em nota à imprensa, a ANA e a SP Águas reforçaram a importância da adoção de medidas operacionais de gestão da demanda nos serviços de abastecimento de água para reduzir o consumo e evitar perdas, além de estimular o uso racional dos recursos pela população.
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3: O Tribunal Superior Eleitoral lançou uma ferramenta para acompanhar a participação dos brasileiros que vivem fora do país. O painel de dados do eleitorado no exterior reúne informações históricas sobre o perfil, a distribuição geográfica e os índices de comparecimento e abstenção em sessões de todo o mundo. A plataforma permite uma navegação interativa por continentes, países e cidades. O objetivo é subsidiar o planejamento logístico da Justiça Eleitoral com dados que antes dependiam da extração de grandes volumes de planilhas. A ferramenta permite explorar séries históricas de forma simples, otimizando o acesso a informações sobre o eleitorado e as sessões de votação. Segundo o TSE, o painel auxilia no dimensionamento da infraestrutura, como o número de urnas a serem enviadas e a distribuição de mesários. Além disso, as séries históricas revelam mudanças no perfil do eleitor migrante. Em novos polos, como o Canadá, por exemplo, há predominância de jovens adultos com alto nível de instrução. Já em destinos tradicionais, como o Japão, o eleitorado é proporcionalmente mais idoso. O eleitorado brasileiro no exterior cresceu 247,9% entre 2010 e 2022, saltando de 200 mil para mais de 697 mil eleitores. Em maio deste ano, já eram mais de 917 mil. Os dados atualizados para as eleições de 2026 serão divulgados até o fim de

0: este mês. O painel também traz indicadores de acessibilidade e dados sobre o uso de nome social. A ferramenta está disponível no portal do TSE, na página de eleições, plebiscitos e referendos.
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2: O ministro Alexandre de Moraes do Supremo Tribunal Federal autorizou nesta sexta-feira a prorrogação da prisão domiciliar do ex-presidente da República, Jair Bolsonaro. Na decisão, Moraes cita o encerramento do inquérito policial sobre a arma de fogo apreendida com um dos seguranças do ex-presidente em uma blitz em Brasília e o parecer da Procuradoria-Geral da República, que entendeu não haver falta disciplinar do custodiado no episódio. Por outro lado, o ministro determinou a revogação do porte da arma e do certificado de registro de CAC, colecionador, atirador, desportivo e caçador de Bolsonaro, bem como a apreensão imediata de todas as armas de fogo vinculadas ao ex-presidente. Além da pistola modelo Glock calibre 9mm, que o segurança portava durante a operação policial, Moraes listou outras 10 armas de fogo, entre pistolas, fuzis e espingardas, que deverão ser entregues à Polícia Federal no prazo de 48 horas. No fim de março, Alexandre de Moraes havia autorizado a prisão domiciliar humanitária temporária pelo prazo de 90 dias, a contar da alta médica de Bolsonaro, para recuperação de uma broncopneumonia. No entanto, às vésperas do fim do prazo, o ministro pediu apuração de um eventual cometimento de falta grave pelo ex-presidente após o caso da arma. Ao decidir pela manutenção da prisão domiciliar, entendida como razoável, adequada e proporcional, Moraes ressaltou que houve melhora clínica de Bolsonaro, não somente em relação à broncopneumonia aspirativa, mas também no quadro geral de suas comorbidades, conforme detalhado nos relatórios médicos semanais apresentados pela defesa. No ano passado, Jair Bolsonaro foi condenado a 27 anos e 3 meses de prisão no processo da trama golpista. Ele vai continuar sob o monitoramento de tornozeleira eletrônica e só poderá receber visitas com autorização do ministro, que é o relator do caso.
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3: Pesquisadores da Fundação Oswaldo Cruz identificaram um conjunto inédito de fragmentos de proteínas do Plasmodium, gênero de parasitas que causam a malária, que podem favorecer a produção de imunizantes mais eficazes contra a doença. O estudo, publicado na revista Nature, investigou como o sistema imunológico reconhece o parasita e o papel dos chamados linfócitos TCD8, células de defesa capazes de identificar e destruir diretamente as células infectadas. A coordenadora do estudo e pesquisadora da Fiocruz Minas, Caroline Junqueira, explica como essas células atuam.
4: Quando tem esse contato entre o linfócito e a célula infectada, esse linfócito TCD8 libera moléculas que vão matar essa célula. Os fragmentos que nós identificamos de proteínas, eles ficam bem ali nessa região do contato. Então, cada linfócito TCD8 reconhece um tipo de fragmento apenas de proteína. É como se fosse um endereço. Ele só vai naquelas células que têm aquele endereço especificamente.
3: Em etapas, foram analisados primeiro os peptídeos, pequenos fragmentos de proteínas do parasita localizados na superfície das células infectadas e reconhecidos pelos linfócitos. No total, foram identificados 453 peptídeos, derivados de 166 proteínas do parasita. Após a análise, descobriu-se que a maioria eram proteínas conhecidas como housekeeping, essenciais para a sobrevivência do parasita e presentes em todas as fases da vida em diferentes espécies. Na etapa de testes de resposta imunológica, em humanos naturalmente infectados, infectados experimentalmente e animais, tanto primatas quanto camundongos, verificou-se que os linfócitos reagiram às células infectadas de 5 espécies de Plasmodium. Para Caroline Junqueira, isso mostra um potencial dos linfócitos TCD8 de reconhecer e eliminar diretamente células infectadas.
4: Finalmente, a gente também conseguiu desenvolver duas vacinas bem preliminares nesse trabalho, mostrando o potencial protetor dessa vacina contra a malária. Hoje, a gente já tem outro estudo que a gente pretende submeter ainda esse ano, que a gente conseguiu formular uma vacina ainda mais eficaz e com um potencial enorme de proteger contra diferentes espécies e nos diferentes estágios do ciclo celular do parasita.
3: Segundo a

0: pesquisadora, as vacinas disponíveis atualmente contra a malária não compreendem tantas espécies do parasita. Além disso, os imunizantes têm eficácia parcial, pois atuam na fase inicial da infecção e a proteção tende a diminuir com o tempo. No entanto, apesar dessa nova possibilidade de imunização, ainda é preciso realizar outras etapas de validação e testagem clínica antes da real produção de uma vacina.
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1: A maioria dos estados brasileiros continua em situação de alerta para a síndrome respiratória aguda grave, segundo o mais recente boletim Infogripe da Fiocruz. Apesar de o cenário nacional indicar estabilização dos casos, quase todo o país ainda registra incidência elevada da doença. Apenas Piauí, Rondônia, Pernambuco e Tocantins ficaram fora dos níveis de alerta nas últimas duas semanas. Já o Espírito Santo, Minas Gerais, Rio de Janeiro, Rio Grande do Sul, Santa Catarina e Roraima seguem com aumento dos casos. O principal responsável pelas internações continua sendo o vírus

0: essencial respiratório, o VSR, que responde por mais da metade dos casos positivos de SRAG e afeta principalmente crianças pequenas. Também circulam os vírus influenza A e B, especialmente na região centro-sul, enquanto a COVID-19 apresenta crescimento localizado em alguns estados, mas ainda com baixa incidência no cenário nacional. Entre os óbitos pela síndrome respiratória aguda grave com identificação viral, a influenza A lidera as ocorrências, seguida pelo VSR e pelo rinovírus. Diante do cenário, a Fiocruz reforça a importância da vacinação contra a gripe e COVID-19, além da adoção de medidas de prevenção, como o uso de máscara em ambientes fechados e unidades de saúde e o isolamento de pessoas com sintomas respiratórios.
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2: O Banco da Amazônia teve o maior plano safra da agricultura familiar de sua história no último ano safra. A instituição ofereceu quase 3 bilhões de reais em crédito contratado para o segmento, resultado 47% superior ao registrado no plano safra anterior, 2024-2025. Somente nas operações realizadas diretamente pelo banco, o volume chegou a quase 2 bilhões e 200 milhões de reais. Os dados refletem a mudança na atuação do Banco da Amazônia junto aos agricultores familiares da região norte. Entre os ciclos 2023 a 2026, o volume contratado chegou a aproximadamente 6 bilhões e 200 milhões de reais, crescimento de 238% em comparação ao período de 2019 a 2022. Para o presidente do Banco da Amazônia, Luiz Lessa, o resultado reforça o papel da instituição como agente de desenvolvimento da região e o braço direito do governo federal na execução de políticas públicas na região norte. Lessa destacou que os resultados refletem a ampliação do acesso ao crédito promovida pelo banco, o fortalecimento dos pequenos produtores e a geração de renda nos territórios da região norte. Abre aspas, esse resultado confirma o compromisso do banco com quem produz, movimenta a economia local e ajuda a promover o desenvolvimento econômico e social da Amazônia, fecha aspas. Mais do que o aumento nos valores movimentados, as operações garantiram mais oportunidades para as comunidades nortistas. O número de famílias atendidas quase dobrou no último triênio, saindo de 45.938 no período de 2019 a 2022 para 84.255 entre 2023 e 2026. Para Lessa, o desempenho mostra que o crescimento ocorreu de forma pulverizada, com ampliação efetiva e democratização do acesso ao crédito em todos os estados da região. O executivo ressaltou que, abre aspas, quando olhamos para a quantidade de contratos, clientes e famílias atendidas, vemos uma evolução muito expressiva. Isso mostra a democratização do crédito, a busca pela desburocratização, o acesso mais facilitado e uma pulverização maior para os produtores da região, fecha aspas. Nos últimos 3 anos, o banco registrou aproximadamente 153 mil contratos no âmbito do Plano Safra da Agricultura Familiar, 186% de alta em relação ao período anterior. Essas operações foram contratadas em 438 dos 450 municípios da região norte, o equivalente a 97% de cobertura.
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3: Subiu para 2.645 o número de mortos em decorrência dos dois terremotos de 24 de junho na Venezuela. Os feridos somam 12.666 até o momento, de acordo com números oficiais. O comunicado divulgado pelo Ministério das Comunicações informa ainda que 6.462 pessoas foram resgatadas com vida. As famílias assistidas pelo governo chegam a 86 mil. O governo venezuelano calcula que mais de 15 mil pessoas tenham ficado sem moradia. Estimativas da Organização das Nações Unidas dão conta, porém, de cerca de 50 mil desaparecidos. A Venezuela, principalmente a cidade de La Guaira, foi atingida no início da noite de 24 de junho por dois terremotos de magnitude 7,2 e 7,5. Os tremores ocorreram com menos de um minuto de intervalo. Após os impactos iniciais, foram registradas 20 réplicas. Países como Estados Unidos, China, Brasil, México e Reino Unido, entre outros, enviaram equipes de resgate, equipamentos, medicamentos e alimentos para a Venezuela.
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4: Começou neste sábado o funeral público do Ayatollah Ali Khamenei, líder do Irã, que havia sido morto em fevereiro deste ano em ataques de Israel e dos Estados Unidos. Pelas ruas da capital, Teherã, uma multidão se despede de Khamenei, a maior

0: A maioria vestida de preto. As homenagens seguem até a próxima quinta-feira. A expectativa do governo iraniano é que mais de 10 milhões de pessoas participem das homenagens. Imagens da transmissão da cerimônia ao ar livre mostram a multidão entoando cânticos religiosos em homenagem a Khamenei. O caixão está exposto no complexo religioso Grande Mossala, em Teherã. Nas redes sociais, o presidente do Irã, Massoud Pezeshkian, relatou que o povo iraniano está com corações repletos de tristeza e afirmou que a bandeira pela qual o líder Mahdi lutou para mantê-la hasteada não permanecerá no chão. A agência oficial de notícias do governo iraniano informou que o Ministério da Inteligência do Irã divulgou um comunicado acusando o inimigo americano sionista de cometer o maior ato criminoso e conspiração terrorista da história contemporânea. No mesmo comunicado, a instituição fala em vingança contra os criminosos responsáveis por esse crime e finaliza dizendo que essa vingança e punição serão cumpridas. Segundo a mesma agência, o comandante da Marinha da Guarda Revolucionária Iraniana, Ali Osmaei, disse esperar que a retribuição divina contra os responsáveis não esteja longe. O Ministério das Relações Exteriores da República Islâmica do Irã publicou uma carta afirmando que a Nação Livre do Irã honrará o nome e os ideais do líder Mahdi. Também declarou que a nação e todas as pessoas que buscam a verdade e a liberdade buscarão justiça. O Ayatollah Khamenei foi assassinado em ataques aéreos conjuntos dos Estados Unidos e de Israel contra o Irã em 28 de fevereiro deste ano. A ofensiva matou milhares de civis iranianos. O cortejo fúnebre começou na sexta-feira com cerimônias privadas e visitas de líderes.
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0: Atenção jovens entre 15 e 19 anos. O período de vacinação contra o HPV, papilomavírus humano, foi prorrogado e agora vai até 31 de dezembro deste ano. Essa é a principal forma de prevenção da doença, combinada a outros meios de proteção, como o uso de preservativos, que reduzem o risco de transmissão. O diretor da Sociedade Brasileira de Imunizações, Juarez Cunha, explica que a vacina tem eficácia contra o vírus e potencial para eliminar casos de câncer de colo do útero.
2: Cada vez mais a gente tem dados de vida real da utilização da vacina mostrando uma proteção muito importante, tanto que a meta da Organização Mundial de Saúde é eliminar os casos de câncer de colo de útero. Isso, sim, a gente vai ser possível com a utilização ampla da vacina. É uma vacina que tem se mostrado muito eficaz. Então, os países que utilizam há mais tempo observaram uma diminuição muito importante.
0: O HPV é uma infecção sexualmente transmissível muito comum no mundo e afeta a pele e as mucosas. O vírus tem mais de 200 tipos, os chamados oncogênicos e os não oncogênicos, como explica o diretor da Sociedade Brasileira de Imunizações, Juarez Cunha.
2: Os oncogênicos é que causam câncer e são os principais causadores, por exemplo, de câncer de colo de útero, mas também causam câncer de vulva, de vagina, de ânus, de pênis, são causadores de vários tipos de câncer em várias localizações, mas em especial da área genital. E os não oncogênicos causam as verrugas genitais chamadas condilomas.
0: Para se vacinar, basta procurar uma unidade básica de saúde ou um posto de vacinação do SUS. A imunização é indicada para meninas e meninos de 9 a 14 anos. Mas para resgatar aqueles que passaram dessa faixa etária e não se vacinaram, a campanha também está aberta para jovens entre 15 e 19 anos. Além desse grupo, os postos estão autorizados a vacinar pessoas que vivem com HIV, os transplantados, pacientes oncológicos, usuários de PrEP e pessoas com papilomatose respiratória recorrente.
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3: A lista final dos aprovados na segunda edição do Concurso Público Nacional Unificado já está disponível no site da Fundação Getúlio Vargas, responsável pela organização do concurso. A classificação reúne os candidatos aprovados para vagas imediatas e também para o cadastro de reserva. Os resultados podem ser consultados por órgãos órgão, cargo ou especialidade. A lista traz o número de inscrição, o nome do candidato, as notas obtidas

0: divididas em cada etapa, a nota final, a classificação na ampla concorrência e nas cotas, além da situação em cada cargo ou especialidade. Com a divulgação da classificação final, os órgãos e entidades federais já podem dar início aos procedimentos necessários para o preenchimento das vagas. A segunda edição do Concurso Público Nacional Unificado ofereceu 3.652 vagas em 32 órgãos federais. Desse total, 3.144 vagas são para cargos de nível superior e 508 para nível intermediário. O concurso também reservou vagas para pessoas negras, indígenas, quilombolas e pessoas com deficiência.
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2: Esse foi mais uma edição do Repórter Brasil News. Obrigado pela sua companhia e até a próxima edição.
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3: Oi, galera, beleza? Tô chegando e tá começando agora o Music Pop aqui pela sua rádio favorita comigo, Bia Ipsen. A partir de agora, só as melhores do pop aqui no seu radinho, através da sua internet também. Muito obrigada já pela companhia, pela sua audiência. Hoje, segunda-feira, e tem muita música boa pra você, já começando

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1: Agora eu vi a Ipsen, vou indo nessa. Obrigada pela companhia, obrigada pela sua audiência. E a gente se encontra por aqui, tá bom? Um beijo pra você, fica com Deus. Um abraço, bye bye.
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2: Vem comigo! E aí, tudo certo? Ótima segunda-feira pra você. Aqui é o Kleber Salles, começando mais um Pagodaço! É, rapaz, o pessoal tá todo feliz da vida aí, começando bem a semana, né? E nada melhor do que a gente começar a semana ouvindo muito samba e pagode por aqui. Vamos que, né? Vamos que vamos, né? Vamos que, com certeza, vai ser muito bom, né? Essa semana vai ser muito boa. Vamos nessa! Pagodaço no ar aqui comigo na sua segunda-feira.

0: Jonathan Alexandre, Pedrinho do Cavaco, Mozart do Cavaco e Fernando Rezende.
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2: E aí, tá curtindo bastante? Tá curtindo o nosso pagodaço? Tá requebrando, mexendo o esqueleto? Ó, uma parada rapidinha só pra você tomar uma aguinha, mas eu volto já já com mais músicas. Não sai daí!
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4: Oi, turma, como vocês estão? Prazer enorme estar aqui com você. A partir de agora, o Super 10. As 10 mais tocadas pedindo passagem. Vamos que vamos.
3: Décima posição.

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1: Esse Super 10 tá bom demais, hein? Já já tem mais.
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4: Super 10 pra você, que bom estar contigo. Vamos que vamos, esse é o Super 10.
3: Sexta posição.

quarta posição.

0: Matheus e Cauã.
1: Guilherme Menuto.
2: Eu vou em Goiânia.
1: A mulher.
3: 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Com essas encerramos mais uma edição do Super 10. Voltaremos no próximo programa com mais pra você. Beijos, juízo e até a próxima.
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2: Muito bem, a partir de agora está no ar o Jornal Rádio News. Informação em primeiro lugar. Brasil e o mundo passam aqui na sua rádio favorita. Sejam bem-vindos.
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3: Previsão do tempo para segunda-feira, 6 de julho de 2026. Região Centro-Oeste, em Cuiabá, previsão de céu com

0: Poucas nuvens nesta segunda-feira. Os termômetros da capital matogrossense marcam mínima de 18 e máxima de 32 graus. A umidade relativa do ar gira em torno de 70 a 30%. Palmeiras de Goiás, no sul goiano, comemora aniversário com poucas nuvens no céu. Temperatura mínima de 16 e máxima de 32 graus. A umidade relativa do ar vai de 70 a 25%. Região Nordeste. João Pessoa, na Paraíba, amanhece com céu nublado nesta segunda-feira. Tem previsão de chuva isolada. Temperatura mínima é de 22 e a máxima de 29 graus nas horas mais quentes do dia. A umidade do ar é de 95 a 65%. Crateús, no Ceará, canta parabéns com céu cheio de nuvens. Temperatura mínima de 23 e a máxima 35 graus. A umidade relativa do ar é de 80 a 30%. Região Norte, em Porto Velho, Rondônia, previsão de céu com poucas nuvens. Temperatura mínima é de 23 e máxima de 38 graus. A umidade do ar é de 70 a 25%. Em Mocajuba, no Pará, o dia de aniversário começa com muitas nuvens no céu. Temperatura mínima é de 24 e a máxima de 31 graus. Umidade do ar varia de 100 a 60%. Região Sudeste, em Belo Horizonte, segunda-feira com poucas nuvens no céu. Os termômetros registram mínima de 14 e máxima 27 graus. Umidade relativa do ar na capital mineira vai de 90 a 35%. Teresópolis, no Rio de Janeiro, canta parabéns com previsão de céu nublado. O dia começa mais frio, com temperatura mínima de 9 graus, a máxima 23. Umidade relativa do ar é de 100 a 50%. Região Sul, Florianópolis, em Santa Catarina, amanhece com previsão de muitas nuvens com pancadas de chuva e trovoadas isoladas. Os termômetros registram mínima de 14 e máxima de 18 graus. A umidade relativa do ar fica entre 95 e 65%. Piratini, no Rio Grande do Sul, sopra velinhas com céu com muitas nuvens e possibilidade de chuva isolada. Dia frio, com termômetros registrando mínima de 5 graus, a máxima 15 graus. A umidade relativa do ar oscila entre 100 e 40%.
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2: Subiu para 2.645 o número de mortos em decorrência dos dois terremotos de 24 de junho na Venezuela. Os feridos somam 12.666 até o momento, de acordo com números oficiais. O comunicado divulgado pelo Ministério das Comunicações informa ainda que 6.462 pessoas foram resgatadas com vida. As famílias assistidas pelo governo chegam a 86 mil. O governo venezuelano calcula que mais de 15 mil pessoas tenham ficado sem moradia. Estimativas da Organização das Nações Unidas dão conta, porém, de cerca de 50 mil desaparecidos. A Venezuela, principalmente a cidade de La Guaira, foi atingida no início da noite de 24 de junho por dois terremotos de magnitude 7,2 e 7,5. Os tremores ocorreram com menos de um minuto de intervalo. Após os impactos iniciais, foram registradas 20 réplicas. Países como Estados Unidos, China, Brasil, México e Reino Unido, entre outros, enviaram equipes de resgate, equipamentos, medicamentos e alimentos para a Venezuela.
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3: Começou neste sábado o funeral público do Ayatollah Ali Khamenei, líder do Irã, que havia sido morto em fevereiro deste ano em ataques de Israel e dos Estados Unidos. Pelas ruas da capital, Teherã, uma multidão se despede de Khamenei, a maioria vestida de preto. As homenagens seguem até a próxima quinta-feira. A expectativa do governo iraniano é que mais de 10 milhões de pessoas participem das homenagens. Imagens da transmissão da cerimônia

0: Ao ar livre, mostram a multidão entoando cânticos religiosos em homenagem a Khamenei. O caixão está exposto no complexo religioso Grande Mossala, em Teherã. Nas redes sociais, o presidente do Irã, Massoud Pezeshkian, relatou que o povo iraniano está com corações repletos de tristeza e afirmou que a bandeira pela qual o líder Mahdi lutou para mantê-la hasteada não permanecerá no chão. A agência oficial de notícias do governo iraniano informou que o Ministério da Inteligência do Irã divulgou um comunicado acusando o inimigo americano sionista de cometer o maior ato criminoso e conspiração terrorista da história contemporânea. No mesmo comunicado, a instituição fala em vingança contra os criminosos responsáveis por esse crime e finaliza dizendo que essa vingança e punição serão cumpridas. Segundo a mesma agência, o comandante da Marinha da Guarda Revolucionária Iraniana, Ali Osmaei, disse esperar que a retribuição divina contra os responsáveis não esteja longe. O Ministério das Relações Exteriores da República Islâmica do Irã publicou uma carta afirmando que a Nação Livre do Irã honrará o nome e os ideais do líder Mahdi. Também declarou que a nação e todas as pessoas que buscam a verdade e a liberdade buscarão justiça. O Ayatollah Khamenei foi assassinado em ataques aéreos conjuntos dos Estados Unidos e de Israel contra o Irã em 28 de fevereiro deste ano. A ofensiva matou milhares de civis iranianos. O cortejo fúnebre começou na sexta-feira com cerimônias privadas e visitas de líderes.
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0: Atenção, jovens entre 15 e 19 anos. O período de vacinação contra o HPV, papilomavírus humano, foi prorrogado e agora vai até 31 de dezembro deste ano. Essa é a principal forma de prevenção da doença, combinada a outros meios de proteção, como o uso de preservativos, que reduzem o risco de transmissão. O diretor da Sociedade Brasileira de Imunizações, Juarez Cunha, explica que a vacina tem eficácia contra o vírus e potencial para eliminar casos de câncer de colo do útero.
3: Cada vez mais a gente tem dados de vida real da utilização da vacina, mostrando uma proteção muito importante, tanto que a meta da Organização Mundial de Saúde é eliminar os casos de câncer de colo de útero. Isso, sim, a gente vai ser possível com a utilização ampla da vacina. É uma vacina que tem se mostrado muito eficaz. Então, os países que utilizam há mais tempo observaram uma diminuição muito importante.
0: O HPV é uma infecção sexualmente transmissível muito comum no mundo e afeta a pele e as mucosas. O vírus tem mais de 200 tipos, os chamados oncogênicos e os não oncogênicos, como explica o diretor da Sociedade Brasileira de Imunizações, Juarez Cunha.
3: Os oncogênicos é que causam câncer e são os principais causadores, por exemplo, de câncer de colo de útero, mas também causam câncer de vulva, de vagina, de ânus, de pênis, são causadores de vários tipos de câncer em várias localizações, mas em especial da área genital. E os não oncogênicos causam as verrugas genitais chamadas condilomas.
0: Para se vacinar, basta procurar uma unidade básica de saúde ou um posto de vacinação do SUS. A imunização é indicada para meninas e meninos de 9 a 14 anos. Mas para resgatar aqueles que passaram dessa faixa etária e não se vacinaram, a campanha também está aberta para jovens entre 15 e 19 anos. Além desse grupo, os postos estão autorizados a vacinar pessoas que vivem com HIV, os transplantados, pacientes oncológicos, usuários de PrEP e pessoas com papilomatose respiratória recorrente.
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4: A lista final dos aprovados na segunda edição do Concurso Público Nacional Unificado já está disponível no site da Fundação Getúlio Vargas, responsável pela organização do concurso. A classificação reúne os candidatos aprovados para vagas imediatas e também para o cadastro de reserva. Os resultados podem ser consultados por órgão, cargo ou especialidade. A lista traz o número de inscrição, o nome do candidato, as notas obtidas em cada etapa, a nota final, a classificação na ampla concorrência e nas cotas, além da situação em cada cargo ou especialidade. Com a divulgação da classificação final, os órgãos e entidades federais já podem dar início aos procedimentos necessários para o preenchimento das vagas. A segunda

0: edição do Concurso Público Nacional Unificado ofereceu 3.652 vagas em 32 órgãos federais. Desse total, 3.144 vagas são para cargos de nível superior e 508 para nível intermediário. O concurso também reservou vagas para pessoas negras, indígenas, quilombolas e pessoas com deficiência. 3.144 vagas são para cargos de nível superior e 508 para nível intermediário. O concurso também reservou vagas para pessoas negras, indígenas, quilombolas e pessoas com deficiência.
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2: Depois do intervalo, tem mais Jornal Rádio News. 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
4: Estamos de volta e agora vamos falar de esporte aqui no Jornal Rádio News.
5: Vinícius Júnior não é apenas o principal destaque da seleção brasileira dentro de campo, mas também o maior fenômeno comercial da equipe nesta Copa do Mundo. O camisa 7 chegou ao Mundial com contratos publicitários que movimentam cerca de 180 milhões, valor que pode se aproximar dos 200 milhões durante o torneio, e é garoto propaganda de 19 marcas globais, consolidando sua imagem como um dos atletas mais valiosos do futebol mundial. O sucesso de Vini vai além dos gramados. Gerenciado pela empresa Roc Nation do rapper Jay-Z, o atacante participa de campanhas para diferentes segmentos e se tornou o primeiro jogador de futebol a firmar uma ação publicitária com a Apple. Nas redes sociais, soma mais de 62 milhões de seguidores, ampliando o alcance das marcas que investem em sua imagem e reforçando seu protagonismo no mercado internacional. O bom desempenho na Copa, com 4 gols nas 4 primeiras partidas, fortaleceu ainda mais sua valorização comercial. Para especialistas em marketing esportivo, Vinícius Júnior representa hoje a principal vitrine da seleção brasileira.

0: unindo performance, carisma e grande influência digital. Fatores que o transformaram em um dos atletas mais requisitados do mundo da publicidade.
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3: A japonesa Naomi Osaka protagonizou uma das maiores surpresas de Wimbledon ao derrotar a número 1 do mundo, Arina Sabalenka, por 2 sets a 0, com parciais de 6-2 e 7-6, 7-2. Com uma atuação dominante durante 1 hora e 28 de partida, Osaka garantiu vaga inédita nas quartas de final do Grand Slam disputado em Londres. Dona de 4 títulos de Grand Slam, Osaka controlou o primeiro set com autoridade e manteve a tranquilidade em uma segunda parcial equilibrada, decidida no tie-break. Após a vitória, a japonesa agradeceu o apoio da torcida, destacou a importância da quadra central para sua carreira e brincou ao atribuir parte do desempenho à comida preparada por sua mãe, que acompanhou a partida das arquibancadas. Com o triunfo, Naomi Osaka encerrou um retrospecto desfavorável diante de Sabalenka e avançou para enfrentar Carolina Mukova nas quartas de final. A eliminação da líder do ranking também deixa a chave feminina ainda mais aberta na reta decisiva de Wimbledon.
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4: O lateral paraguaio Juan José Cáceres revelou uma provocação inusitada feita por Kylian Mbappé durante a vitória da França por 1 a 0 sobre o Paraguai pelas oitavas de final da Copa do Mundo. Segundo Cáceres, em meio aos intensos duelos em campo, o atacante francês perguntou: "Quer me dar um beijo?" O paraguaio respondeu em tom de brincadeira: "Se é sim, sim quero", afirmando que levou a situação com bom humor. Após a partida, Mbappé criticou o estilo de jogo do Paraguai, dizendo que a França estava preparada para um confronto mais físico e que, se fosse necessário, também sabia jogar futebol sujo. Cáceres afirmou que não ouviu essas declarações no momento, mas reforçou que sua equipe apenas fez o trabalho de marcar forte os atacantes franceses durante os 90 minutos. Apesar da atuação destacada da defesa paraguaia, a França garantiu a classificação com um gol de pênalti marcado por Mbappé. O desempenho de Cáceres na marcação ao camisa 10 francês repercutiu nas redes sociais, rendendo elogios, críticas e diversos memes pela intensidade do duelo entre os dois jogadores.
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5: Faltam 3 meses para o primeiro turno das eleições de 2026. E, com isso, as regras previstas na lei eleitoral ficam mais rígidas até o segundo turno, em 25 de outubro, no período chamado de defeso eleitoral. Na prática, o Tribunal Superior Eleitoral estabelece uma série de proibições e regras para a administração pública, o que inclui governos federal e estaduais, ministérios, secretarias, empresas públicas e autarquias. A medida busca garantir a igualdade de condições entre os candidatos e impedir que gestores usem a máquina pública em benefício próprio. A lei proíbe, por exemplo, que agentes públicos nomeiem, contratem, admitam ou demitam servidores sem justa causa. Também ficam proibidas a remoção, a transferência e a exoneração de servidores públicos. Essas medidas só são permitidas em situações específicas, como casos de emergência. O defeso eleitoral também impede que o governo federal repasse verbas a estados e municípios e que os governos estaduais transfiram recursos às prefeituras, exceto para obras em andamento ou em casos de calamidade pública. Nos canais de comunicação institucional, como sites e redes sociais, é obrigatório retirar nomes, símbolos, expressões, imagens, slogans ou outros elementos que permitam identificar autoridades, governos ou administrações que estejam concorrendo nas eleições. As convenções partidárias que oficializam as candidaturas começam em 20 de julho e, a partir deste domingo, os pré-candidatos poderão fazer propaganda interna sem o uso de rádio, televisão, cartazes ou sites.
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6: As marinhas da China e da Rússia realizarão exercícios conjuntos nesse mês, nas águas e no espaço aéreo no leste chinês, informou o Ministério da Defesa chinês neste domingo. As manobras militares ocorrerão em um momento de tensões acirradas entre Hua e China por conta de Taiwan, ilha separatista que o governo Xi Jinping quer anexar. Os exercícios, que ocorrem anualmente, têm o objetivo de enfrentar conjuntamente desafios de segurança e manter a paz e a estabilidade regionais. Pequim e Moscou têm se aproximado cada vez mais por conta da polarização com os Estados Unidos. Após os exercícios, parte das forças de ambos os lados seguirá para áreas relevantes do Oceano Pacífico para realizar patrulhas marítimas conjuntas. A China

0: monitora constantemente Taiwan com navios de guerra, algo que por vezes exalta as tensões na região.
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0: Um acidente envolvendo uma moto e um carro interditou o Eixo Monumental, em Brasília, na manhã deste domingo. A colisão aconteceu por volta das 8 horas, na altura da Torre de TV, causando transtornos no trânsito da capital federal. O motociclista foi socorrido pelo Corpo de Bombeiros e levado ao Hospital de Base de Brasília, consciente com lesões nas pernas. Durante o atendimento da ocorrência, as 6 faixas do Eixo Monumental foram interditadas para a segurança dos envolvidos e o trabalho das equipes de resgate. Os bombeiros espalharam terra sobre o asfalto para conter o derramamento de óleo e a via foi liberada após os procedimentos. A Polícia Civil investiga as causas do acidente.
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3: O ex-presidente dos Estados Unidos, Donald Trump, ofereceu ajuda para encerrar a guerra na Ucrânia em uma conversa com o presidente russo, Vladimir Putin, neste domingo. Segundo o Kremlin, Putin descreveu a situação real no campo de batalha, onde as forças armadas russas avançam com confiança. Trump reafirmou sua disposição para buscar uma solução para o conflito durante a conversa de quase 90 minutos. Ele também conversou com o presidente da Ucrânia, Volodymyr Zelensky, sobre o tema. Na sexta-feira, comandantes russos informaram a Putin que as tropas de Moscou haviam capturado a cidade estratégica de Kostiantynivka, na região de Donetsk, no leste da Ucrânia. Informação contestada por Zelensky no sábado.
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4: Um hidroavião fez um pouso forçado em um rio próximo à orla de Manhattan, em Nova York, na tarde deste domingo. A notícia foi publicada pelo The New York Times com informações de autoridades do Corpo de Bombeiros e da Polícia. Entre 8 e 10 pessoas estavam a bordo da aeronave e todos foram resgatados sem ferimentos. O piloto, um membro da tripulação e os passageiros foram retirados da aeronave por equipes do Corpo de Bombeiros. A aeronave partia dos Hamptons e seguia para uma base de hidroaviões quando atingiu uma onda durante o pouso, o que causou o capotamento parcial. Embarcações do Corpo de Bombeiros rebocaram o avião de volta ao cais.
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5: O governo brasileiro está em uma corrida contra o tempo para tentar impedir o avanço de um tarifaço de até 37,5% sobre produtos nacionais proposto pelos Estados Unidos. Uma nova reunião entre representantes dos dois países está marcada para o dia 15 de julho. A proposta americana combina duas cobranças: uma tarifa adicional de 25% por supostas práticas comerciais desleais e outros 12,5% relacionados à avaliação de que o Brasil não adotou medidas suficientes para combater o trabalho forçado. O governo Lula pretende esgotar as negociações diplomáticas antes da data limite. Auxiliares do presidente Lula, no entanto, não acreditam em uma reversão completa do tarifaço. Caso as medidas sejam confirmadas, diversos setores da economia brasileira poderão ser afetados, especialmente aqueles com forte relação comercial com o mercado norte-americano.
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5: Um levantamento Datafolha divulgado neste domingo aponta que a aprovação da gestão do governador Tarcísio de Freitas em São Paulo permanece em 45%. A pesquisa foi encomendada pelo jornal Folha de São Paulo e ouviu 1.608 pessoas entre quarta e sexta-feira. O governo é mais bem avaliado entre homens, eleitores mais velhos, moradores do interior e empresários. A margem de erro é de 2 pontos percentuais, para mais ou para menos, com nível de confiança de 95%. Outra boa notícia para Tarcísio de Freitas na pesquisa Datafolha foi a indicação de que há mais brasileiros que se identificam com a direita do que com a esquerda.
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5: A cidade de Sorocaba, no interior de São Paulo, enfrenta um aumento preocupante nos casos de síndrome respiratória aguda grave. Hospitais da região estão com as UTIs infantis operando no limite e crianças aguardam vagas em postos de saúde. O G1 Sorocaba e Jundiaí informou neste domingo que os casos dispararam na cidade, acendendo um alerta médico para a situação. As autoridades de saúde pedem cautela e reforçam a importância das medidas preventivas. A população é orientada a buscar atendimento médico em caso de sintomas e a manter a vacinação em dia. A situação exige atenção redobrada para evitar a sobrecarga do sistema de saúde local.
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6: Essas foram as últimas de hoje do jornal Rádio News. Voltaremos na próxima edição. Fique ligado.
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9: Oi, turma! Estamos chegando com mais um Alô Toca Aí. É você ligando, participando e interagindo com a gente.
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9: Está entrando no ar o programa que você manda e desmanda. Alô Toca Aí. Interatividade e muita música e um só programa. Alô Toca Aí. Ah, eu adoro esse programa. Vamos lá então, começando mais uma semana, né? Mais um programa. Alô, Toca Aí, você na linha, participando junto com a gente. Já tem gente na linha, alô?
10: Aqui é Maria Lima, da cidade de Itabira, interior pernambucano. E ofereço as músicas a todos da minha família.
9: Opa, obrigado, obrigadão pela tua companhia. Ei, locutor, toca aí!

0: segunda-feira, meu povo. Aí, chegou, nós chegou. Segunda-feira, e uma segunda-feira, né, diferente, porque é a segunda do FIG, segunda do Festival de Inverno, que é essa semana, dia 9, né, Cibito? Sexta-feira já começa.
1: Quinta-feira.
0: Quinta-feira, no caso, isso mesmo, é porque às vezes eu me atrapalho. Boa tarde, Cibito.
1: Boa tarde, Vagirimes.
0: Depois de um domingo não muito bom, mas é assim mesmo, a vida é assim, vida que continua. A gente se preparou, a gente se programou, a gente se organizou, né? Preparamos uma festa linda ontem lá em Feição Miudinha. Matamos 70 preá gordo, a coisa mais linda para fazer churrasco para aquele povo, galinha. A festa ia ser diferente, e festa grande ia ser se o Brasil fosse essa, né, Cibito?
1: Hexa.
0: Isso aí. Aí ia ser grande, mas aí chegou a hora do time da terra do bacalhau, né, Cibito? E você vê que ironia do destino, terra do bacalhau, viu, Cibito? Eu tava pensando como que é as coisas e como é a ironia da seleção da Noruega. Noruega é o país do bacalhau, meu filho sabe que é, não é verdade?
1: Sim, sei disso.
0: E aí vem um jogador com nome de passarinho, né? Terra do bacalhau, vem um jogador com nome de passarinho. Não tinha como dar certo, Cibito. Você tá entendendo? Não tinha. Porque aí, e aí aconteceu o que aconteceu, né? Brasil vinha jogando até bem, tava tudo pra fazer um gol, aí bota quem? O menino Ney. Foi Neymar entrar no Brasil, levou logo dois gols, pronto. Já pra destabilizar, pra desorganizar, pra desorientar o Brasil. Aí pronto, acabou. E aí a gente, eu não diria que levou fumo de Arapiraca, porque foi uma seleção de um lugar que vende peixe, bacalhau, né, Cibito? Mas olhando por outro lado, né, e não deu sorte pra gente, e a gente tá aí eliminado, voltamos da Copa. Se pelo menos a gente fosse 2014, que pelo menos a gente não teve de voltar da Copa, a gente pelo menos ficou em casa mesmo.
1: Pá. Já tava em casa, já ficou tudo certo. Mas dessa vez
0: a gente se esperançou, o Brasil pegou o Haiti, uma seleção que se pegar o Ibe goleia, a gente
1: se iludiu, né?
0: Se iludiu, aí pegou o Japão, um zóio apertado, mas chegava a bola, ganhou, mas ganhou. E aí, quando é contra a Noruega,

0: certo, menina. Aí, meu amigo, aí não deu certo, não. Porque quando eu vi aquele cabra ciscar, parecendo uma galinha ciscando pra achar coisa no lixo, pra bater o pênalti que perdeu, de aí já era, viu? Aí, não foi até bom nem ir pra ver aquele cabra ciscar, parecendo uma galinha ciscando pra achar coisa no lixo, pra bater o pênalti que perdeu, de aí já era, viu? Aí, não foi até bom nem ir pra pênalti, viu? Senão a raiva tinha sido pior, viu?
1: Muito maior, né?
0: Foi. Agora tem que bater palma pra seleção do Cabo Verde, que ela ou perdeu honrado.
1: Eita, viu? Seleção guerreira, viu?
0: Agora ali eu vou dizer uma coisa: perdeu honrada. Que coisa linda foi aquela seleção. Pra mim, a verdadeira campeã, pra mim, a seleção campeã desse Mundial é a de Cabo Verde, que jogou contra a Argentina e a arbitragem que vem ajudando.
1: Jogou contra 13 jogadores, 13, né?
0: 13 jogadores em campo, né? Fora.
1: É, porque
0: Mas tem o Duval, o pessoal Duval.
1: Sim, é verdade, ainda tem. Mais de 13, verdade.
0: Você olhar com o juiz do meio de campo, 13, o lateral, 14, o outro lateral, 15. Fica mais 3, né?
1: 3 do VAR, né?
0: 18.
1: Olha.
0: 18, meu amigo, não é fácil.
1: Ah, não, aí não tem como, não. Aí é desvantagem. Não, mesmo. 11 contra 18.
0: 11 contra 18,
1: não,
0: meu amigo, é desvantagem.
1: Possível.
0: Agora jogou bonito.
1: Não tinha vozinha nem vozona.
0: Não, podia botar avó, bisavó, tataravó, treteca.
1: Nem
0: avô.
1: Se fosse vovózona.
0: Não, botar essa vovózona, aquela lá do filme, não dá jeito, não. Não tinha como, não. E eu vou dizer uma coisa. Falando em vozinha, que goleiro, viu? Mas vou dizer uma coisa, que goleiro.
1: E tá sem clube, né?
0: Tá sem clube, tava.
1: Tava sem clube,
0: né? O Miami contratou ele, tu viu?
1: Foi?
0: Tá, o Miami. O Miami de Beck, né? Beck que é o dono, né?
1: É o Inter Miami, né?
0: O Inter Miami, isso.
1: Que massa.
0: Meu amigo,
1: olha só.
0: O clube que contratar um jogador daquele, ele já serve de exemplo só de cara, viu? Fora o rio de patrocínio.
1: Não, e o que eu achei interessante é que perderam, mas perderam de cabeça erguida.
0: De cabeça erguida.
1: Ele foi lá em todos os jogadores, não deixou ninguém ficar deitado, prostrado, chorando. Não,
0: que
1: levanta
0: exemplo.
1: A cabeça.
0: O maior exemplo.
1: E ainda nas entrevistas disse, não, eu fico feliz se conseguirem aí clubes por meus companheiros.
0: Não,
1: isso aqui é um exemplo de líder.
0: Eu fiz questão de postar uma foto no dia lá e botei até umas frasezinhas lá que eu fiz questão de botar, parabenizando o Cabo Verde, que seleção. Eu acho que fazia muito tempo. Cabo Verde, ela trouxe o brasileiro, não só o brasileiro, mas muita gente de volta para gostar do futebol. Cabo Verde foi a sensação dessa Copa do Mundo. Eu acho que estava na hora dessa seleção, assim, sei lá, rodar o mundo dando exemplo aí nesse bito, porque deu exemplo medonho, foram recebidos com uma festa tão
1: bonita. Eu vi.
0: Foi uma coisa linda. Então, essa Copa do Mundo se resume em Cabo Verde. Pode vir muito tempo, a seleção que vai ser campeã, mas o brilho dela não vai chegar nem perto do brilho da seleção de Cabo Verde. Que seleção bonita. Que garra. Saíram invicto nos tempos normais.
1: Tempo regulamentar.
0: Não perderam pra ninguém na sua primeira Copa do Mundo. Um arquipélago pequeno, pouco maior do que Garanhuns, se juntar todinho nesse bicho.
1: Verdade, pequeno. Em quantidade de espaço, né, território.
0: Não é nem do tamanho do menor estado do Brasil.
1: É.
0: O menor estado do Brasil é Brasília, né? Distrito Federal.
1: Sim.
0: Né? Ainda é menor do que o Distrito Federal. Repara só, parece que tem pouco mais de 500 mil habitantes, né? Isso, Beto?
1: É mais ou menos isso, né?
0: Mais ou menos isso. E a seleção, e todo mundo trabalha, mas assim, bonito demais, bonito de se ver. A gente fica muito feliz de assistir uma Copa do Mundo que a gente viu. Os grandes só ganhar do pequeno, o exemplo da Argentina que vem ganhando aí com a ajuda do juiz, arruma gol pra Messi e tudo. Desse jeito o Messi é o melhor do mundo.
1: É, aquele lance lá da falta eu achei um absurdo.
0: Teve muito gol lá de
1: um absurdo.
0: O juiz serve vergonha, não, um nojo. A pau pegasse um cabra daquele, mas dava numa surra de chicote. Eu não gosto de violência, não sou um homem calmo, tranquilo. Falando em violência. Deixa eu mudar de assunto. Mas teve um caba sem vergonha aí.

0: que uma pistola velha de plástico. Tu viu, Cibito?
1: Audacioso, hein?
0: Parado, parando o povo. Tem até um nome, já vou dizer o nome desse sem vergonha. Que ele é brabo, eu quero que ele venha aqui pra ele me esperar aqui com aquela pistola, que eu quero pegar ele pra ele levar pro mar. Que caba sem vergonha, esse bito. Com a pistola velha de plástico, dando pistolada ele errado, dando pistolada, dizendo que era soldado e ainda sujando o nome de uma corporação tão séria que é a Polícia Militar.
1: Sim, pois é.
0: Polícia Militar, polícia séria, principalmente a Polícia de Garanhuns. Qual é a reclamação que a gente tem com os policiais de Garanhuns? Nenhum, que eu me lembro, nenhum. São tudo homens de bem. Aí chega um elemento malfazejo que sai das profundas e vem dizer que é policial dando lapada. Mas, Cibito, eu vou dizer, ele teve sorte que ele pegou um caboclo do bem. Porque se ele pega um caba doido e o caba percebesse que aquela pistola réa dele era de plástico, mas o caba tinha dado uma pisa, até a polícia chegar, pisa pra cima que ele levava sozinho, né, Cibito? Que caba velho sem vergonha. Rapaz, todo brabo. Olha, meu irmão, tá a lanterna não sei o quê, todo brabo. Mas vou dizer, ô Cibito, o diabo quando não vê, ele manda o secretário.
1: Manda o secretário, né?
0: Dizendo que era polícia, eu sou polícia, mas rapaz, mas sujando o nome da corporação tão séria que é o pessoal da polícia, rapaz. Caba, velho, isso é vergonha. Ô, Cibito, mas o mundo, mas o diabo é astucioso, o diabo é a bexiga de apimentado, já percebeu, Cibito? Tu já percebeu que o diabo é a bexiga mesmo? Porque veja só, Cibito, vai me ser, tá ali, imagina tu tá na tua motoca. Tu tá na tua motoca. Quando tu pensar que não, me aparece a cega Dedé mijando de coca pra querer te perturbar.
1: Querer encher o saco, né?
0: Pô, tirar o caba. E outra braba.
1: Do sério.
0: Mandou o caba botar a mão na cabeça, meteu a pistola nas costas do camarada. Vê que astúcia. Pô, já estão mandando mensagem aqui. Mas eu vou dizer uma coisa. Diz que todo brabo. Todo brabo, todo não sei o que, o caba velho. Caba velho, sem vergonha. Tome vergonha na sua cara, sujeito sem vergonha. Como é que você anda se passando por uma corporação tão séria, sujeito sem futuro? Caba velho, tá procurar o que fazer. Agora vem aqui qualquer. Eu não, pra eu dar uma tapa no ombro, não. Agora pra eu botar Cibito.
1: Não, eu também não, me deixe fora dessa.
0: Não, Cibito, eu tô dizendo assim.
1: Não, oxe, me deixe fora disso, mim.
0: Não, pô, tô. Não, Cibito, eu tô dizendo assim, não. Meu filho, pra meu filho, oxe. Peraí, meu filho, peraí, a consideração.
1: Não, peraí também, oxe. Não, tô fora.
0: Não, rapaz, não, Cibito, oxe, tu não vai.
1: Não, é o senhor, não, bote.
0: Não, Cibito, oxe. Peraí, é com os. Oxê, esse bicho vai deixar.
1: Não, quem tá aí todo pagando de brabo também é o senhor? Não, não, eu tô fora. Não, eu não disse nada, eu tô aqui na minha.
0: Não, meu filho, peraí, meu filho. Não, vai fazer eu passar vergonha agora? Não, eu tô dizendo assim, meu filho. Não. Veja só, esse bicho. Não, eu tô dizendo assim, meu filho. Eu tô dizendo assim, meu filho. Veja só. Eu tô dizendo, se por acaso ele achar ruim, tiver ouvindo, e achar ruim, quiser tomar fastifação, eu tô dizendo assim, ele vem aqui que aí nós resolve, né? Que você sabe, meu filho, sabe que eu sou uma pessoa, um idoso, um homem já velho, um homem velho fuçado, e aí meu filho, meu filho pega e toma as doces, ele vinha, meu filho sarta na boca da titela dele e chega, vem mexer com meu avô, calma, velho, sem futuro. Tá entendendo? Eu tô dizendo assim pra meu filho, assim, tomar as doidas, desse. Né não, Tatiana? Tatiana de Jó, manda aí os parabéns para mim. Minha eu, Cibito, é. Ah, não, é ela.
1: Pra
0: Tatiana,
1: ela, né?
0: Tatiana, que está completando 37 anos hoje. Tatiana, parabéns, minha filha. Que Deus te abençoe, que Deus te proteja. É, aproveitar, dar um presente pra ela aí, Tatiana, com direito a acompanhante. Tatiana, forte abraço. Vai vencer, vai ganhar uma noite especial pra ir lá na pizzaria Infeição Miudinha. Vai ganhar uma pizza de pé de galinha e tanajura por nossa conta lá, viu? E pode ir lá, viu? Vai me ser comemorar aí seus 37 anos. Parabéns, minha filha. Que Deus te proteja, que Deus te abençoe, né, Espírito? Um
1: abraço aí. Deus abençoe muitos anos.
0: Tá completando o ano hoje, ficando idosa, 37 anos. Que diabo é isso? Não, o povo conversando aqui.

0: aqui pra Tamara, que tá se abrindo aqui, disse, véi, e é meu primo, o menino que foi abordado por esse meriante. Olha, tá vendo esse bicho, velho? Tá, o povo ficou bravo. Não, manda ele vir aqui, manda esse caboclo vir aqui, que eu boto esse bicho na cola dele pra ele aprender, que ele vai ver. Cude cutia, subir aí, cude, bota tocar piso, meio de ponto no pé da serra, esse bicho, porque eu vou lhe dizer uma coisa, né? E falando nisso, mudando de assunto, meu povo, começa quinta-feira o maior festival multicultural da América Latina, Festival de Inverno, festa bonita, todo mundo convidado. Olha, vai ter vários polos, como a Varmice já conheço, a Praça Mestre Jeremias, onde tem
1: Mestre Dominguinhos.
0: Várias atrações, toda a equipe do 87 vai estar levando tudo para a Voz MC de lá de baixo, dos camarotes, dos camarim, ali Gilson ali batendo papo com os. Como é que diz? Com os artistas, Cibito também batendo papo com os artistas, com o povo, levando toda a informação. Vai estar também, nós vamos estar lá no palco 87. E o palco 87 começa a partir do dia 17. Vai até o dia 26, vai ser 17, 18, 19, aí a gente dá uma pausinha, volta dia 23, 24, 25 e 26, com muita atração boa para Voz MC e o povo, muita gente mandando mensagem que gosta muito de estar no palco 87. Já já vou falar as atrações do palco 87, que olha, esse ano tá lindo demais, viu? Vai ser pipoco daquele jeito. Então, todo mundo já convidado, viu? Deixa eu mandar um abraço aqui, meu compadre Cid Cordeiro, já está ligado no 87. Alô, Cid! Vai me ser decide. Um abraço aí, ó, Cid Cordeiro, que aprecia muito ele e a família, Mateuzinho Cordeiro, né, Dona Luciene, a família Cordeiro, tudo isso. Cid que aprecia muito a pizza de micula de galinha, esse bicho, que ela é afrodisíaco, é uma pizza muito boa, mas ele gosta muito da pizza de pé de galinha. A pizza de pé de galinha, ela, pra quem não sabe, pra Voz MC que passou dos 45, a pizza de pé de galinha, ela tem colágeno, né, Cibito? É, o pé de galinha, você sabia disso?
1: Pé de galinha tem colágeno, tem isso colágeno, aí é verdade.
0: Tem colágeno. Voz MC que faz atleta, que faz aí atletista, que é aquele negócio de correr, de caminhar, de fazer exercício, que quer o seu... O pé de galinha é muito bom. Mandar um abraço para meu compadre Silvio, o homem que tem um vinho de qualidade. Sabia esse vídeo? Pense no vinho bom. Um abraço aqui para meu compadre Silvio, o homem do vinho, que inclusive, Cibito, ele é quem fornece vinho lá para a pizzaria Oi de Cobra, lá em Feição Miudinha. Só vinho de qualidade. E deixa eu mandar um abraço aqui, ó, para o primo dele, rapaz, que é Marcos. Alô, meu compadre Marcos. Ele tá em São Paulo e ouvindo nós. Um abração aí, Marcão Xê. Ô, Silvio, teu primo não vem não pra curtir o festival de inverno, né? Pra tomar aquele vinho gostoso que tu vende ali. Diga a Marco que venha, viu, Marco? Venha, meu filho. Tá liso, é? Não vou dizer não, que ele tá liso. Silvio, é sem vergonha, não vale o peito de uma gata. Silvio. A cabeleira da bexiga. Diz que ele tá liso, esse bicho. Não tem um rim, tem. Não, mas veja só. É, a gente tá aí. Quem quiser vir, esse bicho. É, quem quiser vir. É, com a Jega Express, né, esse bicho? Não dá pra vir, não vou mentir, não vou enrolar ninguém. Não dá pra vir esse ano, viu, Silvio? Mas diga a seu primo Marco, que sai bem baratinho. Se ele quiser vir pela Jega Express o ano que vem. É, a gente diz, terminou o segundo tempo, foi?
1: Não, pausa para hidratação.
0: Ah, para hidratação, o pessoal se hidratando. Se eles estivessem comendo pé de galinha, não dava assim. Aí, Portugal, meu povo, 2-0 já para Portugal, viu? Aí, sim, aí como eu tava dizendo, então, a Jega Express a gente vai botar o ano que vem, viu, Zibito? Ah, se Deus quiser. Você sabia que tem tudo para acontecer? O MC viajar de jumento em Camboi. Tem tudo para se tornar o maior empreendimento no Brasil, Cibito.
1: É,
0: a gente vai fazer turismo, viu, Silvio? Tomando um vinhozinho, a gente vai pegar a Silvio como patrocinador de nós, ele quer cada... Como é o nome daqueles vinhozinho bom, medonho, que o bicho vende? O bicho vende representa um vinho bom da Boba Serena. Aí a gente vai pegar ele como patrocinador, Cibito, por quê? Porque aí você vai tomando aquele vinhozinho,

0: de jumento. Vai ser bom demais. Deixa eu mandar um alô aqui para meu amigo Feliciano, rapaz, que é escritor e já fez vários livros, é poeta, gente boa. Abração para Feliciano e a esposa dele. Forte abraço, poeta de primeira qualidade. Feliciano, que gosta de usufruir-se da frota de jumento. Tu sabia disso?
1: Frota de, da frota de jumento.
0: De jack taxi, ele gosta de passear.
1: Ele anda muito de jack taxi.
0: Anda, ele diz inclusive que vai, que tá querendo alugar, tanto ele como a família Cordeiro, Cid Cordeiro, Mateuzinho, tá vindo do Recife. A gente vai botar, Cibito, inclusive eu tô falando, o pessoal tô com raiva de mim, sabe isso, Pito? Ali, não tem o povo do Colunata ali daquela praça de táxi?
1: Sim, tem.
0: Tô com raiva, eu passei lá, Heleno veio todo brabo, Zé Baixinho veio todo brabo, Maurício, Maurício Papa Pão, né, Nicasso, Rivelino, tudo brabo, Rivelino, quem mais é, Alicate, tudo brabo, só exalto, tudinho. Não, não sei o que, você e os outros Boitungão, eu esqueci o nome da cambada, quem souber aí, manda pra eu. Aí tudo bravo, não, você acaba sem vergonha, isso é vergonha de vocês. Não, você tá tirando a gente daqui. Eu digo, meu amigo, é só no período do festival de inverno. A nossa contribuição para o lazer do povo, Cibito. A gente vai estar com 50 jumentos, Cibito, né?
1: Você... O senhor não tinha outro lugar, outro espaço pra colocar esses jumentos, não? Tinha que tirar o pessoal dali.
0: Você é vergonha, né, Espírito?
1: Por quê?
0: Meu filho é safado. Como é que meu filho é meu neto e meu filho? O que você tem a ver com isso? Você não quer me defender, então fica calado.
1: Não, mas foi apenas...
0: Você tá ganhando algum dinheiro daquele taxista lá embaixo? Pra tá defendendo ele?
1: Foi apenas uma pergunta.
0: Não, então não pergunte, esse tipo de pergunta.
1: Foi apenas uma
0: pergunta. Eu tô igual o Cristiano Ronaldo, esse tipo de pergunta não me faça,
1: então. O senhor tá igualzinho a ele.
0: Tô igual
1: o
0: Cristiano Ronaldo. Não faça esse tipo, eu percebo que vai me ser, eu vou olhar na sua cara, você não gosta dele.
1: Aí dentro.
0: Você não gosta dele porque você só faz pergunta sem vergonha, pai.
1: Não, é uma pergunta.
0: Uma pergunta que presta.
1: É uma pergunta sincera.
0: Não, sincera não. Pergunta de gente sincera.
1: É uma pergunta sincera. Eu queria que esse programa tivesse imagens, pro pessoal ver uma imagem dessa aqui agora.
0: O povo coisa. Cristiano Ronaldo tem razão. Você vê um repórter que tem raiva da pessoa, né? Que tem um ódio medonho da pessoa. Eu, cada um devera de querer ajudar a pessoa, vem querer ganhar faca. Então, sem culpa. Você tá ganhando, você tem táxi.
1: Agora, mudando de assunto, o jornalista ficou todo por fora. Viu?
0: Mas foi butada.
1: Ficou butada da doença. Eu quero que você pergunte, que você não gosta de mim, vá, pergunte.
0: Agora Cristiano foi certo. Aquele caba safado.
1: Foi macho.
0: Toda vez fica criticando, desmerecendo.
1: Mas só pelas costas, né?
0: Só pelas costas. Pela frente ficou parecendo uma gazelazinha.
1: Não, eu adoro você.
0: Mentira. Qual coisa? Foi uma putada bem dada. Foi. Parabéns, Cristiano Ronaldo. Caba, você é vergonha, esse filho. Não, e tá parecendo...
1: Caba macho faz assim mesmo.
0: Ah, não, gostei do Cristiano Ronaldo por isso. É por isso que eu sou fã daquele homem. 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
0: É e aí, como eu tava dizendo, cadê a Kika? A Decido Cordeiro botou um abraço, Matheus. Um abraço aí, Matheuzinho Cordeiro, que tá ouvindo nós. Ele começou hoje na... Olha, Mateuzinho, agora tá trabalhando na Petrobras, no Rio de Janeiro. Mateuzinho foi pro Rio de Janeiro, Cibito. Imaginar que foi eu que ensinei aquele menino a tocar sanfona, os primeiros acordes. Ele muito pequenininho, Cid Cordeiro, chegou, lembro que uma vez Cid Cordeiro chegou com o Mateuzinho pequenininho lá em casa, me pedindo um favor, me ensina umas notas, meu filho, ele é muito fã do senhor, de Dominguinho e tal. Eu não toco muita sanfona, mas sei fazer umas notazinhas. Eu dei os primeiros acordes, fiz a ponte pra ele conhecer Dominguinho, que o Dominguinho ia muito lá em casa, aquelas coisas, tu já sabe, né, Espírito? E hoje, Mateuzinho.

0: E ele que é motorista de avião, né, Espírito?
1: Motorista não, piloto.
0: O piloto é de bosta, ele é motorista de avião. E ele também é engenheiro de engenharia técnica mecânica em alto movimento que faz o avião subir. Ele é Mateuzinho. Então um abraço aí para Mateuzinho Cordeiro e parabéns, funcionário público federal, viu, Cibito? Pô, aí, tá vendo? Rapaz, esse menino é estudioso, que é medo, Mateuzinho Cordeiro. Um cheiro aí, Mateus, e a família Cordeiro, meu compadre Cid Cordeiro. Forte abraço, Cid. Cid que levou uma queda outro dia, derrubando um boi e quebrou o braço, mas graças a Deus também teve de fazer uma cirurgia. Tem até um caso curioso, eu não vou dizer onde foi, mas você sabia que Cid, parece coisa de piada. Sabia que Cid Cordeiro foi fazer uma cirurgia e fizeram a cirurgia no braço errado?
1: No braço errado?
0: É perante a Nosso Senhor Jesus Cristo. Cid, manda um áudio pra eu aí, mas não digo o nome, que não, ninguém vai dizer o nome do hospital, mas tu acredita. É verdade, meu povo, aí Cid Cordeiro. Parece mentira, perante a Deus.
1: Juro por pera. Erraram o braço dele.
0: Foi, ele, era o braço, parece que era o direito, fizeram a cirurgia do esquerdo.
1: Meu Deus do céu.
0: Imagina aí, vai mexer, vai arrancar o dente, arranca o dente de boi e deixa o que dói.
1: Aí é azar, viu?
0: Parece piada um negócio desse, mas isso aconteceu com meu amigo Cid Cordeiro. Eita, Cid, ó, deixa eu mandar um alô aqui, ó. Cadê meu amigo Feliciano, que eu já mandei, e a mensagem vai chegando. Feliciano, aquele abraço, poeta, velho. Felipe, poeta Feliciano Ramos, um abraço pra ele, pra esposa dele, pessoal tudinho. Outro dia topei ele, um abraço aí, meu amigo. Também aqui a Adriana, Adriana que é a mãe de Juan Oliveira, que vai estar no palco 87. Esse menino canta demais, viu? Menino é um show, vai ser daquele jeito, viu? Eita, boba serena. Aí ela diz aqui, a Adriana diz que ama pé de galinha. Também quem não gosta, pé de galinha é bom demais, viu? Olha, pé de galinha, quer ver bom, Cibito, é o pirão do pé de galinha, viu? Você sabia disso? Só do pé de galinha. Só o pé de galinha, é. Cadê? Eu passei aqui, cadê não sei o que, ele tá onde agora? Ele disse, deixa eu ver quem é que tá, Silvio tá aqui, ele disse, estou aqui agora. Aqui aonde, Silvio? Tu tá? Meu amigo Silvio do Vinho, quer vir? Sim, aí deixa eu mandar um alô aqui pra Ale Chaveiro, que tá ligado no 87, forte abraço. Ele botou aqui o Juno. Quem tava aqui, Ale Chaveiro? Agorinha foi Daniel, que aliás, esse bicho é ganhar só a peste, Daniel.
1: Daniel, que, não sei não.
0: Mas bloqueia aí o número do telefone de Daniel.
1: Tá na hora de dar uma bloqueada nele aqui, porque ele tá ganhando muito, toda semana ele ganha.
0: Vamos fazer o seguinte, sorteia aí uma surra de chicote, de couro cru aí, pra ver se esse filho não é pra ganhar. Daniel tava aqui, tava falando, inclusive tava triste, pediu pra gente fazer uma campanha, que separou-se, não foi, Cibito? A mulher não aguentou, Daniel do bode. Sim, Vânia Leite, um cheiro pra vai me ser. Rapaz, Jaqueline, rapaz, tem mensagem. Tu não tá vendo aqui, Zibito, o bicho apitando aqui direto. É mensagem pro pé, chegando aqui. Tem pro pé. Tem no Instagram também, que eu vou mandando um cheiro pra vocês. Sim, Zibito. Aí eita, rapaz, mandar alô pra dona Cidinha, que é mãe de Mariana, dona Cidinha, que diz que já deu tanta risada que tá de desmaiar hoje. Com minha brabeza com o Cibito. Não, dona Cidinha, veja só. A mãe de Mariana, dona Cidinha.
1: A injustiça
0: Cidinha.
1: Comigo, né?
0: Não, veja só. É que eu fico brabo com a sem vergonha isso do neto, sem vergonha, que não defende o avô e que outra, eu vou lançar os empreendimentos do qual ele quer ser herdeiro. Ele ainda vem querer botar terra no angu.
1: De forma alguma. Só fiz uma pergunta honesta.
0: Não, honesta não. Se eu quero sim, veja só, Cibito. Os taxistas, ele já passa o ano todinho, né? Nada mais do que é justo. Só um mesinho só. A gente vai botar ali 30 jumentos. Os coxos tá chegando, eu acho que quarta-feira. Os meninos estão botando os coxos lá. Então aí, meu povo, ó, como é que vai funcionar? Vai me ser, deve estar imaginando. Véi, como é que vai funcionar? Jeremias.
1: Aí eu pergunto, vou Jeremias?
0: Jeremias, sim, pronto. É. Aí tu pergunta, porque se tu não perguntar o mesmo, pergunta pra ele. Aí, parecendo sim, aí, como eu tava dizendo, viu, Sargento Everaldo, meu amigo, aquele abraço, Sargento Everaldo, ligadinho no 87. Aí, como eu tava dizendo, a gente vai, o jumento vai funcionar o seguinte, meu povo, é jumento, é self-serve, né, Cibito?

0: Como é esse acesso?
1: Self-service. Ele fica lá o jumento parado, vai ter dois pontos, um aqui na, no colunata, e o outro vai ser lá em cima no relógio da velocímetro.
2: É.
1: No teu ponto do táxi ali no colunata, pronto, vão sair, esses taxistas tudo indo ali, vão sair. Viu, meu povo? Vão sair. Eles, assim, Jirimi, mas eles vão botar o táxi dele aonde? Na Baixa da Égua, o raio que o pato, eu tô nem aí onde é que ele... Eu quero saber onde eu vou botar mais jumento, onde é que eles vão botar o táxi dele, problema deles. Aí já não é comigo.
0: Mas isso,
1: nesse bicho já não é comigo, né?
0: Mas quem foi que autorizou?
1: É, onde é que ele... Eu quero saber onde eu vou botar mais jumento, onde é que eles vão botar o táxi dele, problema deles. Aí já não é comigo.
0: Mas isso,
1: nesse bicho já não é comigo, né?
0: Mas quem foi que autorizou essa retirada?
1: Falei com o Sivaldo, conversei com ele pessoalmente, expliquei. Ele disse, ele se emocionou, o prefeito de Garanhuns se emocionou, Jirimia. Parabéns, toparmos com uma ideia tão boa assim para que a gente possa voltar no tempo. E ele me contou até uma história dos avô dele, seu bisavô dele, Onofre Albino, que andava muito, o transporte era jumento.
0: Onofre?
1: Se não fosse, eu ia para ele. Sim, aí ele gostou da ideia, disse não, diga só um mês. Ele disse não, não tem problema não, não está autorizado. Está autorizado, aí vai me ser, fica à vontade. Eu digo não, beleza. Só vai querer esse canto aqui no centro? Eu digo, não, só esse. Se quiser mais, eu digo, não, não, não, tranquilo, só esse. Pra você ver a moral que eu tenho. Aí, e em bom cipito, você chega no jumento, ele é self-self. Você vai chegar, você monta, ele tá lá na cordinha, você tira a cordinha, o cabrejo, bota, monta no jumento, na orelha esquerda. A gente mandou aquele menino que é tatuador, que inclusive até tá cantando com a gente.
0: Fabinho.
1: Fabinho Tatu. Tá lá no sítio, tatuando o QR Code nas orelhas do jumento, na orelha esquerda. Então você pega o telefone, mira na orelha, já aparece lá o nosso Pix. Aí o MC faz o Pix, lembrando, a gente não recebe dinheiro vivo. Se aparecer alguém, é mentira, é fake news. É só recebe Pix, nem cartão, só Pix. Então, se o MC não tem Pix, o MC pode... Eu tenho até uma sugestão. Você procura alguém que tem, faça Pix. Ó, faça aqui um Pix, porque o jumento, eles são automáticos, o cadeado do cabresto só solta quando o Pix é efetuado, sabia?
0: Aí é. Quer dizer, então, que se eu quiser, por exemplo, tentar dar uma desperto e montar no jumento e sair com ele...
1: Não sai.
0: Até o meu destino... Pra pagar depois e não pagar, eu não consigo.
1: Eu dou até risada. Não, meu filho. O jumento é antigo, mas a tecnologia é nova, viu?
0: É?
1: Não.
0: Interessante,
1: não.
0: Viu?
1: A gente pensou em tudo. Porque a gente, pra diminuir custos de botar uma pessoa pra poder estar cuidando, né, Espírito? Aí você monta no jumento, o jumento vai sair, você paga, aí o automaticamente o cadeado é digital, ele vai destravou. Você tira a corrente, monta no jumento e sai. E aí você pode, veja só. Ah, Jirimia, tem média de quanto o valor da corrida? É corrida tabelada. Não importa. Se você pegar um jumento dali até o relógio das flores, o MC vai pagar o valor XX. Se pegar até a fonte luminosa, XX. Não tem essa. Entendendo? Vai pagar o valor, não importa se foi lá em Riba, no Mãe Rainha e voltou. Vai pagar o mesmo preço.
0: E quanto é o valor médio, então, da corrida?
1: Da corrida, por exemplo, Cibitói, do centro para chegar no relógio da flor, você vai pagar R$100. É de graça, né, Cibitói?
0: R$6.
1: R$6. Se tu for pro Mãe Rainha e voltar, no jumento é R$6.
0: Interessante.
1: É, se tu pegar o jumento ali do colunato até chegar a Praça Mestre do Menino, por exemplo, vai pagar R$6. Então assim é tabelado, Cibito.
0: Mas o camarada
1: não tem que errado, não.
0: Também tem que se, por exemplo.
1: E cabe quatro pessoas, viu, Cibito, nos caçoar. Cada caçoar. Eu aconselho que viaje só de dois, o casal principalmente, porque é romântico demais. Vai uma mulher do lado, um marido de outro, fazendo selfie, todo mundo olhando, o povo filmando ali, você no jumentinho, e o jumentinho ali, ó, com os caçoazinhos balançando. Esse Cibito, bom qual é? Os caçoar fica assim, ó. É bonito demais, a coisa linda, vai ser um empreendimento. Tô fechando aqui com Silvio, né, com o vinho Rio Vale, justamente, e a gente vai fornecer vinho gratuito para as pessoas, para casal. Olha que coisa linda esse vinho.
0: Já incluso no

0: valor da corrida.
1: Não, aí você paga uma taxinha pro fole, tá entendendo? Então assim.
0: E é.
1: É mesmo que seja de
0: graça. Eu pensei que era parte do serviço.
1: Não, do serviço não. Aí meu filho tá querendo demais. Meu filho quer fazer isso e meu filho bota uma frota de jumento pra meu filho. Não sei qual é. Aí você não se envolve, não. Você quer, você bota uma frota pra meu filho.
0: Aí. Não, oxe.
1: Não, vai ser, né? E aí, como eu tava lhe dizendo, então vai ser bonito demais. E a gente vai ver se bota a filial também da Pizzaria Oito de Cobra durante o Festival de Inverno. Eu tô vendo o local, inclusive, eu tentei alugar ali, Cibito, o terraço, para se eles quiserem mudar só a fachada, botar a Pizzaria Oito de Cobra, ou então o Botequim Relojoeiro. Falei também com Missinha, é Missinha, né, o nome do menino lá é. E falei também com o Venâncio do Sol.
0: Uhum.
1: Pra tirar a fachada, o nome Sol, e botar a Pizzaria Oito de Cobra. Pra gente botar a nossa pizzaria.
0: E ele não aceitou, não?
1: Como é o nome? Venâncio. Ele aceitou, agora queria que eu passasse assim, parte da Pizzaria Oito de Cobra, assim, do nome pra ele. Eu digo, não, Venâncio, aí você não lasca, meu filho, é doido. eu queria alugar. Eu digo, diga aí, quanto é que eu pago? Ele disse, não, deixa pra lá. Ah, mas tá em negociação, sabe? Já imaginou, Cibito, nós temos uma filial, o MC vai poder, a gente vai servir o caldinho de tanajura, que é gostoso, meu Cibito.
0: Caldinho de tanajura?
1: Ave Maria, eu falo, não, é gostoso demais. Caldinho de tanajura é gostoso. A gente vai ter o pirão, principalmente à noite, que é gostoso de comer. Pirão de pé de galinha. Ó, chega de água na boca.
0: É que é bom comer pirão de noite, né?
1: Pirão de pé de galinha é gostoso demais, Cibito. Pirão de pé de galinha eu recomendo pra qualquer pessoa. E a gente vai ter também, Cibito, aos domingos, durante o festival, só nos domingos, a buchada de poico. Coisa que ninguém tem. Buchada de carne.
0: Ninguém tem mesmo.
1: Buchada de bode todo mundo tem. Agora, buchada de poico, o primeiro vai ser nós, Cibito.
0: Tá aí.
1: Buchada de poico.
0: Essa é nossa.
1: E a gente vai ser bom demais. Eu digo até a Adriana, que ela aproveita pra levar a Juan Oliveira. Isso dá mais gás pra ele subir no palco, viu, Adriana? Pra ele cantar, minha filha. Vai ser pipoco. Mandar um alô aqui pra meu amigo, cadê aqui? Mandar um alô aqui pra. Cadê aqui? Não sei o quê. Ah, rapaz, meu amigo da Jatobá, rapaz, um forte abraço. Cadê? Bruninho, quem peste é Bruninho? Ele também está. Ah, rapaz, um alô pra Bruninho. Tá ouvindo? Cadê Bruninho? De coxinha? É Luiz, rapaz. Luiz da Jatobá, Bruninho, todo mundo ligado no 87, forte abraço. Vai ser bonita. Bianca diz, não, deve ser uma delícia mesmo essa buchada de poico. É, viu, Bianca? Boa noite, minha filha. É, gostoso. Pode aproveitar, que vai ser gostoso demais. A gente tem muito empreendimento bom pra esse povo, viu, Cibito? Nunca comeu uma buchada de poico?
0: De forma nenhuma.
1: Ah, meu filho não sabe o que tá perdendo, não. Rapaz, eu olho pra esses barriga de grudo de hoje em dia, esse povo de hoje em dia. Eu tenho até dó de vocês. Vocês não sabem o que é comida
0: de porco. Eu gosto do bacon. Um torcinho de porco é bom demais. Agora.
1: Ó, sabe quem é que tá ligado em nós? Meu compadre Augusto, lá do Recanto do Galego. 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Augusto, vem que foi, Cibito. Aluno meu, sabia?
0: Aluno seu?
1: Foi
0: de quê?
1: Para aprender a andar de jumento, na época. Sabia disso?
0: Não.
1: Foi, que eu dava aula na época, para ensinar. Tem gente que não sabe andar de cavalo, né? Todo.
0: Sim, aí o senhor dava aulas.
1: Sim?
0: O senhor dava aulas.
1: Cadê? Aula de quê?
0: Não, o senhor está dizendo que o senhor dava aula aí, ensinava o pessoal a andar. Andar de jumento, andar de cavalo.
1: Inclusive, Augusto mandou um áudio, Cibito, pra nós.
0: Pronto. Então vamos botar no ar.

0: Vou mandar aqui, ó. É, ele quer que eu. Eu quero fazer uma parceria com o bairro Restaurante Canto Galego, a cada 25 reais.
1: Me bote aí como gerente pra me ganhar dinheiro aí no Festival de Inverno. Fazendo essa locação do jegue. Fazendo a locação do jegue aí, vai, do jegue.
0: Aí, tá vendo? Augusto, obrigado.

0: combinado. A gente se bicho. Gol foi. Eita, gol Portugal vai voar.
1: Gol da Espanha.
2: Já nos acréscimos, né, Cibito?
1: Já nos acréscimos, viu?
0: Pois é, eu fico emocionado. Porque, Cibito, acabou pra fazer as coisas. Todo mundo faz. Agora eu quero ver o camarada criar um empreendimento. Cibito é lindo demais. Imagina você pegar um momento, usufruir de estar passeando no caçoar, o casal, a coisa. Eu tô imaginando até Augusto e Cris, a esposa dele. Ele e a esposa passeando de jumento ali naquela Avenida Rui Barbosa, um sábado de tarde, friviando de gente ali, no dia, principalmente no dia do passeio do boi da Macuca, que tá friviando de gente ali, né, Cibito? E ali dentro do caçoar ali, Cibito, olha, andando de jumento, coisa mais linda, e o jumento só se balançando, fazendo selfie. Olha, Cibito, não é bonito não? Se tu pegar um carro, qual a graça? Que tu tem que tu pegar um táxi, um Uber, um aplicativo 99, daqui pra chegar no Rio, tu vai ver o quê?
1: Mas em compensação, o show na praça começa 8 horas, o camarada tem que sair de casa 4.
0: Justamente. Justamente pra usufruir da Garanhuns, porque o festival de inverno não é só na praça, mestre menino. Festival de inverno.
1: Não,
0: é só,
1: mas eu vou, eu tô saindo um exemplo, eu tô saindo de casa pra ir pra praça, pra
0: então
1: curtir o show da noite.
0: Você
1: não vai dar tempo de eu parar em canto nenhum pra ver nada
0: que
1: do festival.
0: Que você tem?
1: Não tô atrapalhando, é só.
0: Então,
1: é só um.
0: Tu fica botando terra, o povo já
1: não,
0: começa
1: não tô
0: a se
1: botando
0: rabo,
1: terra.
0: Ah, as bexigas dos netos.
1: É só um detalhe.
0: Homem, vai pra baixo da égua. 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
0: 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Olha, tem mais outro áudio aqui que Augusto. Ele mandou outro áudio, já vou botar esse áudio dele no ar aqui, ó. Eu gosto assim quando o cabo manda o áudio que não era pra botar no ar. Eu vou e boto no ar só pra lascar. Assim, vamos agora de Vida Bela Móvel. Pensou em móvel?
1: Pensou Vida Bela.
0: 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Refrigerante
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0: Pode fazer um coquetel bem gostoso com de uva. 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
0: Ó, mandar um alô aqui também pra Elza, é isso, né, Elza de Rafael lá do, como é que diz, Bito? Do Casa dos Queijos de Fruel, outra Elza, essa é a Elza lá de Capoeira, ligada no 87, e diz, pensa numas comidas boas, essa, não, é que Elza mandou aqui, Bito, eu tava falando, aqui dos pipás era goia, terminou, não foi?
1: Terminou.
0: Terminou, ó, Portugal foi eliminada, pois é. Espanha não fez nada e Portugal foi eliminado. Pois é, meu filho. Então, como eu estava dizendo, dá um cheiro para Elza, para todo o pessoal de Capoeira. Cristiane, um cheiro também para Voz Missê. Mandar um cheiro aqui também para André Isabel. Ah, tem mais alô para nós mandar. Mas depois da Ave Maria nós manda, né, Espírito? Chama aí a Ave Maria que depois nós mandamos alô para esse povo tudinho. Sai daí não, meu povo. Só vou tomar só um cafezinho com leite ali. Agora café eu não vi.
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3: Seja bendito o Deus que escuta a minha voz na hora da minha súplica, porque Ele é minha força e meu escudo. Nele confia o meu e o seu coração. O anjo do Senhor anunciou a Maria, ela concebeu do Espírito Santo.

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0: 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Vamos fazer o seguinte, nós voltamos da Ave Maria, bota aí um forrozinho pra nós escutar aqui, que já nós continuamos falando, né? É a voz do povo,
1: é a voz do pessoal,
0: é a voz.

0: 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Rapaz, essa música aí é velha, música velha boa, medonha, viu, Cibito? Chiclete comandando. Cibito, tem alô do povo aí?
1: Tem, né? Alô aqui.
0: Vou mandar alô pro povo, porque o povo fica bravo. Não, não sei o que com vocês, eu mando aí a mensagem, esse programa vai derrubar, não sei o que. Não, tudo bem. Mas também não é assim também, né, ignorância não, né, Cibito? Bota aí.
2: É, mas rapaz, eu ganhei aí um par de ingressos pro cinema, né? E
0: tá vendo?
2: Tô solteirão aí, solteiro. Tô solteiro e pretendo aí ir ao Cine Eldorado com a dama aí, né?
0: Rapaz, olha.
2: Quem será a dama?
1: Isso é Daniel.
0: Isso aí é Daniel. Diz que tá solteiro, né, Cipito?
1: Tá solteiro.
0: Daniel aí,
1: tá
0: rapaz.
1: Tá livre olha, na pista.
0: Ele que, assim, né? Daniel é ele que já foi muito afim de Ana Paula, né?
1: Bastante, né?
0: Né? É. Ele, inclusive, um dia mandou um áudio aqui aos prantos, chorando, que tava afim de Ana Paula e tal.

0: Daniel, veja só, meu amigo, Daniel, é importante, veja só, fico feliz com o Vasmecê aí, tá ganhando essas coisas, ganhou um par de queijo. Daniel, é importante, veja só, fico feliz com o Vasmecê aí, tá ganhando essas coisas, ganhou um par de queijo.
1: Um par de ingressos.
0: Ah, ganhou um par de ingressos pra assistir cinema, né? Não é o Dourado, foi esse Beto?
1: No Cine Eldorado.
0: Ah, Pampa Serena, Daniel, parabéns aí. Ele que é uma pessoa. Ô, oh, atenção, Paulo Sérgio, Ana Paula, lá do sítio Baixa da Égua, né, Cibito? Ô, oh, Baixa do Imbé, né?
1: Baixa do Imbé.
0: Baixa do Imbé, isso mesmo, Baixa do Imbé, Brecão. Ana Paula, se vai me ser, estiver de bobeira, solteira, não sei se ela tá solteira também, se tiver comprometida, me desculpe, Cibito, como é que diz? Eu lhe peço até desculpa, mas vai me ser, tiver solteira, a sua chance é agora. Viu? Ela outro dia falou que queria uma pessoa, não foi, Espírito?
1: Foi, ela disse que estava, né, à procura.
0: Ó, tá vendo? Tava à procura de uma pessoa, isso. Pronto. Se tava à procura de uma pessoa, tava. Porque acabou de encontrar.
1: Agora já encontrou, né?
0: Vou passar o seu contato de Daniel para ela, né, Espírito? Ele pediu... Ele mandou aqui particular para eu, aqui, Daniel, Jeremias, pedindo até desculpa, rapaz, veja só. Ele disse, Jeremias, me desculpa aqui, tá lhe pedindo favor, mas se puder, passe meu contato para Ana Paula, se ela puder entrar em contato com a minha pessoa, ela fale comigo, né, Cibito? Eu falo sim, deixa comigo, né? Deixa comigo, eu falo sim. Né, conversa com meu filho. Não se preocupe não, viu? Daniel, eu falo com ela sim, para meu filho, viu? Boa sorte. Eu não precisa pedir desculpa, não. Vou passar seu contato para ela agora, para Ana Paula, viu? E qualquer coisa, Ana Paula, eu sei onde é a casa dele, vai me ser vier para Garanhuns, eu faço questão de lhe levar lá, que ele está meio depressivo, né, Cibito? Diz que anda intocado. E o único lazer que ele encontra é assistir um filmezinho no cinema Eldorado para distrair as gaias que ele levou. Para distrair, tá vendo, Cibito? Para distrair o momento de tristeza dele, Cibito. Ele namorou com uma prima minha, sabia, Daniel? Isso ali no começo dos anos 2000.
1: Não sabia desse detalhe.
0: Ele namorou uma prima minha. Foi numa gaia da peste, ele quase doido. Aí depois, né, ela deixou. Sim, Cibito, tem mais mensagem aí?
1: Tem mais aqui, ó. Boa tarde, Vé Jeremias. Boa tarde, Cibito. É nós, tamo junto. Foi Claudemir da Brasília.
0: Claudemir da Brasília. É um abração aí, meu irmão. Isso aí, velho. É nós, ô louco, meu. Isso aí. Tem mais?
1: Tem mais. Responde.
2: Boa tarde, velho Jeremias. Boa tarde, Cibito. Minha mãe Maria Firmino, meu pai está mandando um alô aqui. Que Deus abençoe, velho Jeremias. Mandar um alô também para meu amigo Paulão, lá no bairro de Manechão. Escuta o seu programa 24 horas. É de 5 às 7. Ligado no velho Jeremias. Que menino, olha o fogo, olha o fogaréu, quem manda as pontas, né? Um alô para Ana Paula, a baronesa, a princesa, a gata das gatas.
1: Concorrência tá grande mesmo.
2: Graças a Deus, hein, querido. Tô bebendo mais não. Só vitória, só vitória, só vitória. Bicho da venta furada, chama na bota. Ô, velho, Neymar, ele queria ser o popstar. E a seleção perdeu, foi. Que maravilha, chama na bota, velho de bilha. Cuida pra cuidar, viu?
0: Sim, mas agora não manda esse áudio comprido, não, chama. Assim não, lascado, que tem os áudios do povo. Isso aqui tu não tá mandando áudio pra o grupo da família, não, viu, Samacebado? Tu não precisa estar mandando esse áudio comprido, parecendo uma linha de trem, não, lascado. Tá ficando doido, Amansabado? Isso aí é Foguinho, né, Cibito?
1: Foguinho.
0: Forte abraço, nosso grande amigo Foguinho, Dona Maria Firmino, meu padre Nezinho, a raça todinha ligada em nós. Um cheiro pra vocês. A conhecimento.
3: Boa noite, vovô Jeremias. Benção, vovô Jeremias. Aqui é Cileuda, vovô.
0: Opa,
3: Jeremias.
0: Dona Cileuda.
3: Passa a música aí de Beto Barbosa, Folha Seca, vovô Jeremias. Benção, vovô.
1: Beto Barbosa canta essa música desde quando?
0: Ele gravou com o Amado Batista. Foi assim, não, meu povo, procure por favor aí Beto Barbosa, se eu encontrar.

0: a Deus, eu vou tocar essa música todo dia aqui. Beto Barbosa cantando Folha Seca. Essa foi boa, né, Cibito?
1: Essa isso. Foi demais. É porque tem que dar o desconto, né? Com a idade dela também.
0: Cibito, tá uma velhinha com quase 100 anos de idade. É centenária aí, se lembra.
1: Pois é.
0: Aí é centenária, doidinha. Aí troca aí, meu amigo. Aí ela, se ela for beber, tiver suco, vitamina aí de coco, ela vai beber detergente, né, Cibito? Cadê?
1: Tem mensagem aqui, alô, velho, tô ligado, da hora, mano, Gledson do Magano.
0: Gledson do Magano, um abraço. Pois é, né, Silvio, o áudio, Silvio, parece linha de trem, dá pra ir saloar e voltar, só escutando. Ô, povo sem vergonha, manda alô aqui também pra meu amigo Marcinho, ligado no velho, forte abraço, Marcinho. Caba velho do bom e chega cedo, forte abraço também aqui, Mariana. Gustavo também, Tainá, rapaz, um cheiro pra Tainá. Manda um cheiro aqui pra meu primo Eduardo, que tá dirigindo e se abrindo com tu, doido velho. Doido velho, que lascada. Vamos aqui também, meu amigo Gilberto. Alô, Gilberto Potência, aquele abraço pra esse povo, tudo aí ligado. Manda um alô também pra meu povo em Saloá, rapaz. Meu compadre Tião, fala Tião lá do Lava Jato, pode o Lava Jato. É meu patião, caba do bom e chega a ser Tião, que é cantador de coco de roda, viu? Cris também ligadinha no 87. Cadê aqui? Manda um alô aqui, cadê, rapaz? Rapaz, George Dias e Ilza lá no Amazonas. Um abração aí pra George Dias e Ilza lá no Amazonas. Gustavo, meu amigo Gustavão, ligado nós aqui, rapaz, tem uns três Gustavos hoje ligados. Eliano também, forte abraço, um cheiro pra vocês tudinho. E Marcela, obrigado, viu? E Deus te abençoe, minha filha. Um cheiro bem grande aí pra Marcela, a raça dela, tudinho. Esse povo que tá ligado no 87, a voz do povo
1: é a voz do pessoal.
0: Dá alô aqui também pra minha aqui Esmeralda. Mas olha que nome bonito, Cibito. Esmeralda. Esmeralda, um cheiro pra vai me ser, viu? Esmeralda. Esmeralda, um cheiro, obrigado, meu filho. Ela botou um negócio aqui que eu fiquei minha. Rapaz, Esmeralda, pequeno, escutando. É doida, filho. Não é, um cheiro. Cibito, manda alô também pra meu amigo Marcelino, forte abraço, ligado no 87. Um cheiro pra esse povo tudinho, porque a voz do povo
1: é a voz do pessoal.
0: Aproveite, Cibito, bota aí um como é que diz, um forró bem bom aí pra esse povo. Bota, mas eu quero conversa com

0: me chama que eu vou. Rapaz, eu reparando aqui, né, esses forrozinhos aí, tá, eita, dancei muito. Isso é banda de estilo, tu sabe, né, Pedro?
1: Banda de estilos, bom demais.
0: Rapaz, e chegando o Festival de Inverno, 34 Festival de Inverno, né, nesse Pedro? Ele passou só 2 anos sem ter por conta da pandemia, mas aí veio o Festival de Inverno, meu povo. E eu vou falar aqui já já as atrações do palco 87, que esse ano é pipoco, né, Cibito? Pipoco. Eu já vou falar agora logo. Olha, lembrando que o palco 87 é dia 17, 18, 19, 23, 24, 25 e 26, lá em frente ao Parque Euclides Dourado. Pra quem já conhece, quem não conhece, vá lá visitar nós. Pense num palco do jeito que a gente gosta, do jeito que o povo gosta. E esse ano, olha só, no dia 17 a gente já tem aí Zona G7, Pati Carlo e Pagode do PA, no palco 87. No sábado nós vamos ter, sábado dia 18, Ronaldo César, Projeto Flashback, Contratempo e Chapa House, que é o cover de Charlie Brown. Menino, é um show arretado também. No dia 19 vamos ter grupo Vai Clarear, o Elisson Viana, Maílson Vaqueiro e Hugo Menezes, viu? Inclusive ontem um pessoal aí, um grupo de fã clube de Hugo Menezes, falando comigo ontem que tá ansiosa para esse show de Hugo Menezes. Hugo Menezes, que vai ser o primeiro show dele, grande, carreira solo, assim, um show só ele, no palco 87, logo depois da música que ele gravou, que foi o maior sucesso, que tá aí no repertório de vários, e inclusive ele foi convidado para cantar com Safadão e com João Gomes, né, Cibito?
1: Pois é, fez um...
0: É, a música dele foi tema do Big Brother, esse menino, pense num show. Eu falando com
1: sucesso
0: ele...
1: Sucesso total.
0: Ele vem com a banda completa, ele tava falando comigo e disse, velho, tô ansioso para esse show, vai ser um show. Vai ter, inclusive, algumas participações de gente de Fortaleza, viu, Cibito? Gente de artista de nome aí de Fortaleza, viu? Esse dia, atenção, viu? Dia 19, é um domingo, promete, lá no palco 87 também. Vai ter Maius Vaqueiro, que é um repertório, dispensa comentário, né? O Elson Viana com sertanejo, o grupo Vai Clarear com Maria. E para finalizar a noite, vai ter o Menezes, que vai ser pipoco. Então vai ser daquele jeito, isso no dia 19. No dia 23, vamos ter Mirelle Araújo, né, Cibito? Que é um sucesso danado, essa menina. Vamos ter Franco Martins, que tá com repertório do jeito que a gente gosta. Inclusive, ontem eu tava no AD e alguém me perguntou, eita, Franco Martins, qual vai ser o dia de Franco Martins? Vai ser dia 23, viu? Isso mesmo. Dia 23, Franco Martins, lá na praça, lá no palco 87. E vai ter também Pagode do Nau Costa e Bolinho do Cavaco. No dia 24, vamos ter Celino Melo, também Maílson Sanfoneiro, Cíntia Galindo e Juan Oliveira. Isso no dia 24, que é uma sexta, né, Cibito? Isso, uma sexta-feira. E também aqui, aí no dia 25, vamos lá pro dia 25, nós vamos ter aí, ó, Riva Belo e Jeff Almeida, meu amigo Nego Júnior, forte abraço. Nego Júnior vai ser um show daqueles, Nego Júnior.

0: Aqui também vamos ter Amor Eterno, também. Raíssa Daniele e James Bond, que fecha a noite. James Bond, tu sabe, né? Pra derreter aquela praça. Vai ser num. Rapaz, esse dia também, o sabadão, vai ser diferente, viu? Iva Belo e Jeff Almeida, Nego Júnior, Amor Eterno, Raíssa Daniele e James Bond. E no domingo, pra finalizar, vamos ter Pedrinho Pontes, Mônica Almeida e Jonas Moura, menino. O último dia, no dia 26. E eu quero agradecer aqui alguns artistas que estão valorizando muito o Palco 87, sempre postando, como o pessoal do Zona G7, meu amigo Gilber, também Pati Carlo, parabéns aí, sempre postando, parabéns aí para essa turma que valoriza muito o Palco 87, né? Pati Carlo, né? Também aqui, cadê aqui? Projeto Flashback, que fez um card lindo, né, Cibito? Postou nas redes sociais, né? Também, pessoal do Chapa House, que é banda estourada, corvo do Charlie Júnior, sempre postando, sempre falando do Palco 87, Festival de Inverno. Valeu mesmo, obrigado. Também aqui agradecer aqui, cadê? Grupo Vai Clarear também com Maria, sempre. O outro dia postou um vídeo tão bacana cantando no Palco 87. E ela falou de uma. De um Maria, ela outro dia falando comigo, e ela agradecendo, ela disse que a gente apareceu na vida dela quando muitos diziam pra ela que ela não ia chegar a lugar nenhum cantando, que ela não ia conseguir. E aí de repente a gente surgiu aí, Palco 87. E ela, a vida dela mudou, graças a Deus. A gente fica muito feliz, viu, Maria? Pessoal do grupo Vai Clarear. Também aqui, cadê aqui? Maílson Vaqueiro, Hugo Menezes, que também postou um vídeo falando. E aqui também, deixa eu ver aqui, Franco Martins, que postou também aí. Obrigado, Franco Martins. Cadê Franco Martins? Bolinho do Cavaco postou também muita coisa falando do Celino Melo, parabéns aí, obrigado Celino Melo, que tem postado muito divulgando o dia do seu show. Eu gosto desses artistas que compram essa ideia, então que os outros possam fazer o mesmo, sabe, valorizar, né, que é bom pra eles mesmo, né. Então Celino Melo, valeu. Cadê aqui também pronto, foi esse pessoal que postou. Os outros que eu não citei é porque ninguém postou nada, então, mas vão estar lá, viu, nesse vídeo. Um cheiro para esse povo tudinho. Então, obrigado aí a essa turma que está valorizando o Festival de Inverno Palco 87, que inclusive, né, sempre tem olheiro nesse vídeo do. De empresário.
1: Sempre tem empresário lá presente, né?
0: Estão de olho para ver o artista que se destaca, e de repente aí o moído já bota para moer. Manda alô aqui para Bruninha, rapaz, ligada no 87. E meu amigo Sandro, casal 20, tá ligado em nós, lá em São João. Deixa eu dar uma chucada pro povo de São João. Ô povo bom! Cheiro para vocês aí de São João! Ô povo arretado de bom, rapaz! Manda um cheiro aí para vocês. Obrigado aí, vocês que estão ligados no 87, viu? E Duda, rapaz, Duda lá em São João também. Diz que Duda é doida para conhecer Geracina, que inclusive Geracina vai estar na praça mestre Dominguinho esse ano, né, Cibito?
1: Vai, ela disse que Neto colocou ela na cobertura, né?
0: Diz que vai ser a anta do.
1: Não, a anta não, âncora, né? Mas isso aí eu acho que é mentira, viu?
0: Se for âncora, Cibito, nós tá lascado, que ela vai afundar a rádio. Porque ela tá mais pra âncora mesmo. Âncora não é pra afundar o navio?
1: Apesar de que se for anta, também combina com ela.
0: Não, agora anta aí combina, né?
1: Combina
0: aí
1: sim.
0: Aí eu acho interessante. Se deixa, bota aí mais um forró aí. Arrochão não, bota aí. Bota aí, povo ligado no 87. Não é não, Marcelo? Caba, velho bom. Bota abraço pra Marcelo.
2: Sim, Gabriel.

Ei, agora aí eu fui longe agora, né? Não, Tamires, um cheiro pra Tamires lá. Discussão em toda a altura, chega, deu vontade de... Ela disse que deu uma nostalgia ouvindo essa música, né, Cibito? É, Tamires. Essa música aí, ela faz tempo que tá essa música aí, música rebovida.

0: mas vamos tocar a música já já em nome de AD, né, Cibito?
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0: 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Não é, Cibito? Um abraço pra esse povo. 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
0: 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Agora vamos mudar de peça agora para cheiro. 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
1: Vixe Maria, o trem, é?
0: Que trem agora em Garanhuns?
1: Eu pensei que fosse um trem.
0: Eu pensei que fosse um trem. Não, eu morei um tempo em Fortaleza, ali perto da Praça do Cocó, e tem uma bexiga de um trem, Cibito, que todo dia o infame passa. Aliás, um dia sim, outro não. Ele passa. Agora eu vou dizer, o bicho é comprido, viu, Cibito? O bicho é comprido. Cibito, olha, chega e estremece tudo. Aí lá vem, zoada do diacho. É desse jeito que apitou aqui agora. Garanhuns era pra ter trem ainda, né, Cibito? Rapaz, eu sou da época do trem. Já andaste de trem?
1: Nunca andei de trem, não.
0: Meu filho, sabe que é bom, não? Um conforto melhor. Bem macinha, gostoso. Que é. Vamos aqui falar de... Andar de trem, de carro, de boia mesmo.
1: Não tem diferença nenhuma, né?
0: Fecho de mola. 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
0: Ô, oh, rapaz, aí é bom demais.
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1: 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Vamos mandar um cheiro também. Ei, lembrando para vai vencer agora também do bairro Restaurante Recanto Galego, que vai estar durante o como é que diz, Bito? 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

0: ali na Praça
1: Na Neste Praça, Rio, né?
0: Isso,
1: o polo principal.
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0: Arivan tá lá com o som em toda a altura na bulé do carro. Arivan, aumenta o som aí, ó. Tem uma sonora aqui, ele que é uma das atrações no palco 87, Celino Melo. Bota isso, Celino Melo aí, ligado no 87 aí, ó.
1: Meu amigo Vé Jeremias, Cibito, pessoal da 87 FM, eu participar do palco 87 FM, para mim é um prazer, uma alegria. É uma vitrine de diversão. E eu venho trazendo um show com, além das canções autorais, como Amigo de Garanhuns, Fadário, trazendo coisas de Belchior, de Zé Ramalho, de Alceu Valença, de Vanderlei, de Jota Quest. Então vai ser um show bem pra cima, bem animado. Espero todos vocês lá, dia 24, abrindo o dia 24, na sexta-feira, estarei por lá, Celino Melo e outros excelentes cantores que vão abrilhantar esse palco e o FIG também.
0: Mas aí é Celino Melo. Não, ele falou aí, esse bicho, eu só fico triste com o Celino. Pois é, você viu que ele falou nos cantores tudinho. Ah, vou cantar, ele canta o repertório bom. Cadê aquele bicho assim? Não, vou cantar também a música de Jirimia, ou Geracina, música bonita, ou então a música, aquela música Pancada no Estaca. Cadê aquele de Jirimia? Posso botar essa música Pancada na Estaca no meu repertório? Uma música bonita, né, Cibito? Ó, ó, Pancada na Estaca. Ó, uma música bonita. Por que ele não bota no repertório? A música Eu Perdi Dois Cruzeiros, que depois eu adaptei para R$2. Por que ele não bota também no repertório?
2: É, acho que aí é porque não faz parte muito do ritmo, do estilo que ele canta.
0: Celino canta muito, não sei o que, sim. Aí bota a música de todo mundo, mas não bota a minha. Por quê? Quer que ele tenha contra minhas composições? Só música boa. A música Doce Igual Melancia. Que música linda. Você já imaginou o Celino lá no violão cantando? Agora eu fiquei doce, doce, igual melancia. Música bonita, não é, Cibito?
2: Não, mas não faz o estilo dele, não.
0: Faz sim, que ele é cantor. Quer que tu tem contra ele também?
2: Não tenho nada.
0: E por quê? Vamos bater ele pra cantar. E ele sim, que essa música é bonita. Agora que se ele cantasse a minha música, né? É outra coisa. Acaba, canta todo mundo, por quê?

0: Vê se uma música boa danada, Celinho Melo. Para, que música boa nesse vídeo, Celinho.
1: Bom demais, viu?
0: É, Cocorote chegou por aqui. Eu tava dizendo, Cocorote, não sei se meu filho vinha ouvindo, meu filho também não vai perder tempo ouvindo uma bosta dessa.
2: A pessoa escuta o que é proveitoso, né?
0: É verdade, isso é verdade. Eu fiquei triste com o Celino, ele mandou um áudio pra nós aqui, falando que vai cantar a música de Belchior.

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5: Você sabe que o bar...
6: Eu sei.
5: Ele merece uma declaração,
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0: meus meninos.
1: Obrigado, Zé. Zé Rodolfo.
0: Tamo junto.
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0: Luísa Sul!
1: Matheus e Cauã!
2: Já são as últimas produções, já! Rapaz, passa rápido demais, hein? A gente volta amanhã na terça com mais Alô Tocaí, o bom que é a primeira da semana. A gente volta amanhã.

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2: Está no ar mais uma edição do seu Jornal de Confiança. Com as informações mais quentes do dia. Trazendo tudo o que você precisa saber de maneira clara e direta. Eu sou Naldo Meirelles e prepare-se para ficar por dentro do que acontece no Brasil e no mundo, com análises e reportagens especiais. A partir de agora no Repórter Brasil News. Sejam bem-vindos.
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3: Previsão do tempo para segunda-feira, 6 de julho de 2026. Região Centro-Oeste. Em Cuiabá, previsão de céu com poucas nuvens nesta segunda-feira. Os termômetros da capital mato-grossense marcam mínima de 18 e máxima de 32 graus. A umidade relativa do ar gira em torno de 70% a 30%. Palmeiras de Goiás, no sul goiano, comemora aniversário com poucas nuvens no céu. Temperatura mínima de 16 e máxima de 32 graus. A umidade relativa do ar vai de 70% a 25%. Região Nordeste, João Pessoa, na Paraíba, amanhece com céu nublado nesta segunda-feira. Tem previsão de chuva isolada. Temperatura mínima é de 22 e a máxima de 29 graus nas horas mais quentes do dia. A umidade do ar é de 95% a 65%. Crateús, no Ceará, canta parabéns com céu cheio de nuvens. Temperatura mínima de 23 e a máxima 35 graus. A umidade relativa do ar é de 80 a 30%. Região Norte, em Porto Velho, Rondônia, previsão de céu com poucas nuvens. Temperatura mínima é de 23 e máxima de 38 graus. A umidade do ar é de 70 a 25%. Em Mocajuba, no Pará, o dia de aniversário começa com muitas nuvens no céu. Temperatura mínima é de 24 e a máxima de 31 graus. Umidade do ar varia de 100 a 60%. Região Sudeste, em Belo Horizonte, segunda-feira com poucas nuvens no céu.

0: Os termômetros registram mínima de 14 e máxima 27 graus. Umidade relativa do ar na capital mineira vai de 90% a 35%. Teresópolis, no Rio de Janeiro, canta parabéns com previsão de céu nublado. O dia começa mais frio, com temperatura mínima de 9 graus, a máxima 23. Umidade relativa do ar é de 100 a 50%. Região Sul, Florianópolis, em Santa Catarina, amanhece com previsão de muitas nuvens, com pancadas de chuva e trovoadas isoladas. Os termômetros registram mínima de 14 e máxima de 18 graus. A umidade relativa do ar fica entre 95% e 65%. Piratini, no Rio Grande do Sul, sopra velhinhas, com céu com muitas nuvens e possibilidade de chuva isolada. Dia frio, com termômetros registrando mínima de 5 graus, a máxima 15 graus. A umidade relativa do ar oscila entre 100 e 40%.
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2: Neste mês de julho, o principal manancial de abastecimento da região metropolitana de São Paulo, o sistema Cantareira, passa a operar em faixa de alerta. Isso significa que a captação de água fica limitada a 27 metros cúbicos por segundo e não mais a 33, como acontece em condições normais. O anúncio foi feito pela ANA, Agência Nacional de Águas e Saneamento Básico, e pela SP Águas, Agência de Águas do Estado de São Paulo, que compartilham a gestão do sistema Cantareira. A decisão foi tomada depois que o manancial atingiu menos de 40% do volume útil no último dia de junho. Entre 30% e 40%, a operação é reenquadrada na chamada faixa 3. Caso haja necessidade, além dos 27 metros cúbicos por segundo do Cantareira, a Sabesp está autorizada a usar a vazão transposta do reservatório de Jaguari. Neste período seco, que começou em 1º de junho e vai até 30 de novembro, pode ser aplicada a diminuição da pressão da água no período noturno. A restrição pode ser adotada quando os índices permanecem na mesma faixa por 7 dias consecutivos. A orientação é que os consumidores usem a água de forma consciente. Em nota à imprensa, a ANA e a SP Águas reforçaram a importância da adoção de medidas operacionais de gestão da demanda nos serviços de abastecimento de água para reduzir o consumo e evitar perdas, além de estimular o uso racional dos recursos pela população.
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3: O Tribunal Superior Eleitoral lançou uma ferramenta para acompanhar a participação dos brasileiros que vivem fora do país. O painel de dados do eleitorado no exterior reúne informações históricas sobre o perfil, a distribuição geográfica e os índices de comparecimento e abstenção em sessões de todo o mundo. A plataforma permite uma navegação interativa por continentes, países e cidades. O objetivo é subsidiar o planejamento logístico da Justiça Eleitoral com dados que antes dependiam da extração de grandes volumes de planilhas. A ferramenta permite explorar séries históricas de forma simples, otimizando o acesso a informações sobre o eleitorado e as sessões de votação. Segundo o TSE, o painel auxilia no dimensionamento da infraestrutura, como o número de urnas a serem enviadas e a distribuição de mesários. Além disso, as séries históricas revelam mudanças no perfil do eleitor migrante. Em novos polos, como o Canadá, por exemplo, há predominância de jovens adultos com alto nível de instrução. Já em destinos tradicionais, como o Japão, o eleitorado é proporcionalmente mais idoso. O eleitorado brasileiro no exterior cresceu 247,9% entre 2010 e 2022, saltando de 200 mil para mais de 697 mil eleitores. Em maio deste ano, já eram mais de 917 mil. Os dados atualizados para as eleições de 2026 serão divulgados até o fim deste mês. O painel também traz indicadores de acessibilidade e dados sobre o uso de nome social. A ferramenta está disponível no portal do TSE na página

0: De eleições, plebiscitos e referendos.
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2: O ministro Alexandre de Moraes do Supremo Tribunal Federal autorizou nesta sexta-feira a prorrogação da prisão domiciliar do ex-presidente da República, Jair Bolsonaro. Na decisão, Moraes cita o encerramento do inquérito policial sobre a arma de fogo apreendida com um dos seguranças do ex-presidente em uma blitz em Brasília e o parecer da Procuradoria-Geral da República, que entendeu não haver falta disciplinar do custodiado no episódio. Por outro lado, o ministro determinou uma blitz em Brasília e o parecer da Procuradoria-Geral da República, que entendeu não haver falta disciplinar do custodiado no episódio. Por outro lado, o ministro determinou a revogação do porte da arma e do certificado de registro de CAC, colecionador, atirador, desportivo e caçador de Bolsonaro, bem como a apreensão imediata de todas as armas de fogo vinculadas ao ex-presidente. Além da pistola modelo Glock calibre 9mm que o segurança portava durante a operação policial, Moraes listou outras 10 armas de fogo, entre pistolas, fuzis e espingardas, que deverão ser entregues à Polícia Federal no prazo de 48 horas. No fim de março, Alexandre de Moraes havia autorizado a prisão domiciliar humanitária temporária pelo prazo de 90 dias, a contar da alta médica de Bolsonaro, para recuperação de uma broncopneumonia. No entanto, às vésperas do fim do prazo, o ministro pediu apuração de um eventual cometimento de falta grave pelo ex-presidente após o caso da arma. Ao decidir pela manutenção da prisão domiciliar, entendida como razoável, adequada e proporcional, Moraes ressaltou que houve melhora clínica de Bolsonaro, não somente em relação à broncopneumonia aspirativa, mas também no quadro geral de suas comorbidades, conforme detalhado nos relatórios médicos semanais apresentados pela defesa. No ano passado, Jair Bolsonaro foi condenado a 27 anos e 3 meses de prisão no processo da trama golpista. Ele vai continuar sob o monitoramento de tornozeleira eletrônica e só poderá receber visitas com autorização do ministro, que é o relator do caso.
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3: Pesquisadores da Fundação Oswaldo Cruz identificaram um conjunto inédito de fragmentos de proteínas do Plasmodium, gênero de parasitas que causam a malária, que podem favorecer a produção de imunizantes mais eficazes contra a doença. O estudo, publicado na revista Nature, investigou como o sistema imunológico reconhece o parasita e o papel dos chamados linfócitos TCD8, células de defesa capazes de identificar e destruir diretamente as células infectadas. A coordenadora do estudo e pesquisadora da Fiocruz Minas, Caroline Junqueira, explica como essas células atuam.
4: Quando tem esse contato entre o linfócito e a célula infectada, esse linfócito TCD8 libera moléculas que vão matar essa célula. Os fragmentos que nós identificamos de proteínas, eles ficam bem ali nessa região do contato. Então, cada linfócito TCD8 reconhece um tipo de fragmento apenas de proteína. É como se fosse um endereço. Ele só vai naquelas células que têm aquele endereço especificamente.
3: Em etapas, foram analisados primeiro os peptídeos, pequenos fragmentos de proteínas do parasita localizados na superfície das células infectadas e reconhecidos pelos linfócitos. No total, foram identificados 453 peptídeos, derivados de 166 proteínas do parasita. Após a análise, descobriu-se que a maioria eram proteínas conhecidas como housekeeping, essenciais para a sobrevivência do parasita e presentes em todas as fases da vida em diferentes espécies. Na etapa de testes de resposta imunológica, em humanos naturalmente infectados, infectados experimentalmente e animais, tanto primatas quanto camundongos, verificou-se que os linfócitos reagiram a células infectadas de 5 espécies de Plasmodium. Para Caroline Junqueira, isso mostra um potencial dos linfócitos TCD8 de reconhecer e eliminar diretamente células infectadas.
4: Finalmente, a gente também conseguiu desenvolver 2 vacinas bem preliminares nesse trabalho, mostrando o potencial protetor dessa vacina contra a malária. Hoje, a gente já tem outro estudo que a gente pretende submeter ainda esse ano, que a gente conseguiu formular uma vacina ainda mais eficaz e com um potencial enorme de proteger contra diferentes espécies e nos diferentes estágios do ciclo.

0: celular do parasita.
1: Segundo a pesquisadora, as vacinas disponíveis atualmente contra a malária não compreendem tantas espécies do parasita. Além disso, os imunizantes têm eficácia parcial, pois atuam na fase inicial da infecção e a proteção tende a diminuir com o tempo. No entanto, apesar dessa nova possibilidade de imunização, ainda é preciso realizar outras etapas de validação e testagem clínica antes da real produção de uma vacina.
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1: A maioria dos estados brasileiros continua.

0: seguem com o aumento dos casos. O principal responsável pelas internações continua sendo o vírus sincicial respiratório, o VSR, que responde por mais da metade dos casos positivos de SRAG e afeta principalmente crianças pequenas. Também circulam os vírus influenza A e B, especialmente na região centro-sul, enquanto a COVID-19 apresenta crescimento localizado em alguns estados, mas ainda com baixa incidência no cenário nacional. Entre os óbitos pela síndrome respiratória aguda grave com identificação viral, a influenza A lidera as ocorrências, seguida pelo VSR e pelo rinovírus. Diante do cenário, a Fiocruz reforça a importância da vacinação contra a gripe e COVID-19, além da adoção de medidas de prevenção, como o uso de máscara em ambientes fechados e unidades de saúde e o isolamento de pessoas com sintomas respiratórios.
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2: O Banco da Amazônia teve o maior plano safra da agricultura familiar de sua história no último ano safra. A instituição ofereceu quase 3 bilhões de reais em crédito contratado para o segmento, resultado 47% superior ao registrado no plano safra anterior, 2024-2025. Somente nas operações realizadas diretamente pelo banco, o volume chegou a quase 2 bilhões e 200 milhões de reais. Os dados refletem a mudança na atuação do Banco da Amazônia junto aos agricultores familiares da região norte. Entre os ciclos 2023 a 2026, o volume contratado chegou a aproximadamente 6 bilhões e 200 milhões de reais, crescimento de 238% em comparação ao período de 2019 a 2022. Para o presidente do Banco da Amazônia, Luiz Lessa, o resultado reforça o papel da instituição como agente de desenvolvimento da região e o braço direito do governo federal na execução de políticas públicas na região norte. Lessa destacou que os resultados refletem a ampliação do acesso ao crédito promovida pelo banco, o fortalecimento dos pequenos produtores e a geração de renda nos territórios da região norte. Abre aspas, esse resultado confirma o compromisso do banco com quem produz, movimenta a economia local e ajuda a promover o desenvolvimento econômico e social da Amazônia, fecha aspas. Mais do que o aumento nos valores movimentados, as operações garantiram mais oportunidades para as comunidades nortistas. O número de famílias atendidas quase dobrou no último triênio, saindo de 45.938 no período de 2019 a 2022 para 84.255 entre 2023 e 2026. Para Lessa, o desempenho mostra que o crescimento ocorreu de forma pulverizada, com ampliação efetiva e democratização do acesso ao crédito em todos os estados da região. O executivo ressaltou que, abre aspas, quando olhamos para a quantidade de contratos, clientes e famílias atendidas, vemos uma evolução muito expressiva. Isso mostra a democratização do crédito, a busca pela desburocratização, o acesso mais facilitado e uma pulverização maior para os produtores da região, fecha aspas. Nos últimos 3 anos, o banco registrou aproximadamente 153 mil contratos no âmbito do Plano Safra da Agricultura Familiar, 186% de alta em relação ao período anterior. Essas operações foram contratadas em 438 dos 450 municípios da região norte, o equivalente a 97% de cobertura.
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3: Subiu para 2.645 o número de mortos em decorrência dos dois terremotos de 24 de junho na Venezuela. Os feridos somam 12.666 até o momento, de acordo com números oficiais. O comunicado divulgado pelo Ministério das Comunicações informa ainda que 6.462 pessoas foram resgatadas com vida. As famílias assistidas pelo governo chegam a 86 mil. O governo venezuelano calcula que mais de 15 mil pessoas tenham ficado sem moradia. Estimativas da Organização das Nações Unidas dão conta, porém, de cerca de 50 mil desaparecidos. A Venezuela, principalmente a cidade de La Guaira, foi atingida no início da noite de 24 de junho por dois terremotos de magnitude 7,2 e 7,5. Os tremores ocorreram com menos de um minuto de intervalo. Após os impactos iniciais, foram registradas 20 réplicas. Países como Estados Unidos, China, Brasil, México e Reino Unido, entre outros, enviaram equipes de resgate, equipamentos, medicamentos e alimentos para a Venezuela.
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4: Começou neste sábado o funeral público do Ayatollah Ali Khamenei, líder do Irã, que havia sido morto em fevereiro deste ano em ataques de Israel.